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1: Olá, bom demais! Segunda-feira, 22 de junho de 2026. Inverno já pintou por aí. 173 dias do ano, restam 192 dias, lua na fase crescente. 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Muito obrigado a você, amigo da madrugada. Firma, firma na cela. Bandeia rédea, chega pra cá até as 8 da manhã. Segundona, né? Pra você, quer ganhar um kit do Café Molevade? Você quer tomar um café com a Alex Ribeiro aqui nas ondas do rádio? Chega pra cá então. 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
1: Moda bonita pintando pra turma que tá na tirada do leite. Pra

0: 5:16, olha a hora, 5:16. Essa festa mágica do rádio, madrugada abençoada. Vamos que vamos, bora, meu antigo, tira a mão do bolso, tá frio não. 5:18, bom dia.
1: Bom dia, Alex, joia, graças a Deus.
0: Vamos demais?
1: Quer dizer que tá chegando mesmo São João, a festinha. Aproveita e manda uma pra essa turma que trabalha com vocês aí na alternativa. Ô, papai, tem um aniversário de Doga Santos, do Global, né? Se já viu, manda pra ele, manda pra Silvio do Industrial, Chico Cearense no Inusino Cruzeiro, ou manda pra Tizana aí do Calma, Estrela d'Alba, a manda pra Canhoto, a turma de São Gonçalo, a turma de Bolheiro do Amparo, em Cabi, manda pra Jonathan Grande, aí eu mando pra ela, que

0: Zaustak, Grausa e a turma do Egito aí. Ai, mas sabe tu, mano? Eu posso esquecer disso aqui, o senhor é cachoeirão, mas não me traz das aulas. Pra turma de Manoel de Almeida, Barnardi. Ai, vamos pegar com Deus aí, né? Manda abraço aí, fala aqui com Deus.
1: Alô, Pedrão, bom dia, sai cachorro, gente boa. Acorda no cansado galo, homem diferenciado, hein? 5:19, olha a hora, tá no trecho, fala comigo como é que tá aí. 262-381, um abraço meu amigo Tãozinho do bairro ABM.

5h22, um abraço ao pessoal da Rede Grau ligado conosco. 5h22, olha a hora, bom dia. Alex Ribeiro, manda um alô pra nós, a Bruna do bairro do Andes, vamos levar. Gostaria de ouvir Leandro e Leonardo, parabéns pra você. Hoje, um dia especialmente para Douglas Santos aí de São Gonçalo do Rio Abaixo, pela passagem do seu aniversário.

0: continue abençoando infinitamente, que continue sendo essa pessoa educada, que traz energia positiva. A rádio, um grande comunicador, alô Douglas. Parabéns pra você, saúde, paz, alegria. Aí eu trago pra você, eu toquei Leandro Leonardo agora, daqui a pouquinho eu trago pra você. Chegando o Marciano, 5:23.
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0: Abençoada, bom dia.
1: Bom dia, Alex. Aqui é Emerson, motorista da saúde, micro-ondas e de bom molevade. Forte abraço a todos aí da rádio. Manda um modão pra gente aí com o Chris Ralph pra nós aí, por favor, meu querido.
0: Alô, Emerson, bom dia pra todos aí. Estão indo pra BH, né? Alô, Emerson, grande profissional aí do ônibus da saúde. Deus abençoe, ilumina você pela estrada, todas as pessoas, né? Que vão em busca de um tratamento. Deus está no comando. Bom dia, 5:27. Santa Cris de Ralph, 90.

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2: 5h31, bom dia, segundona, só alegria, bom dia.
3: Alô, Alex Vieira, que dia de São Gonçalo, bom dia, Deus abençoe a nossa semana aí. Aqui, fala com o berranteiro pra abrir pra fora, hein, por cá tá catafiando, hein. Oferecer pro Tico-Tico, aqui o Tico-Tico, esse dia, você precisa fazer uma vaquinha e comprar uma antena pra ele, porque ele tá pegando pro lado dele, ele não tá escutando rádio não. Aqui eu mandar música também pro Grejo, pro Tulinha. Mandar uma música aí também pro Doriel Zoião aí, mecânico, barra pesada. Pro Tucano. Manda essa moda chonada pra nós aí de Paulo e Paulo.

0: Vamos de Bruno Marrone. Na sequência tem a moda dele aí. Você também tá na estrada, tá passando em qual trecho? Atualiza pra nós. Tem encerração, como é que tá aí? Simbora! Vamos que vamos, 5h32. Bom dia. Prepara as emoções. 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Tá ligando pra quem, merda? Eu tô falando com o rapaz da seleção brasileira. O cara da seleção, os caras descansados.
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0: eu tô com você.
1: 5h34, olha a hora. 5h34. Simbora, bom dia.
2: Oi, meu Alex, tudo bom? Tio Geraldo, hein? Aposentando aí, pega pra nós aí uma do Pichote. Aê! Quebrar as barreiras aí, sai cachorro.
1: 5h35, vamos que vamos. O que é, meu Deus? Ele tá com o cara que tá deitado aí. Que deitado? É o inverno, começou e tá fazendo amizade com ele ainda.

0: Meia rédea, vamos pra cima. Bom dia, quem fala? 5:40. Fala comigo, bora! Como sempre ligado na madrugada, logo cedo. Simbora!
1: Chegou na casa de um caboclo de manhã cedo, bateu palma, gritou, a mulher sai, você pergunta, cadê fulano de tá? Que a mulher fala, tá ali deitado, pera aí que eu vou chamar ele. Não espera chamar não, vai logo simbora. Se sai desse tipo de gente, que isso não vale nada. Negócio de homem que fica na cama e a mulher levanta pra ir fazer o café. O homem desacupa a cama cedo, homem é que nem galo. É o primeiro que dá notícia com o dia raio. Negócio de homem tá na cama. Ah, porque eu tô descansando, porque não sei o quê. Homem não foi feito pra descansar, não. Homem foi feito pra se lascar. Abastar quando morrer aí, que vai ter a eternidade pra poder dormir. Então, enquanto estiver vivo, aproveite o tempo pra poder realizar as suas coisas. Ah, porque eu tenho sonho. Sonho, quem sonha é quem tá dormindo. Homem tem objetivo. E pra realizar o objetivo, o cara tem que desocupar a cama cedo, que passarinho que não deve nada, ninguém, 5 horas da manhã já tá com os pés molhados de aruvai. Então, você, comadre, que levanta e larga esse fila do cabrunco aí, deteado, porque tem isso, tem aquilo, tá descansar. Pule fora também, que depois você vai ter que trabalhar pra sustentar. Ah, que tem isso, tem aquilo. Não vale nada. Homem tem que desocupar cedo. Homem tem que andar cedo. Quer suas coisas honestamente, ter suas coisas, realizar seus objetivos.
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0: 5h44, bom dia, no apoio de BC Senepol, Edgrau, Marcolage, Café Molevade. Você quer ganhar um kit do Café Molevade, uma bela cesta? Fala comigo na manhã, 5h44, olha a hora, meu povo, 5h44, bom dia.
1: Oi, Alex. Bom dia.
0: Bom dia.
1: Aqui é a Dorinha do bairro Boi do Fundo.
0: Tudo bem, Dorinha?
1: Gostaria de você passar pra uma música pra aqui, pra todos que moram em Boi do Fundo, bairro Bananal, bairro Branco, São Domingos do Prato, Lages e Beira Vista, todos moravam dentro. E essa música vai especialmente pra você, né, que fez aniversário. Meus parabéns. E essa música é pra nós todos e você, tá bom? Especialmente pra você. Ela é a música que eu acho que é com o Henrique Rene. Preciso te encontrar. Tchau, um bom dia, felicidade tantos.
0: Obrigado, alô Dorinha. Confundiu o nosso aniversário com o do Douglas, mas está valendo. Um abraço, muito educada, muito simpática aí, Dorinha. Corgo Fundo. Um abraço para todos aí, 5h45. Continua me afogando no álcool. Preparando, mandando um abraço pro amigo Tetengo, a Fazenda São Jorge, acordando cedo, 5h46. Vamos que vamos. Bom dia pra todos aí de Conceição de Piracicaba. Um abraço pro povo de Itabira, pessoal de Antônio Dias, Mariélia, Aguaraçu, alô Santa Maria de Itabira, pessoal da Zona da Mata, pessoal de Bela Vista de Minas, Nova Era.

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0: faltando 6 minutos apenas para 6 da manhã. Bom dia, agradecendo a todos. Olá, bom dia, quem fala?
1: Ô, Alex Ribeiro, bom dia, bom dia, bom dia.
0: Bom demais?
1: Manda uma música pra nós aí, ó. É, Wanda Esperança aqui, ó. A música Teodoro Sampaio, Água no Leite pra nós aí. Obrigado aí.
0: Alô, Evandro, bom dia. Olha a hora, meu povo.

0: Castro, bom dia. Uai, hoje você que errou a hora, errou, velho? Né?
1: Cinco e cinco. Ô, Alex Ribeiro, bom dia, meu filho. Escuro, tudo escuro. Zé Achão baixo. Eu já na estrada, tive que sair mais cedo, bem mais cedo. Hoje quase chegando, mão levada, porque o Luquinho me acordou, era 4h35. Falei, quem foi, Luquinho? O que tá acontecendo? Você, não, é. Hoje é que dia? Foi segunda-feira. Vai, então o senhor vai trabalhar hoje? Falei, vou, Luquinho, daqui a pouco eu vou sair pra trabalhar. Ah, tá bom. Falei, por que você tá precisando de alguma coisa? Falei, não, só pra saber. Ah, tá bom. Misericórdia. Bom dia.
0: Bom dia, 5h55. Aí aparece aí também, né, Bernardo? Né? Vai jogar truco com nós aqui de manhã, sabe? 5h55. A serviço manso também, queria ver se fosse pra encher um forno carvão. Pra não via brava no passo e chegava cedo assim. Né?
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0: Média, vão pra cima da emoção. Bom dia.
1: Bom dia, Alegre. Segundo, menino. Você não pagou a cerveja, hein? Rapaz, mais um final de semana que você tá devendo. Puta merda. Cadê minha música, rapaz? Manda aí, o dia que eu saio de casa, meu. Eu tô chegando em Itabira. Sai, cachorro.
0: Bora, 5h59, vamos que vamos. Ô, Bente, faz o churrasco e paga a cerveja pra ele. Não, sábado, domingo, 3 horas da manhã, eu tô trabalhando já. 5h58, passar meu zap aí, você me chamar sábado, 3h30 da manhã e domingo pra trabalhar. Ele não vai, não, velho. Vai, não, cara. Sábado tá tranquilo, só no contra-filé. 5h58.

0: fazendo aniversário hoje, parabéns, saúde, paz, alegria. Tá chegando o momento do guardião, eu volto às 6:30. Bom dia, Molevade Guijão.
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3: Bom dia! Hoje, dentro do programa O Guardião das Sete Chaves, recebemos a carta do senhor Leones Rodrigues da Rocha, de Guaratinga, Bahia. Ele diz: hoje sou o pai super agradecido, pois os meus filhos não são mais alcoólatras. Em sua carta, o senhor Leones nos diz: sou um homem de 55 anos de idade. Vivo da pequena lavoura, alguns pés de café. Já fui um homem muito rico. O que eu possuía era um patrimônio muito bom. Meus filhos, meus dois únicos filhos, acabaram em 4 anos, o que levei a vida inteira para construir. Além de ter terras aqui em Guaratinga, tinha também no Espírito Santo e no estado de Minas Gerais. Não me recordo as vezes que tive de tirar os meus filhos da cadeia. Só queriam bagunçar e acabar com o dinheiro que eu tinha. Quase conseguiram. Não me lembro quantas vezes fui em diversos pais de santo. Tudo que me diziam, eu acreditava. Tudo que me cobravam, eu pagava. Mas meus filhos não mudavam, não se endireitavam. Viviam nas boates, nas cidades grandes, torrando dinheiro que desviavam da venda do café. Carro, eu perdi a conta de tantos que bateram. Graças a Deus, não atropelaram ninguém. O tempo foi se passando e nada acontecia. Mas Deus nunca desampara os seus filhos. Um dia, escutando a Pataxós FM, nessa época o senhor trabalhava na rádio de Itabela, escutei o seu programa por 21 dias. Eu disse: vou lá falar com o Guardião Oxóssi. Um a mais, um a menos, já procurei tantos. Nessa época o senhor trabalhava mais no estado do Maranhão do que aqui mesmo na Bahia. Fui na sua presença na cidade de Codó, no ano de 2009. Eram problemas por cima de problemas. Era cachaça, brigas e mais brigas. O senhor descobriu o problema. Mandei resolver e, graças a Deus, tudo foi solucionado. Meus filhos deixaram de beber cachaça. As brigas acabaram dentro de casa. Hoje, nós somos uma família feliz e unida. Estou muito feliz com a sua vinda para essa região. Guardião Oxóssi, se o senhor quiser vir morar aqui na cidade, eu tenho mais de uma casa. Lhe dou uma casa para o senhor morar, de graça, 10, 20, 30 anos, se o senhor quiser ficar em nossa região. Eu gosto muito do senhor. Vi o resultado do que eu queria fazer. Então, se o senhor quiser, eu lhe dou uma casa para o senhor morar. Quantos anos o senhor queira? Assina: pai de ex-filhos alcoólatras. Agora é com o senhor, pai guardião. Fale aí para esse pai que estava triste, desamparado, e agora teve uma solução para o seu problema.
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0: senhor Leones Rodrigues da Rocha, daí de Guaratinga. Hoje, nos escuta pela Araquande, Salto da Divisa, pela Batachós FM e pela Ativa FM de Eunápolis. Eu lembro de você, fiz e eu prometi para você, fiz o que eu prometi para o senhor. Muito obrigado de coração. Olha, eu adquiri a nossa própria casa aqui na Bahia, lá em Feira de Santana. Porque eu não vim aqui para a Bahia para passar nem 2 anos, não. Eu vim para ficar com a minha família. Já estamos há quase 10 anos aqui na Bahia e eu pretendo ficar muito mais. Então, obrigado pela oferta. Minha casa, Vileaxé, Palácio dos Orixás, que hoje está situada em mais de 20 cidades pela Bahia, está de portas abertas para receber ao senhor e todos aqueles que precisarem. E se eu precisar, eu lhe procuro com muito prazer. Estou às suas ordens. Pode me procurar. O que eu fiz, o seu Leones Rodrigues da Rocha, daí de Guaratinga, foi um trabalho para retirar da mente dos teus filhos os escravos do baixo astral. Tinha alojado um Exu Caveira e um Exu Marabô. Fiz um trabalho de limpeza. Entreguei para cada um deles um talismã da sorte. Um trabalho bem feito, hoje o senhor está me mandando esta carta de agradecimento. Como digo a todos, aí está mais uma prova de um trabalho sério, limpo e honesto. Prova a capacidade do seu amigo de hoje e de sempre, Guardião Oxóssi.
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0: Hoje nós atendemos uma senhora, quase no último degrau para chegar ao fundo do poço. Esta mulher, marido indo embora de casa, sem motivos, porque se amam. Ela me dizia em lágrimas: meu marido me ama, mas disse que é impossível viver comigo. Guardião Oxóssi, eu sou uma mulher completamente depressiva. Não era depressiva. Marido ia embora, mas não era porque tinha deixado de amar aquela mulher. Menos mal que a mãe desta consulente tem conhecimentos religiosos espirituais e ouvindo nosso programa, e sua mãe me dizendo: eu não vou deixar minha filha bater no fundo do poço, não. Nós começamos. Já o trabalho dela já foi começado. Ela pode ficar tranquila. Em seguida, muito em breve, a sua vida será normalizada. Ela voltará a ser aquela mulher feliz, amada. Que nem na cama estava acontecendo mais nada. É na cama aonde um casal é tão feliz. É na hora do sexo, na hora do prazer. Nem isso. Duas pessoas que se amam, claro que não é normal. Era macumba, era feitiçaria, trabalho de vudu. Pegaram pesado com ela, judiaram desta pobre mulher. Nós estamos ao lado desta mulher e vamos modificar a vida dela para melhor, que já estamos desmanchando esta macumba, estamos desmanchando esse trabalho de voodoo, porque quem tem fé respeita a religião e ama a sua religião, não há trabalho que a gente não consiga desfazer. Esta mulher, e ora chorava desesperada, amanhã nascerá uma nova mulher, feliz, com paz, com amor, junto do marido, junto da filha, da mãe, das pessoas que ama, que veio consultar. E é o que você tem que fazer. 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
3: Muito bom dia, amigos do programa Guardião das Sete Chaves. O empresário Maxwell Pereira Bastos, de 34 anos de idade, ele mora em Aracaju, no Sergipe. É casado com Tânia Albuquerque Loyola, de 28 anos, e pai da pequena Catarine, de 4 anos. Todos os dias ele acorda cedinho para trabalhar na própria prestadora de transportes. O casal possui casa própria, 3 automóveis e vive o cotidiano de uma família de classe média brasileira. Mas somente eles sabem o que enfrentaram para chegar até aqui e garantem que a fé em Oxalá foi determinante para a história de superação que construíram. Ainda na adolescência, precisamente aos 13 anos, Maxwell já consumia bebidas alcoólicas e entorpecentes. Com o passar do tempo, foi convidado pelos colegas a participar de um golpe conhecido como saidinha de banco ou saidinha bancária, que é furto ou roubo cuja vítima é abordada depois de sacar dinheiro em uma agência bancária. A princípio, eu neguei a oferta, mas como estava viciado em maconha e cocaína e precisava sustentar o vício, entrei para a vida do crime. Eu até trabalhava como motoboy, só que o dinheiro que ganhava era pouco. Aos 18 anos, já participava de crimes como estelionato, que incluía clonagem de cartões de crédito e falsificação de documentos de identidade e de habilitação, conta Maxwell. Naquele período, o jovem conseguia esconder da família as atividades ilegais, pois atuava sempre em cidades do interior da Bahia, enquanto a família vivia na capital. Além do trabalho como motoboy, que fazia graças a uma motocicleta dada pela mãe, Maxwell também atuava nas áreas de seguro e informática. Tudo era usado como desculpa para as ausências em casa por dias seguidos e, principalmente, como justificativa para o dinheiro que o jovem conseguia. Eu dormia em hotéis e fazia tudo longe do olhar de familiares e amigos da família. Em 2004, já aos 25 anos, ele conheceu Tânia e já pensava em assumir um compromisso sério. No ano seguinte, começou a graduação em Direito. No entanto, a frequência em festas, o uso de drogas e a participação em crimes continuaram. Até que em 2007, Maxwell foi preso sob as acusações de receptação de veículo roubado, assalto e formação de quadrilha. E essa não seria a única vez. Eu fiquei preso durante 1 ano. Aleguei inocência e minha mãe acreditou em mim, assim como minha namorada e os parentes. Recebi a liberdade e o tempo que passei na cadeia não me fez desistir da vida do crime, pois eu conseguia obter bens e privilégios que trabalhando legalmente eu não conseguiria. Voltei a ser preso mais 2 vezes, em 2009 e em 2010. O empresário conta que em uma das prisões houve troca de tiros entre os comparsas dele e a polícia e que por pouco não ficou ferido. Tudo aconteceu depois de uma saidinha de banco e o roubo de um veículo. Foi um dos piores momentos, pois um dos colegas morreu. Eu dirigia o carro. Acabei abandonando o veículo e saí correndo, mas fui pego e pensei que iria morrer. Nessa época eu já estava casado e minha filha já tinha nascido. O rostinho dela foi uma das imagens mais marcantes que vieram à minha cabeça. Naquela altura, a família já sabia de todos os envolvimentos de Maxwell com o crime e Tânia, mesmo com uma filha, pensava em terminar o relacionamento.

0: Ela dizia que não queria ficar comigo, pois já tinha me dado outras chances. Assim, ali, privado da liberdade, sozinho, a tristeza vinha e torturava o meu coração. Foi em meio à angústia dentro de uma cela que Maxwell ouviu mensagens de otimismo e histórias de pessoas que um dia viveram no crime e conseguiram mudar de vida plenamente. Ele ouviu o programa Guardião das Sete Chaves por meio da rádio Xingó FM de Canidé de São Francisco, produzido pelo Ilê Axé, Palácio dos Orixás, especialmente para quem está encarcerado ou que tem um parente nessa situação. As mensagens de fé potencializaram o desejo de mudança que Maxwell tinha. O interesse de mudar sempre estava em meu pensamento, mas eu não tinha forças. A aproximação com a palavra de Deus foi despertando em mim uma vontade imensa de ser uma nova pessoa, de recomeçar. Em 2010, quando eu fui solto, a minha primeira atitude foi ir ao Ilê Axé, Palácio dos Orixás. Estive com o guardião Oxóssi, que me benzeu, me deu um talismã da sorte e me disse: Maxwell, existe um espírito demoníaco te acompanhando que faz com que tu pratique tantas besteiras na tua vida. Vou retirar essa entidade e tu irá voltar com a tua esposa e terá uma vida mudada. Voltei com a minha esposa. Juntos nós recomeçamos. Antes de abrir a empresa de transportes, o empresário trabalhou com construção civil e teve de reaprender a ganhar dinheiro honesto, fruto de trabalho e dedicação. Hoje eu sei que nada pode pagar a paz que eu tenho dentro de mim. O dinheiro do crime pode ser alto como for, mas ele acaba rapidamente. Não vale a pena. Não preciso ter mais medo a ponto de dormir com a pistola debaixo do travesseiro, não. Como diz o ditado, o crime não compensa. Mas eu posso garantir que a vida com Oxalá compensa de uma maneira que não dá para explicar. Só vivendo com ele para saber. Muito obrigado, guardião Oxóssi. Assina Maxwell Pereira Bastos, de Aracaju, no estado de Sergipe.
1: Em minhas mãos, mais uma carta que vem lá de Taguatinga, Distrito Federal, Brasília. É da senhora Alice Drummond de Oliveira. Ele escreve ao guardião Oxóssi desesperadamente. Guardião Oxóssi, muito prazer que escuto o seu programa e escrevo com muita dificuldade. Escutamos aqui pela internet, gostamos muito. Se o senhor estivesse aqui em Brasília, o Ilê Axé, Palácio dos Orixás, eu iria diretamente ao senhor contar o meu assunto. Guardião Oxóssi, meu marido, um homem que eu amo muito, ele está morrendo desenganado da medicina. Conforme o senhor mesmo diz aí no rádio, para o Brasil, para a América Latina, tem os melhores médicos também, mas ele sente todos os ossos do corpo doerem como se estivesse passado um trator em cima dele. Ele diz assim: Alice, meu amor, eu estou sentindo como se tivesse tomado uma surra de pau. Não aguento de tanta dores no corpo. E agora, guardião, ele começou a tensa de vômito. Dói o estômago dele, dói o lado direito, o lado esquerdo, também parece que é rins, fígado, uma coisa, outra, tudo aparece. Ele chora igual criança, guardião Oxóssi. Eu já levei ele, alguns pais de santo, aqui de Brasília, lá de Goiânia, e nada. Essa história já vem rolando há meses. Médico, já não procuro mais. Dou para ele analgésico, ele toma, mas o coitado está sofrendo. É um alto funcionário do governo federal. Mas devido às dores, ele está um pouco afastado. Eu quero que ele fique bom. Eu quero saber o que está acontecendo. Ele sempre diz assim: Alice, Eu não estou aguentando, Alice. Eu estou morrendo aos poucos, Alice. Alice, escreve para o Guardião Oxóssi. Liga para ele. Faça alguma coisa. Por esse motivo, Guardião Oxóssi, estou escrevendo para o senhor. Liguei durante a noite, falei com o senhor. Graças a Deus, o senhor me tratou muito bem e pediu que, nesse caso, viesse pessoalmente. Eu sei que o senhor está sempre ocupado, despachando trabalho, fazendo trabalho. Por isso, lhe escrevo, Guardião Oxóssi, quero o meu marido curado, a vida do meu marido de volta. Acima de tudo, eu quero saber o que está acontecendo com meu marido. Aí está o nome dele, aí está a data de nascimento, a hora que ele nasceu. Ô, Guardião Oxóssi, não fale o nome dele no ar. Eu creio tanto em São Jorge, sou portuguesa, devota também de Nossa Senhora de Fátima, muito devota, mas eu creio em São Jorge Guerreiro, eu creio em Ogum, creio em Nossa Senhora, Nossa Mãe Iemanjá. Diga-me, guardião, por favor, se tem coisa feita contra o meu marido, se tem como salvá-lo, e o que está acontecendo com ele. Assina Alice Drummond de Oliveira, da cidade de Taguatinga, Brasília.
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0: Havaí de Taguatinga. Ao jogar aqui os búzios, ao me concentrar, a pedir forças aos orixás, às entidades, tudo me foi revelado. Eu sou muito transparente e os orixás me mostram. Vou dizer, vou jogar aqui uma, duas, três vezes para ver o que está acontecendo. Muita fé agora. Seja lá o que for, tem jeito? Eu digo tem jeito. Se não tem jeito, eu digo não tem jeito. Agora esse é um ano, o impossível tornar-se possível. Muita fé. Vou abrir agora o Ifá Sagrado e vou jogar meus búzios. Alice, a coisa é séria. Deixa eu jogar de novo. Tá muito sério. Patacuri Ogunguê! Caoca Bicilie, meu pai Xangô! Okearô, meu pai Oxóssi! Vou jogar de novo. Minha amiga, está sendo revelado muita coisa contra o seu marido, viu? E o que está sendo revelado aqui, dona Maria Alice, é magia negra! Aquilo que eu chamo de vodu, e ele, o ser um alto funcionário do governo e acima de tudo um homem respeitado, competente naquilo que faz, muitas pessoas desejam o cargo dele. Até tem uma pessoa ocupando o cargo dele agora, temporariamente, mas a pessoa acha que ele vai morrer. Sabe por quê? Porque foi essa pessoa que está lá no lugar dele agora, sentada na cadeira dele, ocupando o gabinete dele, e mandou fazer o trabalho, que mandou fazer essa feitiçaria para matar seu esposo. Então, com a fotografia do seu marido, foi feito um boneco de pano semelhante ao seu marido. Aquele boneco de pano foi espetado, vários espetos, vários alfinetes. Seu marido vai sentindo dores até chegar um ponto que vai pegar um alfinete e enfiar no coração. Ele vai morrer, morte instantânea. E é nesse trabalho que foi feito de magia negra. Além dele sentir dores pelo corpo, colocaram nele, por isso que tem ânsia de vômito, câncer. Não é dele, foi mandado de um Egum, uma pessoa que morreu com câncer. Foi mandado por um pai de santo, um macumbeiro, seja lá quem for, foi muito bem pago para fazer o trabalho. Ele pegou esse espírito e colocou no corpo dele. Ele está sofrendo, não podemos dizer o nome aqui, porque é uma pessoa muito elevada em Brasília. E se não deve, está comentando o nome. O importante sim é ajudar. Mais importante, minha ouvinte Alice Drummond, é que eu vou dizer agora, tem jeito sim, temos salvar seu marido sim. Eu vou desmanchar, eu, guardião Oxóssi, desmancho esse trabalho de feitiçaria, desmancho esse trabalho de vudu. Eu garanto, seu marido em 17 dias estará de pé, curado. Tem mais, trabalhando, sentado em seu gabinete, graças ao nosso pai Oxalá, graças aos orixás e graças em primeiro lugar a Deus, nosso pai Oxalá, São Jorge Guerreiro. Portanto, Alice Drummond, traga-me urgência uma peça de roupa, uma fotografia dele. Venha até o Ileaxé, Palácio dos Orixás, aqui em Feira de Santana, e com certeza você já estará saindo daqui com a vitória, A partir do momento em que eu estou lendo essa carta, já estou fazendo a firmeza para ele suportar as dores mais uns 4 a 5 dias, até que você venha aqui na Bahia, no Ilê Axé, Palácio dos Orixás, e o problema do seu marido, Dona Alice Drummond de Oliveira, aí de Taguatinga, Brasília, será resolvido. Quem está falando é ele, eu mesmo, Guardião Oxóssi, o Babalá Orixá da Bahia, o Pai de Santo do Maranhão.
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1: 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Acabamos de apresentar o programa O Guardião das Sete Chaves, com o Guardião Oxóssi e toda a equipe do Ilê Axé Palácio dos Orixás. Um grande abraço e até o próximo encontro.
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7: Conferindo 6:32. Bom dia.
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0: Santana, 6h41, 19 minutos para 7 da manhã, segunda-feira, vamos para cima dela. Prepara as emoções. Tá chegando o momento da oportunidade de emprego. Um abraço, meu amigo John. Vem o motocross, campeonato mineiro de motocross.
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0: Bom dia, alô John, diferenciado, prepara as emoções. 5h42. O cara doa mais aí, Benteiro. É 6h42, tá, gente? Fala 5h42. Acabou que não cochila mais aí segunda-feira. Vamos pra cima, 22 de junho de 2026. Temos vagas de auxiliar de estoque, secretária, técnico em mineração, obra, mecânico de máquinas, administrativo. Temos aqui, ó, área de almoxarifado, né? Área de administração, tem várias vagas, né? Revendedor de cosméticos, gerente comercial, operador de caixa, vigia, vendedor externo. Orçamento para demolição de casa, necessita-se de inspeção. Orçamento de pedreiro para construção de parede, fiscal de prévias perdas, auxiliar financeiro, motorista entregas, assistente topografia, jardineiro para limpeza, cosmético profissional da área, né? Técnico, supervisor técnico, soldador especialista, manipulador, analista de meio ambiente, subgerente de loja, oficial de serviço, área de advocacia, construção de casa, área de mecânica, eletromecânico, eletricista, líder mecânica, soldador, gerente de agência. São as vagas de serviços da manhã de hoje, né? Pra você que tá no trânsito, tá em Molevades, como é que tá a sua manhã? Tudo na paz, tudo tranquilo? Vamos fazer um giro no trânsito? Quem puder, traga informação pra nós, como é que tá aí a 381-262, no apoio da Rede Grau 5 Estrela. 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né? 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
2: Bom dia, Alternativo, bom dia, Léo Ribeiro. Deus abençoe a nossa segunda. Vamos pra cima, vamos pra cima. Sai, cachorro.
0: Alô, patrão, bom dia.
3: Bom dia, Léo Ribeiro.
0: Bom dia, fala, patrão.
3: Segundo, menino. Você não pagou a cerveja, hein? Rapaz, mais um final de semana que você tá devendo. Puta merda. Cadê minha música, rapaz? Manda aí o dia que eu saio de casa, menino. Eu tô chegando em Itabira. Sai, cachorro.
0: Alô, patrão.
2: Bom dia, Alternativa.
0: O homem tá pensando, Bernardino, já no final de semana que já foi embora. Tá pensando em tomar um ainda.
2: Sai, cachorro. Então,
0: bom dia, quem fala?
4: Ô, Alex, dá um giro no trânsito aí.
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4: Ah, de Bela Vista pra Nova Era. Visibilidade quase zero. Muito perigoso, muita neblina. Avisa a galera aí pra descer com pisca-alerta ligado.
0: Aldair, bom dia, patrão. Esse tá aí na estrada, sentido a Ipatinga, trazendo as informações do trânsito. Então você na região tem informação, atualiza.

0: 6h45, 15 minutos para 7 da manhã. Vamos de Sérgio Reis todas as manhãs.
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muita alegria, muito sucesso. Segunda-feira, quero que você, meu amigo, realize os seus projetos, os seus sonhos. Estamos começando mais uma semana. E você vai em busca das coisas boas, né? Que você almeja para você, para as outras pessoas. Tenha determinação, coragem. A vida não é sobre, né? Ter tudo o que você quer, não, meu amigo. Mas sobre aprender e valorizar tudo o que você tem. Hoje um novo dia, um sorriso, a presença do amigo, amiga, as pessoas boas que estão no seu caminho, que fazem parte da sua caminhada. As maiores riquezas não estão nas coisas, mas nas pessoas e nos momentos que vivemos. É verdade, o tempo passa e não volta mais. Qual o maior patrimônio que a gente tem, meu amigo? O tempo. E no fim, o que fica não é o que nós conquistamos. É o amor que nós deixamos pelo caminho por onde passamos. 6:50. Daqui a pouquinho tem participação. Vai estar chegando a tradução da manhã. Bom dia, Molevade Queijão.

Preparando a tradução da manhã. Bom dia, meu amigo Zanúcio, no bairro Santa Bárbara, diferenciado. Bom dia, meu amigo Cristiano, baita profissional. Bom dia, meu amigo Hélio, Vitor, lindo, a turma toda. Um abraço, meu amigo. Bom dia pra meu amigo Tarso. Alô, beijinho de Dom Silveiro, Hélio, região aí, pessoal de Barretos. Uma boa, teve conosco ontem na empreitada do Gato, time diferenciado. 6h54, bom dia. Agradecendo a turma, sempre na estrada ligado. Alô, Guito, alô, Ricardo. Eu volto já com a tradução da manhã. Bom dia para todos os amigos espalhados do Médio Piracicaba, né? Os alunos, os professores, todos os colaboradores da escola, os pais levando as crianças para aula. Segundo

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1: Chegando a tradução da manhã. Bom dia, Molevade. Bom dia, região. Um abraço para essa turma boa no trânsito. Faltando agora 3 minutos para 7 da manhã.
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1: 6:52, né? Lembrando que você pode escolher a tradução, né? O Bruno me pediu essa tradução, você pode encaminhar pra gente a música que você gostaria de ouvir no momento da tradução.

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3: 7 horas e 5 minutos. Bom dia.
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4: 7 horas 12 minutos, bom dia! Segundona! Você quer ganhar uma cesta do café Molevade? 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

0: 13 13 minutos, Jorge Matheus, 91.1. Daqui a pouquinho tem a frase do para-choque, tem o pensamento do dia, tem informativo. O inverno chegou. Você gosta do friozinho ou não, hein, meu? Se eu pudesse ficar deitado até mais tarde, por que pudesse ficar deitado? Frio nunca fez mal pra ninguém, não, senhor. Se eu pudesse dormir até 10 horas, que dormir até 10 horas, tá doido?
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0: Embora 7:15, você trocou até a vinheta. Eu tô falando com você, segunda-feira. Bora, meu filho, vamos trabalhar, ué. Vamos que vamos, ué. Simbora, chega pra cá pra nós aí, ó. 38516244, a turma preparando pra essa manhã boa demais, né? Segunda-feira. Pra você que tá no trânsito, tá em casa, tá no trabalho, em toda a região. Volto trazendo o classificado, hein?
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1: 7:16, chegando o Classificado do Campo para você que tá em Molevade, cidadezinhas, começar a semana, firme no batente. Amigo, você quer comprar, quer vender, fala com a gente aqui, 38516244. O que você gostaria de estar comprando hoje? A venda aqui, um jumento, um ano de idade, está em Bom Jesus do Amparo. Jumento preto muito bom. Se você tem interesse, fala comigo aqui. 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Você quer comprar umas galinhas índia, um galo índio? As galinhas agora já foi vendida? Já. Anunciou aí sexta-feira, já foi vendida. Quer comprar uns tourinhos diferenciados? Você vai entrar em contato conosco aqui. Você quer comprar umas novilhas boas? Você fala comigo aqui também. Quer comprar um morrinho top? A novo ainda, lá na região de Rio Piracicaba, você vai entrar aqui no zap 38516244, chamar a gente. Quer comprar umas novilhas? Tá na região de São Domingos do Prata. Tem interesse em comprar uma chácara ali em Conceição de Piracicaba, você pode me chamar aqui, toda plana, 1000 metros, aceita carro em troca. Você quer comprar uma propriedade rural, meu amigo, extra, aguada boa, terra formada, sede de patrão, área de festa, 8 quiosques, tem diferentes. Quer comprar uma outra propriedade rural também, mais de 200 hectares de terra? 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Você tem um cavalo de campo para venda aí? Fala comigo aí. 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

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Eu volto já com participações liberada, falando com o ouvinte. Tem a frase do para-choque, tem o pensamento do dia, tem informativo, tem Anderson Bena às 8 da manhã. Viva.

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14: 7:31, agradecendo a turma que tá sempre ligado conosco. Nós agradecemos a todos. Semana abençoada, bom dia! Bom dia!
20: Bom dia, nesse pedido para nós, amor rebelde, sai cachorro.
14: Esse é Chico Rei, Paraná, trazemos agora, né? Um bom dia, meu amigo Toninho, tá ligado conosco. Bom dia pra turma que tá na tirada do leite, já preparando pra mais um novo dia. Bom dia pra todos os amigos aí da Mata Escura. Ontem eu topei com um cara, rapaz, ele apiou do cavalo, meu anteiro, pra abrir a porteira. O cavalo foi e passou no matabu. Eu falei assim, meu Deus do céu, mas que modernizou demais, velho. Antigamente, a minha época, tinha um medo doido de matabu. Quando ele foi lá abrir a porteira, não marrou o cavalo passou no matabu e foi embora. 7:32, como que vai?
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0: 44 minutos, Daniel. Moda bonita na manhã. Bom dia, meu amigo Oswaldo da Rede Grau. 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Bom dia pro pessoal aí da Fazenda Santa Terezinha. Já logo cedo, já na luta, né? No batente. 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Você tá esperando o quê? Não perca essa oportunidade. Eu tô avisando aqui sempre, né? Você viu aí a valorização do bezerro, mas só tá vendendo bezerro com preço do mercado aquele que tem qualidade. O que não tem, meu amigo, ah, não quer não. Quer não. Ah, mas o senhor vai pagar R$420 no bezerro? Vou, eu tenho um aqui de 160. Não, te agradeço, porque... Ah, mas o outro é mais caro. Não, mas o outro vai crescer melhor, né, meu amigo? Você quer ficar 7 anos criando um bezerro aí pra dar 13 arroba, ou quer ficar 1 ano e meio pra pesar 24? Hã? Não, 1 ano e meio. Então, qual que é a diferença? A genética de um touro bom. Aí comprou um tourinho PO, manso, vai enfeitar a sua fazenda, você vai ficar feliz, você vai falar, por que eu não comprei isso antes, hein? Tô te falando, hein? Tô te falando. Ela já chorou de amor.
1: Opa! Olha que lindo, bom dia, Zé Ferreira de Bela Vista.
0: Tudo
1: Minas.
0: Bem?
1: Vou mandar um parabéns pro Douglas Santos, tá fazendo aniversário, muita felicidade, ter um exame de vida, saúde, ser essa pessoa boa, que eu é com todo mundo. E com Deus, tchau, tchau, boa semana.
0: Alô, padrão, alô, Dogão. Dogão, gente boa, menino bacana, trabalhador, dedicado, sucesso pra você. Oba, bom dia.
2: Ô, Alex, bom dia, Alex. Tá indo o quê, Alex? Ô, Alex, Bernadette tá com cabelo branco, é de sereno, o que que tá acontecendo? Tem um bom dia. Sai, cachorro, sai, titio.
0: Tava ajudando.
2: Com cabelo branco, é sereno.
0: Ah, tava ajudando a fazer um bolo lá, jogou trigo no cabelo dele. Jogou, né? É, você não tá incomodado, não? Hoje, segunda-feira, eu queria ter dormido até mais tarde. Que dormir até mais tarde? Será seu cansado? Vamos que vamos, um homem pode ser frouxo, nem leia, não, senhor. Bora!
3: Bom dia, Alex Ribeiro. Segundo patrão, manda um alô pra nós aqui de São Gonçalo, Reabaixo. Manda um alô pro doutor João Paulo, doutor João Rafael, doutora Patrícia. Manda um alô também pro pessoal do meio ambiente, pro Lourinho de Escatilha, pro senhor Nonô aqui do Recreio, do Renato Sarrão, pro Pio do Barco, pro Diogo do Gás, pro Juliano Enxada Molada, pro Cintinho de Cachoba. Manda um alô pro Henrique, pro Bodão. E toca a música pra nós aí, a Mala Amarela. Isso, ai, cachorro.
0: Combinado, patrão, bom dia. Sai, cachorro, bora.
4: Bom dia, Alex Ribeiro, todos os ouvintes 91.1, aqui tem gente pescada, quem vai, alô. Toca pra nós a música aí do Milionário Zé Rico, Decida, cê tá doido, hein? Se não fosse 6 horas da manhã, dava pra tomar uma cachaça, cê tá doido.
0: Aí, olha a validezão do vídeo de semana dessa, né? Fala com ele, meu filho, ó, pruma o corpo e trabalhar, que hoje é segunda, hoje é segunda.
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0: 7h49, daqui a pouquinho tem Anderson Pena chegando. Segunda-feira abençoada. Hoje é aniversário de Joana Prado também, né? Então tá aí, bora. 173 dias.

0: 7h51, bom dia, meu amigo Carlinho lá da Mata Escura, tá ligado conosco. Bom dia pro pessoal em toda a região. Fala comigo, bom dia. Bom dia, meu amigo Nivaldo, em Bom Jesus do Amparo, tá ligado conosco também. Bom dia pra você. 7h52, agora 7h52. Travou a minha internet, hein? Travou? Segura aí. Vamos embora então. Traz a moda do milionário Zé Rico aí. Bom dia, meu amigo Evandro Caetano, tá ligado? Trabalhando já na jornada. Bom dia pra essa turma de todo o Médio Piracicaba.
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0: Bom dia, quem fala? Bom dia.
2: Bom dia, locutor amado. Eu queria ouvir a música com o Leandro e Leonardo. Parabéns pra você. Mandar pro nosso locutor Douglas Santos, que hoje tá fazendo aniversário. Que Deus o abençoe muito, muito. Saúde, paz, prosperidade. Aqui é Preta do Nova Mulevádio. Bom dia a todos vocês e Douglas Santos, é show, papai. Seja muito feliz. Não conheço pessoalmente, mas é uma pessoa muito especial no rádio. Alegre as nossas tardes de sábado. Tchau.
0: Obrigado, um abraço, pessoal aí da Nova Molevade. Uma boa. 7h53, 7h53. Será que vai fazer um churrasco pra nós, né? É? Eu só tô comendo carne na casa dos outros, rapaz. Bom dia, bora.
3: Bom dia, bom dia, Alex B. Tudo bem com você? Mandar uma música boa pra nós, Zé Camargo Luciano. Olhos de Lua. Eu vou oferecer pra mandar aí pressão, meu maridão. Pra Marida Consolação em Santa Bárbara, pra você, pra Anderson Pena, pra Junque Queiroz e pra todos os ouvintes. Deus abençoe o seu dia e uma ótima semana pra você.
0: Obrigado! Vamos agora o café, mão levado também. Bom dia!
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0: Estão preparando.
4: Oi, Aladimiro. Bom dia, forte abraço, moleque. Fica aqui ligadinho, senhor, no JM City, tá bom? Manda alô pros meninos do Orochá, aquela velha mãe d'água, Samuel Cipó, Bolinha, Diego, Léo do Bala de Prata, todo mundo ligadinho, senhor, aí, tá bom? Quando der aí, toca na tanjão, manda um alô especial pro DJ Wagner, o DJ dos caminhoneiros, né? Tá de volta fazendo o que ele mais gosta, o que sabe fazer de melhor, tá bom? Manda um alô pra todo mundo aí, tamo ligado. Moleque, moleque. Diferente dos iguais.
0: Bom dia pra você, já prepara de pensamento, o dia tem Anderson Pena chegando.
5: Fala, Alex, bom dia, bom dia. Tá, beleza?
0: Tudo bem?
5: E aí, como é que tá aí as coisas aí? Tá muito frio aí?
0: Tá,
5: Alex, você vai reforçando pra mim sobre aquele negócio que eu te pedi, Alex, que o tempo tá feio. E tempo de frio, pena, cara. Nossa senhora, tempo de frio, pena. E o meu coisa tá aí, ó. O nome do pico meu tá aí, ó. Tá feia a coisa, né? Você vai reforçando pra mim, beleza?
0: Alô, Nivaldo. Nivaldo precisa, gente, fazer uma cirurgia de coluna. E tá precisando de uma ajuda do povo aí. Ele já mandou aqui, nós vamos interagir aqui tudo.

0: do que ele pediu aqui, e quem puder entrar em contato, dar uma força, uns 5, 10, 50, 100, um pouquinho de cada um, para ajudar o Nivaldo aí, grande amigo nosso, ouvinte, gente boa.
1: Alex Ribeiro, manda uma música bem bonita para Douglas Santos, que está fazendo aniversário, por favor.
0: Alô, na hora, Betânia, bom dia. Alô, Sebastião, Alex, manda um alô para nós aí, tão ligado. Alô, patrão. E Anderson Pena já chegou por aí? Bom dia.
2: Bom dia, alternativa. Bom dia, bom dia. João Molevade. Manda um abraço lá pra Tainá, lá em Catas Altas. Manda um abraço pra Anne e Gabriel. Manda pro Sandoval também, todo mundo lá. Pessoal bruto, turma boa, ouvindo nós lá. Valeu. Manda um modão aí. Chitãozinho Chororó. Valeu.
0: Alô, patrão, a gente, eu não, infelizmente, não tenho prazo mais hábito. Como é que você falou? Eu não tenho hábito mais cabível. Como é que você caçou essas palavras segunda-feira? Bagunça tem, não? Nós não conseguimos ficar mais aqui, não, porque o tempo acabou.

0: liga sim. Às quatro eu tô de volta e liga pro Anderson Pena, que o homem já chegou por aqui. Bom acabou dia. O programa.
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0: Abra seu olho. Existem uma diferença entre gostar de você e quem gosta da sua utilidade que você tem. Bota reparo na vida. Tá assim de segundo espaço por aí.
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0: Então vamos embora, mandando um abraço meu amigo Dodô lá em Rio Piracicaba, Prefeitura Municipal e a todos os colaboradores, toda a região do Médio Piracicaba. Um abraço pro vereador Thiago Titó. Thiago, também do Tenda News, toda a equipe. 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Demora! Ele chegou com investimento aqui hoje que eu falar com você, tá? Sinceramente, Dante, deve ser ele que deu conselho pra um colega meu lá na roça. O cara perdeu a namorada pro outro, na moral, né? Mas ele sentiu que não tinha, não queria perder. Aí um parece um cara mais conversado, assim, igual eu, Anderson Vina, assim, cheio de ideia, deu um conselho pra ele, assim. Já sei, Anderson Vina, deu um conselho pra ele. Ele tem com esse vestimento que tá aqui hoje, ele também conhece o look. Falou com o cara, veste um roupão branco, senhor. Fica lá na emborcada da ponte, lá na Camoito Bambu. O que voltar pra namorar, você pega e grita, aí você assusta ele, vai, larga a menina e assobra de novo você. Deve ser Anderson Pedro que arrumou essa roupa pra esse cara. Aí ele foi pra lá, aí pegou um caboclo mais decidido, assim, igual nós, assim, que reza, fala o nome do pai, pede a Deus a proteção e não teme a nada, porque se tá protegido pro pai, nada pega nós, não. Rapaz, o cara passou a mão numa pedra cristal, aí jogou nele. Se acerta na testa, ele tinha jogado truco com o São Pedro. Bateu no joelho dele, gritou, pelo amor de Deus, é eu, ex de fulana. Eu não vou assombrar você mais, não. Quem foi que arrumou a roupa dele? Anderson? Fofoqueiro, né? Não, ele entende look só pra ele. Bom dia pro senhor.
3: O senhor tá bom?
0: Bom, o senhor tava por aqui há muito tempo, chegou agora?
3: O senhor, cheguei, mas... O senhor viu o áudio que mandei pro senhor mais cedo hoje, não?
0: Você não tem sono, não? Você me ligou hoje cedo?
3: Eu tenho sono, mas eu não deixo de acordar. Vou apelidar o Luquinha agora de cachorro. Sabe por quê? 5 horas da manhã, os cachorros lá de casa começam a latir já e começam a me acordar. Hoje é 5h12, mandou mensagem, 5h26, deu 6h32, eu atendi o telefone, falei, deve ser alguma coisa séria, né?
0: Ah, por isso que ele não apareceu aqui agora, ele tá dormindo então.
3: É, com certeza.
0: Ah, não é possível.
3: Vai descer alguma coisa séria, que aconteceu alguma coisa. Falei, o que foi, Luquinha? Ô, Anderson Pedro, hoje é segunda-feira, né? Falei, hoje é segunda-feira. Então você vai trabalhar hoje? Vou. Falei, por quê? Você tá precisando de alguma coisa? Leva alguma coisa pro senhor? Falei, não, é só pra saber. Ó. Pensa.
0: O senhor rezou cedo assim, tá tranquilo, porque senão o senhor até desgava o telefone na cara dele.
3: Ah, eu falar com o senhor a verdade, viu? Eu bloqueei, mas o problema é que ele, eu não sei onde, tanto que ele arruma tanto número diferente pra poder ligar pra gente.
0: Mandar um abraço aqui, eu tive, sei que sábado, não, domingo, sábado. É, com a professora que deu aula pra mim, Gracinha. E ela falou, não, eu gosto muito daquele Anderson Pena, gente boa, bacana, vocês dois lá batendo papo, tudo. Eu falei, só não encontrar pra ele, só contar pra ele que eu sou ruim de matemática, só vai perder minha amizade, tá? Eu já gosto de pegar no meu pé, se souber das minhas falhas, eu tô encrencado.
3: Olha que eu sou gente boa porque ela não me conhece ainda. Dona Gracinha, um abraço, viu? Que Deus abençoe muito a senhora aí. Obrigado. Aproveitar e mandar um abraço pra Eva também, lá do cantinho da Eva. Tô lembrando aqui que deu uma fome aqui agora, logo
0: cedo. Ela é a única que fala que é feijoada boa, que é
3: frango frito. Não, a feijoada é outro lugar.
0: É outro lugar.
3: A rainha da feijoada, né? Da Eva aqui pertinho também. Tá bom, cantinho da Eva, você conhece o restaurante que
0: sei, sei sim,
3: ó. Um abraço, viu? Só que eu passei lá hoje, lá não tava aberto ainda não.
0: Mas não é possível.
3: Oi, Eva. Chegou mais tarde hoje, viu? Sexta-feira eu passei aí às 7h12 e já tava aberto. Hoje eu passei 7h20 e tava fechado ainda.
0: Aqui, você achar um almoço hora dessa, vai ser só lá em Brasília. Lá no Planalto, lá já tem já hora dessa.
3: Mas é a festa minha, sexta-feira.
0: Mas cedo assim?
3: Sexta-feira.
0: É possível.
3: Hoje não deu não, hoje deu errado.
0: Bom dia pra você, boa semana. Como é que frio? O inverno começou ontem às 5h25. Como é que tá? Tranquilo?
3: Não, tá quente.
0: Tá quente? Porque não tá frio, não?
3: Tá quente.
0: Tá bom, tá agradável ainda, né?
3: Tá quente,
0: ainda, né?
3: Tô com uma blusa, um... Como é que chama o nome aqui que eu tô usando aqui? Como é que chama?
0: É capuz.
3: Não,
0: pelo amor de Deus.
3: É touca.
0: Você é boa pinta, mano. Você ficou mais aparentado.
3: Nossa, valeu. Aí eu postei o vídeo, a moça falou assim, você tá com a cara redonda. Eu falei, quem tem cara é boi. Ah, pra falar nisso, eu queria fazer um elogio pro senhor. Não sei se o senhor ouviu meus elogios aí na sexta-feira.
0: Eu ouço sempre o senhor, mas quando o senhor vai falar de mim, eu pego e fico mais cabreiro, não escuto não.
3: Eu fiz um elogio pro senhor. O autógrafo, o senhor, fiquei até sem jeito de autografar a camisa do Brasil sexta-feira.
0: Trabalhou, pois uma promoção.
3: A letra bonita, foi verdade. O senhor fez caligrafia pra escrever o nome?
0: Que caligrafia, senhor?
3: Aqueles cadernos de caligrafia? Uma letra bonita.
0: Ô, gente. Letra bonita. Papo furado puro, tá?
3: Letra bonita.
0: Aqui, papo furado puro, porque eu não assinei nada. Eu trouxe aqui, qual é aquela caixinha de tinta?
3: E o dedão? Você viu a esponjinha. Achei que era no dedão. Mas aí eu falei, que eu entreguei a camisa pro ganhador, Zezé. Parabéns, Zezé. Falar nisso, eu queria agradecer o senhor, agradecer os amigos ouvintes aí, que antes de postar o vídeo já tinham conseguido o valor. Graças a Deus.
0: Que benção, que bom.
3: Porque a gente falou aqui na rádio, na abertura do programa, quando... Eu fui postar o vídeo e tinha conseguido o valor total.
0: Que bem.
3: Obrigado aí a turma toda, que Deus abençoe todos os amigos aí que contribuíram, que ajudaram. E o Zezé, ele falou assim, nosso Deus, Anderson Pena, o senhor podia arrumar uma borracha e para aqui, vem apagar esse autógrafo do senhor aqui, que deixa só do Alex Ribeiro.
0: Ah, é?
3: Que a letra do senhor ficou muito ruim. Falei, ah, depois na segunda lavada vai ficar meio manchado, mas na segunda lavada sai tudo.
0: Bom dia pra você, um bom trabalho, tá bom, campeão? Juízo, hein?
3: Obrigado, Deus abençoe, você não tem um dinheiro pra prestar aí não hoje.
0: Aqui, com essa touca que o senhor

0: tá aí, ô Thiago, isso aí, se falar que tá doente é mentira, tá? Tu não pega as
1: brigadas,
0: não.
1: Quanto você precisa? Tem jogo do Brasil.
0: É?
1: E quarta-feira teve um churrasco lá em casa. O pessoal não foi, não. Com dinheiro foi, não.
0: Mas
1: o Reginaldo foi lá.
0: Mas sem dinheiro foi.
1: Rapaz, com picanha foi 3-0. No dia que eu, no dia que eu assisti de bico seco, não deu nada. Empatou, eu, né?
0: Então quarta você vai assar outra.
1: Não, aí tem que ter algum patrocinador. Que,
0: bancar.
1: Que se você torce pro Brasil, manda uma picanha pra mim, que eu vou dar jeito de fazer o
0: churrasco pra dar sorte.
1: É.
0: É isso aí, gente.
1: Ô, Romulo, um abraço pro senhor, viu? Deus abençoe também a turma lá da Rondomig, viu? Porque sabendo que o chefe lá é o CEO. Você conhece o CEO?
0: É o CEO.
1: CEO.
0: Carneiro.
1: O CEO lá do Rondomig vai mandar pra mim um
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1: 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Chegar lá e vai descrever, tá tudo embaladinho, viu? Um abraço pro senhor, viu? 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
0: E tem fazenda boa, tem fazenda boa. Acabou o programa.
2: Todos vocês. Acabou.
0: Fiquem com Deus.
2: Acabou.
0: Aí, ó, Alex Ribeiro, você mais Anderson Pena falou mal da seleção brasileira, você viu que show de bola, né? Falei assim, nós vamos retirar o que nós falamos mesmo.
1: Eu, só se o senhor falou, o senhor tá muito mal informado e eu vou dizer o senhor aqui, ó. O senhor presta atenção no que o senhor fala, que eu falei? Ia ser 3-0, viu? Inclusive tem gravação minha. Eu falei 3-0 pro Brasil. O senhor tá muito mal informado, viu? Se tudo acontecer desse jeito aí, se tudo acontecer igual do jogo passado, vai ser 6-0 agora, porque eu ganhei lá no bolão. Tá, acredita? Não, ganhei, tá no bolão. Tá 3-0. Agora vai ser 6-0 se tiver 6 picanha, né? Era 3 picanha. É porque, você sabe de onde que eu tirei isso? 3-0, meu placar? É 3 picanha que o time me mandou e 0 que eu levei. Então, 3-0.
0: O vovô dizia: fifei não tem pai, não. Vambora! Não. Depois que Neymar ficou rico, mas o Vini Júnior é garoto propaganda beleza mesmo do Brasil. Acabou, vambora.
1: Você viu meu sogro?
0: Hã?
1: Você viu mais? Você viu meu sogro? Não ouviu meu sogro?
0: Não.
1: Ah, você é bobo.
0: A vida, cerveja. Amanhã você
1: come. Reclama demais, ó. Vai lá no Anderson
0: Pena. Qual que é o filme? Vai lá pro povo ver o vídeo.
1: TikTok, vai lá no TikTok, Anderson Pena, você vai ver. Meu sogro tá reclamando que tava sem espuma, fui lá. Não.
0: Eu juro, você, se eu fosse seu sogro, eu deserdar você.
3: Esse nome diz tudo.
0: É, gente, esse cara precisa de uma força inchada pra trabalhar. Um bom serviço pra Anderson Pena. Acabou o programa.
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0: Olá, bom dia pra você de João Monlevade, de toda a região do Médio Piracicaba, 8:08, 22 de junho de 2026, hein? Chegamos aí a 173 dias do ano, restam 192 dias, a lua tá no quarto crescente, estamos no inverno, o inverno que começou ontem, né? Às 5:25 da manhã, se encerrou-se o outono e veio o inverno. Você gosta do friozinho? Ontem eu tava na madrugada, né? Fiz uns vídeos aí, rapaz, a serração é pra molhar o capim, né? Inverno chegando, quem pode doar uma blusa pra alguém, ajudar alguém a agasalhar, as pessoas que precisam, né? Uma roupa de frio, puder fazer essa gentileza, Papai do Céu vai te agradecer, hein? Tá chegando as primeiras informações da manhã com a jornalista Kimberly Brandão. Bom dia pra você no trânsito, trabalho, em casa, uma semana abençoada, iluminada pra todos nós. Bom dia, Kimberly, na sequência tem Anderson Pena e o retorno às 4 da tarde, assim Deus permitir. Semana de bênçãos pra nós, bom dia.
4: Bom dia! A previsão do tempo para esta segunda-feira em João Molevade é de sol com muitas nuvens durante o dia. As temperaturas permanecem mais altas durante a tarde e mais baixas durante a noite e a madrugada. A mínima prevista é de 12 graus e a máxima é de 25 graus. As informações da previsão do tempo são do IMET, o Instituto Nacional de Meteorologia. E a ginasta brasileira Rebeca Andrade retornou às competições em grande estilo. Após 2 anos sem participar de campeonatos, ela conquistou ontem medalha de ouro no salto durante o Campeonato Pan-Americano de Ginástica Artística no Rio de Janeiro. A prata ficou com uma canadense e o bronze com uma estadunidense. A performance de Rebeca, que é campeã olímpica na ginástica artística, foi o ponto alto da competição, que teve mais 6 medalhas do Brasil. Voltamos em breve com mais notícias. Direto da redação, Kinderly Brandão.
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2 de junho do ano de 2026. Rapaz, como é que tá passando rápido o ano? Como é que tá passando rápido o mês? 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

0: 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Primeiríssima de hoje é pra recordar como sempre. Essa música já fez muito sucesso no passado e faz sucesso até hoje. É boa pra ouvir no volume 30, hein? Skank!
1: E pra celebrar mais uma vez os 5 anos do caos, vai aí a nossa primeira canção de 93.

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1: Alternativa, são 8:24. Eu quero tanto que você mande um zap zap pra gente. Telefone tá liberado. Alô, Lulu! Geraldo, é Geraldo o nome do chefe aí, não? Ô, Geraldo!

0: Bom dia. Bom dia especial pro meu amigo David. Alô, David, aquele abraço, viu? Bom dia pro meu amigo Gustavo, também já tá mandando mensagem pra gente. O meu amigo Mossoró chegou cedo hoje. Ô, Mossoró, bom dia, meu querido.
1: Fala comigo, Anderson Pena, Mossoró, bom dia, meu amigo. Deus abençoe mais uma semana pra nós.
0: Amém.
1: Uma música aí, Busca da Minha Sorte, com o Tiaguinho, pra começar a segunda-feira aí, pra cima, muita fé em Deus. Um abraço aí pra nosso amigo prefeito Dimas, olha o Dimas, Daiane, nossa Penélope Charmosa, alô Dedé de Cocais, alô Bolinha, meu amigo Célio, Bruno, galera boa aí, Jadiel, Zé Pequeno, alô Zé Pequeno, é nóis, meu filho. Um abraço, meu amigo Anderson Pena, tamo junto aí, Deus
0: valeu,
1: abençoe.
0: Filho. Aquele abraço pra você, deixa eu ver aqui a turma agora, eu renovei uma conta lá do TikTok, né? É muito tempo, criaram essa conta pra mim, eu nem sabia que eu tinha essa conta no TikTok. Começaram a postar os vídeos e ontem, eu voltei com a conta do TikTok, viu? Já aproveita, já vai lá seguir o Anderson Pena também no TikTok, arroba Anderson Pena, não tem arroba lá não? É só Anderson Pena mesmo? Ah, não sei não. É lá o Anderson Pena. Ai, ai, ai. Hã? Me suspenderam do... Hã? Ah, não. Mandou não, achei que tinha me suspendido, eu não fiz nada de errado. A única coisa que eu fiz foi colocar espuma no chope do meu sogro. Não, não fiz nada errado, não. Aí, olha só, olha, você está superando 90% dos criadores com números semelhantes de seguidores. É, muito bem, muito bem, muito bem. Olha, eu vou lá agora, viu? A turma vai lá, já vai seguir o Anderson Pena também no TikTok pra gente poder criar novos vídeos. Achei muito legal, tá? O Totone está seguindo lá no... Começou a seguir lá no TikTok. Ô, Totone, abraço, a Sereia, o Robson, toda essa turma boa demais aí. Obrigado, viu? Como é que é, irmão? Tá bombando? Não, só por pouco seguidor. Charia de trenha. A doido, 354 agora. Só. E a gente vai agora. A visualização tá boa. O vídeo que eu fiz ontem. Fiz sexta-feira esse vídeo. Postei sábado. É isso mesmo? Então vai lá no TikTok. Segue o Anderson Pena, viu? Anderson Pena agora também no TikTok. Tô gostando desse TikTok. Se eu bater os 500 seguidores hoje, eu vou fazer uma dancinha lá no TikTok. A dancinha do Anderson Pena no TikTok. Aí, se eu bater 500, eu vou pedir desculpa pro sogro hoje também, viu? Vai lá que você vai entender o que eu fiz com o sogro, né? Aí, ele que reclamou da cerveja, que a cerveja... Cerveja tá aguada, cerveja tá ruim, não tem nem espuma, né?
2: De olho feira, da rádio sensível, acordado, baixo senhor... Que meu grupo fala bem pro Joga Show, papai.
0: Valeu. Anderson Pena, eu quero mandar um alô pro nosso querido radialista Douglas. Hoje é aniversário do Douglas Santos, meu amigo. Obrigado, a Jéssica de Caneirinhos, né? Grande amigo, 22 de junho, muitos anos de vida. Já fui lá no Instagram, já dei os parabéns pra ele também. Que Deus abençoe demais. Douglas Santos é show. Gente boa demais, peça raríssima. Bom dia, viu, Douglas? Deus abençoe. Contrário do Neguinho, tá chegando aqui. Fala, Neguinho.
3: Ô, Pena, bom dia. É o Neguinho na área aí de novo, de Roberto Pinto, hein? Misericórdia. Toca a música pra nós aí. Irmão da Lua, Amigo das Estrelas, Mirosmar. Não é Zezé de Camargo Luciano, não, tá? Juá, Tucano. Nariz, ladrão de oxigênio.
0: Beleza.
3: Manda um abraço aí pro Amarildo, pedreiro, Morro da Água Quente aí, ó. Escuta a rádio aí todo dia, ó. E gosto quando o pessoal chama você de Tucano aí, ó. Narigudo. Bom dia, bom trabalho pra nós.
0: Meu.
3: Tchau, obrigado.
0: Não vou deixar o senhor tirar minha bênção de hoje. Eu fui no psicanalista no final de semana, no sábado de manhã. Falei com ele todos os problemas que eu tô tendo aqui na rádio, que eu estou enfrentando, os problemas psicológicos que os senhores têm feito eu passar por aqui. Expliquei toda a situação e ele disse o seguinte pra mim: o senhor Anderson, faz o seguinte, não vai na onda deles, não retruca, deixa eles falarem à vontade, deixa entrar pelo ouvido, sair pelo outro. Mas ele fica pedindo a música, a mesma música, a mesma música, a mesma música, eu não toco, porque eu não vou tocar, porque ele pede a mesma música todo dia, Mirosmai, Mirosmai, Mirosmai, Mirosmai. Falei, o senhor vai fazer o seguinte, assim que ele pedir, o senhor toca. Aí o senhor já vai quebrar a situação. O senhor já vai fazer de uma forma diferente. Falei, eu não tinha pensado nisso, não. Tudo bem, então eu vou fazer assim agora. Vou tocar logo no pedido do neguinho. Aí acaba a conversa, acabou. Não vai ficar reclamando, não vai ficar prejudicando o programa. Pronto, aí já acabou. Mas graças ao meu amigo psicanalista que me ajudou nessa aí. Não vou sofrer com você. Pronto, aí toma aí, ó. Quer toma aí, ó. Toma aí. Quer que toca três vezes? Toca três vezes.

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2: Alternativa, são 8:45. Arroba Anderson Pena 2 no Instagram. E Anderson Pena também lá no TikTok. Segue lá, arroba Rádio Alternativa 91 no Instagram, para você acompanhar as nossas reflexões, as nossas ações também, né? Deixa eu ouvir o povo que tá mandando mensagem antes da nossa reflexão de hoje. Bom dia, fala comigo.
3: Fala comigo, Anderson Pena. Comigo. Bom dia, bom dia. Deus abençoe o nosso dia aí. Tamo por cá, galera da Trindade aqui, pessoal da Terra Minas, você manda um abraço pra nós aí, beleza? Especialmente aí pra todo mundo aí da galera do Minério e pra vocês aí da Rádio Alternativa. Ô Anderson Pena, toca uma moda boa pra nós interagir no Mineiro aqui no trampo hoje aí, positivo!
4: Positivo!
3: Nosso amigo Cadinho Beijoqueiro, você tá doido? Deus abençoe. Ô Anderson Pena, sua mãe não vende você não, menino. Você é bonitinho demais, uai.
2: Obrigado.
3: Unibão.
2: Deus abençoe, eu estou na prateleira do sucesso. É, só que é 6,5 milhões. Bruna, do bairro Luanda, aqui de João Molevade, abraçando o Douglas Santos também pelo aniversário hoje, grande amigo da gente. A Preta, fala pra mim. Alô, Preta, bom dia.
5: Bom dia, bom dia, Anderson Pena, tudo bem com você?
2: Beleza.
5: Mandar uma música boa pra nós aí, de Sandra de Sá, Jogar Fora no Lixo.
2: Olha, boa.
5: Vou oferecer pra mandar aí pra seu meu maridão, pra Márcia Amaral, pra tia Lígia lá em Fernandes, pra marido Consolação em Santa Bárbara, pra minha irmã Rosimar, pro meu sobrinho PH, pra Rodrigão, meu primo, pra você e pra todos os ouvintes. Deus abençoe o seu dia, uma ótima semana pra você.
2: Obrigado, Deus abençoe demais também.
6: Bom, Anderson, bom dia, beleza? Eu mandei um áudio pra Alex Ribeiro aí, depois você reposa pra ele fazer favor aí, Anderson.
2: Beleza, meu irmão. A Terezinha também tá ligada com a gente. Alô, Terezinha, aquele abraço, querida. Tá lá em Santa Bárbara, tá na escuta. Bom dia pra você, toda a sua família também. Bom dia.
7: Bom dia, Anderson Pena.
2: Novos
7: empreendedores do
2: país. Beleza?
7: Um alô pra nós aí, a galera da Sola aí.
8: Destaca aqui a maturidade e a experiência.
7: Uma boa pra nós aí. Passa uma moda boa pra nós, um modão na casa viva aí.
2: Combinado. Cláudio Henrique, meu amigo Gagoto, grande parceiro da gente, que Deus abençoe muito a sua vida, viu, Gagoto?
9: Alô, meu amigo Anderson Pena, bom dia pra você, meu irmão. Que Deus nos abençoe, nos proteja aí.
2: Tudo bem?
9: Né, nessa segunda-feira. Que Deus nos abençoe aí durante a semana aí, né?
2: Abraço,
9: amigo. Muita luta. Você podia mandar pra mim, pra todos os ouvintes de Itabira, São Gonçalo e Abaixo, Bateias, né? Manda um louvor pra nós aí Maria Marçal. Se pudesse mandar pra gente aí. Então me escuta.
2: Valeu, querido. Um abraço, meu amigo Ronaldo. Ronaldo é filho do Pagavela. Tá lá sintonizado, trabalhando e ouvindo a gente. Alô, Ronaldão. Obrigado, meu irmão. Deus abençoe demais. Saudade do seu, sumiu.
10: Bom dia, Giovanni de Santa Bárbara.
2: Fala, Giovanni.
10: Da Alternativa FM. Bom dia pra todos os ouvintes. Toca Bruno e Marrone aí, se não tivesse ido. Na escuta da Alternativa FM, boa semana pra nós.
2: Obrigado, meu irmão, Deus abençoe demais. Bom dia.
11: Bom dia, meu amigo Anderson Pena, aqui é Flávio do bairro Luano, tudo bem com o senhor?
2: Bom.
11: Toca pra nós, por favor, Retalhos de Cetim, Benito de Paula. Essa aí é do passado, mas toca até hoje, tá?
2: Verdade.
11: Sucesso.
2: Verdade, Ronaldo. Abraço também, o Ronaldo aqui de Omolevade também ouvindo a gente, o Ronan Henrique. Fala, Ronan.
12: Anderson Pena, bom dia, beleza? Aqui é o Ronan de Itabira. Ô, moço, pega devagar aí, moço. É segunda-feira, você já tá com a Mirosma, uma hora dessa assim. Tem gente aqui que não vai dar conta de aguentar, não, moço.
13: Tô pegando saudade bandida.
2: Pois é.
12: Aí depois você podia mandar pra nós aí fazer uma saudade bandida aí.
2: É na hora dos clássicos, né?
12: Você é pro Rancho JB aqui, ó.
2: Beleza, na hora dos clássicos, né? Bom dia.
14: Bom dia, Anderson Pena, aqui é Douglas Carla Lajato, São Gonçalo. Um abraço pra K9 Motos, um abraço pra Comitiva Aguenta Nós e pra Rádio Alternativa. Anderson Pena, tô procurando aqui seu TikTok, não tô achando. Anderson Pena,
2: Pena com dois
14: já
2: gente.
14: Tem o TikTok.
2: Isso.
14: Já te sigo no Instagram.
2: Segue lá no TikTok
14: e...
2: também.
14: Não tô achando seu TikTok. É Anderson Pena, com dois N's.
2: Isso.
14: Tô te procurando no TikTok aqui.

0: Um abraço, Anderson Pina.
1: Valeu, meu irmão. Tá lá na esquina.
0: Passa pra nós. Canarinho.
1: Você for na esquina.
0: Milionários é rico.
1: Beleza, irmão. Um abraço. Bom dia especial pra você aí, tá?
2: Bom dia, meu amigo São Pena. Aqui quem fala é Adriano Arcanjo, da Valéria.
1: Bom?
2: Comunidade aqui da Valéria. Manda um alô pra todos nós aí. Que Deus abençoe você e toda a sua família, meu irmão.
1: Amém, queridão. Forte abraço.
3: Bom dia,

0: Melhor de cima aqui na roça aqui.
1: Valeu, meu irmão, aquele abraço. Bom dia, bom dia, bom dia, bom dia, bom dia. Meu amigo DJ Alex, gente boa, tô ligado no programa, Anderson Pena, abraço. Ai, ai, ai. Margarida tá perguntando, você não fez aquilo com seu sogro não, né? Falei, claro que não, claro que não. Ai, ai. A gente fez uma trend, né, que tá rolando na internet aí, ficou legal, interessante, engraçado. O meu sogro reclamando da cerveja tava aguada, tava sem espuma, coloquei a cerveja na boca, dei uma sacudida e voltei com ela pro copo, daquele monte de espuma, né? Mas é claro, né? Claro, claro, eu amo demais meu sogro, amo demais minha sogra, né? Família maravilhosa que eu tenho, graças a Deus, a gente brinca, né? E a brincadeira foi combinada antes, claro que foi combinada antes, claro que ele sabia, né? Você acha que ele ia... O menino perguntando, ele tomou a cerveja? Claro que não, claro que não. Ai, ai, não é brinquedo não. O pessoal tá lá doido, né, no vídeo, lá no TikTok, também no Instagram, né, as brincadeiras em família, né, e com certeza a gente faz com carinho, né, com a certeza de que tá tudo certo, com a autorização, né, do sogrão, né, ele entrou na brincadeira e fez com a gente o vídeo, agradecendo a ele lá pelo carinho de sempre, é um paizão que eu tenho, né, a Dudu também, uma mãezona que eu tenho, só agradecer, só fé. Obrigado, viu? Deus abençoe vocês aí. A gente leva na esportiva, a vida a gente tem que brincar, sabe? A gente ficar levando a vida muito a sério de tudo, né? E levando ao pé da letra, fica difícil, fica tão chato, né? A vida tem se tornado bem enjoada. Eu adorava as brincadeiras que faziam comigo quando eu era criança e fazem até hoje, né? Muita gente brinca comigo aqui, se eu fosse levar tudo ao pé da letra, nosso Deus do céu, aí ia ficar um programa sem graça, sem liberdade, né? E é só agradecer a Deus por tudo que acontece na vida da gente, pelas pessoas que a gente ama, que estão próximas a gente também, né? Só fé, só agradecer. Não é não, Zezé? Bom dia!
2: Bom dia, antes, tô na escuta aqui, hein? Aqui. Apliquei alternativa de branco lá e tá na escuta aí. Ô, manda um branco. Abraço pra ele aí, pra nós aí. Tá meio sumido da área aí. Como é o Branco Passola, lá de Florália.
1: Ele também é apaixonado com sogro, mas nunca vi um caba tão apaixonado. É mais apaixonado que eu. É ou não é, Zé?
3: E a camisa deu certinho lá, hein, Anderson?
1: Se viu?
3: Deu até sorte aí. Valeu pela camisa aí. Viu?
1: Camisa com bola. Camisa com bola quem ganhou, bom dia.
4: Anderson Pena, bom dia, aqui quem fala é Lado de Barro Preto, aqui fala de São Lado. Domingos do Prata. Rapaz, nós estamos reformando uma fazenda velha aqui, o pau tá quebrando.
1: É mesmo?
4: Aí,
1: tá, os pau tá
4: te ouvindo aí também.
1: Tá quebrando.
4: Aproveita, embala e manda do Ginigênio pra nós aí, qualquer um do Ginigênio, beleza? Um abraço a todos, uma ótima semana, papai do céu abençoe a todos.
1: Bom dia, bom dia, bom dia, eu vou nem falar que é na hora dos clássicos, na hora da sirene, não, porque não adianta, tá igual eu hoje. Fala no ouvido, entra no ouvido, sai no outro. Não adianta falar, então deixa o pau torar, como diz o outro. Ai, ai, eu tava vendo aqui uma entrevista do Caneta Azul, sabe? Caneta Azul, você sabe, né? Manel, do Caneta Azul. E perguntando pra ele, Manel, e o relacionamento? Você arrumou uma moça nova e noivou com ela? Não sei se vocês acompanharam aí na televisão. Aí Manel, naquele jeitinho, eu levei ela pra casa e aí levei ela pra lá. No primeiro dia, começou a perguntar sobre as minhas contas, como é que tava e tal. No segundo dia, começou a perguntar pelos meus cartões, qual que era limitado, qual que não tinha limite, se ia dar um cartão pra ela. No terceiro dia, perguntou pelas minhas finanças, como é que tava, os contratos, como é que tava. E aí, no quarto dia, eu já mandei ela embora. Eu percebi que ela tava comigo por causa do meu dinheiro. Não era pelo que eu era, por quem eu era, não era por mim, era pelo dinheiro. E naquele momento eu fiquei pensando aqui que o Caneta Azul, o anel do Caneta Azul ganhou de Sansão. Sansão, a Dalila passou ele no bico, tava com ele por causa do poder dele, por causa da força dele, foi lá e cortou o cabelo dele. Ele perdeu todas as forças, perdeu tudo. Por causa de uma mulher que estava com ele só por causa de do poder que ele tinha, da força que ele tinha. O Manel Gomes percebeu que a mulher estava com ele por causa do dinheiro. E Sansão não. Sabe por quê, meu irmão? Sabe por quê, minha irmã? Porque quem brinca com as coisas de Deus perde a

possibilidades. Cuidado com a pessoa que está do seu lado. Às vezes, a beleza exterior, e acontece todos os dias, a beleza superior é diferente da beleza exterior. Aquela beleza externa que às vezes a mulher tem, às vezes que o homem tem, não só as mulheres. Tem algumas que se aproveitam da beleza, mas tem homens também que fazem isso. Acabam enganando, acabam iludindo, né? Para poder tirar proveito. Isso não só acontece no relacionamento, não. Às vezes aquela empresa pequena, às vezes aquela empresa que você não dá nada por ela, mas é aquela empresa que te acolhe, aquela pessoa onde você se sente bem trabalhar nela. Aí você se ilude com a empresa grande: não, vou sair daqui da empresa pequena, vou pra empresa grande. Chega lá, você acaba sendo escorraçado, acaba sendo maltratado, acaba sendo até humilhado, né? E eles tiram tudo que você tem, principalmente o seu brilho, a sua fé. Porque às vezes você começa a tomar atitudes, fazer certas coisas que você jamais faria. Às vezes fazer até errado para poder alegrar um patrão, para alegrar uma pessoa que você acha que é melhor que você aí no serviço. Então tenha muito cuidado. Volto a repetir: quem brinca com as coisas de Deus perde a sensibilidade.

0: sirene toca, e quando a sirene toca é hora de escolher os clássicos sertanejos. Dois clássicos que fizeram sucesso no passado e fazem sucesso até hoje. 38516244. Os dois primeiros áudios que chegarem agora vão escolher os clássicos sertanejos. Eu volto já já trazendo aquele momento que o povo adora. Clássico sertanejo, logo após o Informativo 91 com Kinderly Brandão.
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2: Bom dia. Quase 97% das novas empresas abertas em maio são pequenos negócios. A abertura de pequenos negócios no Brasil resultou no mês de maio deste ano em 456 mil novos CNPJs, quase 97% do total de novas empresas criadas. Um levantamento do Sebrae aponta que o número acumulado de empreendimentos desse porte abertos este ano superou 2 milhões e meio, sendo 78% de microempreendedores individuais os MEIs, 18% de microempresas e 4% de empresas de pequeno porte. Se comparado aos cinco primeiros meses do ano passado, o crescimento na abertura de novos pequenos negócios chega a 10%. São Paulo, Minas Gerais e Rio de Janeiro lideram a abertura de pequenas empresas no Brasil no acumulado entre janeiro e maio. Considerando o registro de novos MEIs em todo o país, foi registrado um crescimento de 14% em comparação com o mesmo período de 2025. Segundo o Sebrae, considerando o universo de pequenos negócios abertos em maio, o setor de serviços correspondeu a 64% das novas empresas, seguido de comércio com 21%, indústria com 8% e construção com 6%. Voltamos daqui a pouco com mais o Informativo 91. Direto da redação, Kinderly Brandão.
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0: Muito bem, agora são 9h07 na Rádio Alternativa FM. Bora ouvir o primeiro áudio que chegou. 38516244. Bom dia, Alternativa. Fala que eu te escuto. Caboclo Bruto, qual música? Fala comigo.
1: Eu sou Pena, manda aí Saudade Bandida pra nós aqui. O Ronan de Tabira de novo.
0: Ô, meu irmão, é aquela do Mirosmar, não? Esse Mirosmar hoje tá que tá, viu? Ô, Mirosmar. Mirosmar ficou sem cantão, até aliás, ele tá cantando pouco agora, né? Tá cantando muito aqui na rádio, né? A voz dele tá meio falha. Mas é boa a música, é sensacional. Tocou no passado, toca até hoje, toca na Alternativa FM. Saudade Bandida, ô, trem cosquento, senhor.

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1: Cortaram a música aí, não foi eu não, não foi eu. Não foi eu. Não foi. Ô Branco, não foi eu, não foi eu.
2: Ô Anderson Pena.
1: Fala comigo.
2: Aqui é seu amigo Branco. Como vai você? Tudo bem?
1: Beleza.
2: Toca pra mim aí a música do Amado Edilson. O Vaqueiro Desprezado, por favor. Bom dia.
1: Ó, é o Branco. Ô Branco, saudade de você, meu irmão. Deus abençoe muito sua vida aí, os meus amigos em Florália. Forte abraço

0: para você e toda a família aí. Zezé chegou cedo aqui hoje também. Bom dia, bom dia, bom dia, bom dia. Forte abraço também pro meu amigo Cleiton, tá sintonizado. Deixa eu ouvir uns áudios aqui, não é do clássico, tá? Chegou antes dos clássicos sertanejos, mas eu quero ouvir para poder já adiantar alguns áudios. Bom dia.
1: Ô, Pena, bom dia, Chico Dantas aqui na escuta, viu?
2: Bom demais, Chico.
1: Encontrei contigo, gosto lá no Barão, lá no mutirão da castração. Você tá doido? Quem gosta de um cachorro é o senhor, hein? 720 cachorros dentro do carro, misericórdia. Forte abraço, boa semana.
0: Eu sou um cachorro vestido de calça já, tem que ajudar os companheiros, é ou não é, Márcio Amaral? É ou não é?
3: Ai, ai, ai. Essa é boa, viu?
0: É. Tá achando o quê? Hã? É, ontem eu fui lá na cidade Barão de Cocais, a gente tá sempre levando os cãezinhos aí, alguns cãezinhos de rua. E, rapaz, ontem foram seis, só quatro, na verdade, só quatro. Tinha pra levar, tem um monte pra levar, né? Mas eu quero agradecer o Instituto Arbo, agradecer também a cidade Barão de Cocais. É, agora, mês que vem, agora vai ter também lá na cidade de Santa Bárbara, em julho, né? Castração, e a gente tá tentando diminuir os cães de rua. E a gente tenta fazer isso, pegar e levar, né? Pra poder castrar. É, consciência, gente, consciência, pessoal que tem cachorro aí na rua da sua casa, você trata dele, né? E cuida, né? Para que não sofra, né? Eu sei que às vezes fica difícil de levar para dentro de casa, mas tentar pelo menos castrar e segurar em casa pelo menos esse tempo, né? Que o cachorro, né? Vai se recuperar, né? E eu vou falar a verdade, vale a pena demais, tá? Então foram quatro cães que eu levei ontem, Deus quiser lá em Santa Bárbara, vou levar também pelo menos uma meia dúzia, e a gente fazendo a nossa parte, né? Eu tanto que coube no carro ontem, eu levei, se levasse mais não ia dar. Mas agradecendo, né? Mesmo sendo em outra cidade, o Instituto Arbo falou, não, pode vir, pode trazer que a gente vai dar gente castrada. Da mesma forma lá em Santa Bárbara, quando for o Instituto Arbo, vai receber. Tem casos que a prefeitura que faz aí não consegue, mas quando... É no caso em especial do Instituto Arbo, né? A gente conseguiu levar, é cachorro, é gato, e a gente tenta fazer o melhor. Lourdes do tapete, ó, Lourdes, larguei, foi meu óculos aí, isso. Um abraço, depois tem que pegar, eu esqueci de novo. Eita, cabeça boa, hein? Misericórdia.
4: O Israel aqui também está na escuta aí, toca pra nós aí, fazendo um favor.
5: Um abraço pra Carlos de Montes.
4: Bom dia, sou Bel Dari, que bom. Jesus Amparo, tudo bem com você?
0: Beleza, meu irmão.
4: Eu estou com sua Pina aqui até o TikTok. Ô, sua Pina, passa a música pra nós aí, fazendo um favor.
0: No Sendo Amado Batista, a cota de Amado Batista de hoje.
4: A mensagem que eu mandei pra ela apagou.
0: Ah, não, Amado Batista, não. Não sendo o Zezé de Camargo hoje, qualquer uma outra a gente pode tocar. A cota de Zezé de Camargo hoje acabou. De Mino Osmar também, que é a mesma pessoa, tá?
6: Ô, vizinho, bom dia, hein, vizinho. Bom dia, vizinho.
0: Bom dia.
6: Deus abençoe o seu dia e toda a equipe aí, uma semana abençoada. Amém. Pra nós. Toca pra nós aí, meu amigo. O Clássico Sertanejo aí, ó. Zezé de Camargo, Luciano, é. Garoto de rua.
0: Fala.
6: Deus pra todos da rádio aí, pessoal da CMF. Que ataca tá chiando, tá, menino? Com Deus.
0: Com Deus. Fala, fala, rapaz, parece que entra no ouvido e sai no outro. Entra na cachola de jeito nenhum. Bom dia.
7: Ô, Anderson Pena, bom dia. Toca o Zezé Camargo, Luciano, em 1992. Aí. Ele tá falando que é Ron de Itabira.
0: Se vicim. Se vici, senhores não quer não, né? Vou ter que fazer agora. Acabou o negócio do Amado Batista agora. Agora é Zezé de Camargo, é Mirosmar. Tem que fazer um programa especial só de Zezé de Camargo. Misericórdia.
8: Bom dia, Anderson Pena. Alternativa, nota 10.
0: Obrigado.
8: Aqui, irmão. É José Margarida, Itabira, é. Bairro Santa Marta. Manda uma música bonita pra nós aí. Leandro e Leonardo, um arraso de mulher.
0: Eita.
8: Deus abençoa o nosso dia.
0: Amém, meu irmão. Eu vou atender o segundo áudio dos clássicos, que foi o Branco que mandou. É das antigas essa aí.
9: O vaqueiro desprezado. Pode beber.
0: Ah, fiel.

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0: australiana Eloise Tonkin descobriu que o segredo para um casamento perfeito a céu aberto não é uma boa tenda, mas sim uma bruxa de aplicativo. Faltando 2 dias para o grande sim em Sydney, a previsão do tempo indicava 50% de chance de um temporal desabar na cabeça dos convidados. Foi aí que, por indicação de amigas, Eloise resolveu apelar para o além e contratou uma feiticeira no site Etsy, uma espécie de mercado livre do artesanato e da magia. O melhor de tudo foi o preço do milagre, apenas US$ 6,50 australianos, cerca de R$ 23. Uma pechincha para controlar o clima. A bruxa, chamada Helena, botou a mão na massa com velas, canela e outras especiarias para realizar o ritual da bênção do sol. Na manhã do casamento, o céu cinzento simplesmente sumiu, dando lugar a um nascer do sol espetacular e a um dia perfeito. Eloise jurou que foi o melhor investimento da sua vida, mas quem quiser copiar a ideia vai ficar na chuva. Logo após o sucesso, a bruxa simplesmente deletou sua conta na internet e sumiu no mapa. Como disse a própria noiva, ela desapareceu no pôr do sol depois de lançar o feitiço.
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0: Kleber e Cauã, mil adjetivos, telefone liberado 3856244. Diego Victor Hugo, beijei a cura também, passou por aqui, fatos e boatos, daqui a pouquinho tem Zezinho Gasolina e final de semana já tem aquele almoço gostoso, né? Pra quem gosta de fazer o bem, né? A oportunidade de você também estar ajudando alguém, que Deus abençoe ricamente a minha amiga Alessandra aqui que passou a informação. E a gente só tem que agradecer os amigos que vão participar desse almoço beneficente que vai acontecer nesse final de semana, viu? Nós temos aqui uma criança que tem uma doença e a gente precisa de ajuda, né? A Duda, ela tá precisando aí de 250 mil reais, é muito dinheiro. Mas para Deus não tem nada impossível, né? E as ações estão sendo feitas. Tem aí o primeiro almoço beneficente em prol da Duda, né? Que vai ser agora dia 28 de junho no Real Esporte Clube. E você vai contribuir com o valor de R$50 e vai ter o direito ao almoço, tá? Anderson Pena, almoço a 250, a R$50, sim. R$50 você paga com o Pix ou cartão de crédito. Né? Vai ser muito legal, cardápio, arroz, tropeiro, lombo assado, salpicão, tá? Vai ter bingo também, é tudo em prol da criança, né? Mas é R$50, antes são R$50 para ajudar, né? E você tem um almoço ainda, tá bom? Então, agradecendo a todos que estão contribuindo, a todos que estão ajudando, principalmente a você que vai estar presente nesse almoço e ajudando a essa meta. É muito dinheiro pra gente, né? Pra um só, dois, três. Quando a gente se une, as coisas ficam mais fáceis, né não? E eu volto já, não sai daí, daqui a pouquinho tem o nosso momento Zap Zap.
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0: lembra que nós fez as metas, né?
1: É, nós escreveu no papel aqui. Vamos abrir o papel aqui pra ver se nós cumprimos as metas.
0: A gente cumpriu. Vamos lá, primeira meta, ó.
1: A primeira é minha, ó.
0: A primeira meta foi do Bartira, Zezinho, ó.
2: O que que tá na sua meta, Bartira?
1: Falei que ia parar de beber.
2: Você parou de beber, Bartira?
1: Eu tentei, mas não teve jeito.
0: Deixa eu ver a minha meta aqui. O que que eu escrevi no papel?
2: Qual que é? Qual que é?
0: Ir na academia.
2: E você foi na academia?
0: Então, menino, eu até fui na academia. Você paga o ano inteiro, né?
2: É.
0: Mas eu só fui no primeiro dia pra pagar e não voltei.
2: Deixa eu ver a minha meta aqui, peraí. Minha meta, juntar dinheiro.
0: E você juntou, Zezinho?
2: Juntei.
0: Ah, menino, parabéns. Você foi o único que cumpriu uma das metas, né?
1: Mas, Zezinho, você juntou dinheiro, então?
2: Então, juntei dinheiro. Mas quando apareceu esse Jack Fry aí...
0: Ai, Zezinho, é Black Friday. É,
2: juntei dinheiro até chegar esse Black Friday aí, acabou, gastei tudo.
0: Sério?
2: É, e só trem que não presta, ó. Comprei essa caneca aqui, de um lado você bota o leite, do outro o café, e aqui em cima você coloca açúcar, ó. Pra que isso? Comprei aqui também, ó, esse regrador aqui que você pode espremer a laranja em cima.
0: Nossa.
2: Aí na hora que você vai botar o suco de laranja no copo, é igual um regador de planta, ó.
0: Pra que isso?
2: Comprei esse óculos aqui com lente de metal, não dá pra ver nada. O que eu vou fazer com isso?
3: Comprei essa bicicleta sem roda, comprei essas camisas pequenas que não servem, mas tava barato. Comprei um chinelo com dois pés esquerdos. Comprei um tênis que não tinha cadarço. Comprei essa bermuda aqui sem buraco pra enfiar a perna. Comprei essa botina 44 que eu nunca vou usar na minha vida. Comprei um quilo de minhoca. Comprei um saco de pena de galinha. Comprei dois chifres de boi. Comprei esse casco de tartaruga. Comprei um para-choque de chevette.

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3: Estamos de volta com mais informações. A Biblioteca Pública de João Malevade comemorou 58 anos de história. Para celebrar a trajetória da Biblioteca Pública Municipal, o jornalista Assis Chateaubriand foi lançado o projeto Leitor Mirim Oficial. A iniciativa visa reconhecer e incentivar o hábito da leitura desde a infância, além de promover o sentimento de pertencimento e aproximar as crianças do universo literário. Os alunos do CEMEI Padre Henriques, contemplados nesta primeira edição do projeto, receberam a carteirinha de leitor mirim oficial e realizaram o primeiro empréstimo levando um livro para casa. A carteirinha representa o compromisso com a leitura, a curiosidade pelo conhecimento e a valorização dos livros como ferramentas de aprendizado e imaginação. A proposta é que os participantes sejam incentivados a frequentar a biblioteca e a participar das atividades culturais e educativas promovidas pela instituição. Para quem deseja utilizar os serviços da biblioteca, o cadastro pode ser feito no local, apresentando documento de identidade e comprovante de endereço atualizado. Em caso de menores de 16 anos, a inscrição deve ser realizada com a presença de um responsável. A Biblioteca Pública de Monlevade fica na Avenida Getúlio Vargas, número 4798, no prédio da Secretaria de Educação, ao lado da Praça 7, em Carneirinhos. O horário de funcionamento é das 7 às 11 da manhã e de 1 da tarde às 5 da tarde. Voltamos às 11 horas com mais notícias. Direto da redação, Kinderly Brandão.
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Bom dia. Bom dia para você que tá em casa, bom dia para você que está no trabalho na nossa manhã de segunda-feira, hoje, 22 de junho do ano de 2026. E de você mandar o seu WhatsApp para poder participar da nossa enquete de hoje, inclusive. Eu, antes de trazer os nossos parceiros, já vou colocar a nossa enquete no ar para você mandar mensagens. 385

0: 4. Eu vou para o Instagram também daqui a pouco, hein? Quero ouvir você também lá no Instagram, arroba Anderson Pena 2. Também no TikTok, você já segue o Anderson Pena no TikTok, do TikTok agora. TikTok, pode agora dizer? Você é bobo? A liberação da Carteira Nacional de Habilitação, CNH, pode acontecer para menores de 18 anos. E o que você acha disso? Está em fase de discussão no Congresso Nacional, através do projeto de lei que propõe reformar o Código de Trânsito Brasileiro. Até o momento, a idade mínima segue sendo 18 anos. Mas, se aprovado, jovens entre 16 e 18 anos vão ter a carteira de habilitação, categoria limitada, categoria B para automóveis. A acompanhante, como é que funciona, Anderson Pena? A condição do veículo exigiria a presença obrigatória de um adulto maior de 18 anos, portador de CNH definitiva pelo menos por 2 anos. Qual a restrição? Limites de circulação apenas em áreas urbanas e horários específicos. Então, você que é menor de 18 anos, você que tem 16 anos em diante, de acordo com esse projeto, vai poder tirar a sua carteira de habilitação com algumas restrições. É importante destacar que, mesmo que o jovem seja emancipado, a lei atual não permite a permissão da CNH antes da maioridade penal, já que o Código de Trânsito Brasileiro exige imputabilidade penal para dirigir. Ou seja, eu creio que isso deve acontecer após a redução da maioridade, né? Porque estão aí discutindo essa possibilidade também de, a partir de 18 anos, você ser responsável pelos seus atos, que até então, né? A menor de idade e tal, e tal e coisa, Então eu quero saber de você. Fala pra mim, o que você acha? Você acha que vai virar isso aí ou não? Pois é, você acha que vai dar certo isso aí? O menor de 16 anos pode ou não pode dirigir? Tem condições ou não tem de dirigir? O menor de 16 anos já está, né, conduzindo a sua vida eleitoral, né? Pode conduzir o pleito eleitoral, né? Meu irmão, pode votar. Será que ele pode dirigir ou não? Já que ele pode dirigir e pode votar, eu acho que ele deveria também poder responder pelos atos. Sim ou não? Manda mensagem para mim, 38516244. O telefone está liberado. Quero ouvir a sua opinião. Manda aí, meu irmão. 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
0: 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O jogo do Brasil, a pessoa falando, como é que foi o jogo do Brasil lá, Anderson Pena? Tudo aconteceu, já foi previsto, viu, Teté? Lá em casa foi o seguinte, ó. Aconteceu de acordo com as picanhas.

0: Eu falei aqui, vai ser 3-0 para o Brasil. Mas por que, que vai ser 3-0 para o Brasil, Anderson Pena? Porque eu vou levar nenhuma picanha pro churrasco. E o tio Reginaldo vai levar 3. Então, eu tô contando que o tio Reginaldo é do Brasil. Então, 3-0 que eu levei, então deu 3-0. Por isso que o jogo ficou 3-0. Agora, se você quer que fique aí 6-0, 5-0, manda as picanhas. Inclusive, eu já tô falando com a turma lá do Boi de Ouro. Não, Anderson Pena, 1-0 já tá bom. Aí manda uma picanha. Que aí o jogo, quarta-feira, vai ficar 1-0. De acordo com o tanto de picanha que for o churrasco, que todo dia vai ter churrasco lá em casa. Inclusive, o vizinho que ficou de levar o ingrediente, ô vizinho, olha só, só não foi 5-0 porque o senhor prometeu de levar 2 picanhas e não levou nada. O senhor nem lá não foi. Senão, você viu que impediram, né? Impediram lá, ó. Impediram dois gols do Brasil por causa do vizinho que ficou de levar a picanha e não levou nada. Tá, vizinho? Então, fica esperto aí, da próxima vez você não faz isso de novo, não. Senão você vai prejudicar o jogo do Brasil, vai prejudicar uma seleção inteira porque você não levou o ingrediente lá, tá? 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Chamou, chegou, meu querido. Luísa, já tá mandando um abraço para todos os ouvintes. Bom dia. Bom dia, Tereco. Tá sintonizado. Bom dia. O Lalau do Gandra, de São Domingos do Prata, também ligados na alternativa. Que Deus abençoe. É o Douglas. Alô, Douglas. Bom dia pra você, meu irmão.
1: Antes da pena, bom dia. Toca pra nós aí no dia que saiu de casa. Minha sogra Lena tá querendo ouvir essa música aqui, ó. Tá aqui com minha filha, a netinha dela, tá querendo ouvir também. Pelo menos um trecho da música. Desejo que amava o Luciano. Valeu, gente boa.
0: Beleza, meu irmão, Deus abençoe o senhor, tá? Pode deixar que nós vamos fazer um especial do Zezé de Camargo e Luciano. Ai, somam 83 músicas, ainda bem que tem algumas diferentes, né? 83 músicas do Zezé de Camargo e Luciano que já pediram aqui. Ai, ai, ai, ai, ai, o povo adora, né? Adora o Zezé de Camargo. Hã? Não, Luciano ajudava pouco, né? Tá igual o Marrone, né? Com o Bruno. Fala comigo, Tete.
2: Bom dia, Anderson Pena, mas é verdade, tô escutando você falar sobre a maioridade passa de 16, realmente, né? Se o cara pode votar, pode tirar o título depois aos 16 anos, pode votar, pode, né? Decidir o futuro do Brasil, né? Colocar um presidente lá, um prefeito, que seja. Agora vem essa lei também de, né? Agora tirar carteira com 16, então com certeza o cara também tem que ser responsável pelos atos dele, né? Verdade, que o cara pode tudo, ele só não pode trabalhar, né? Não pode ser preso, ele pode fazer tudo, menos trabalhar e nem ser preso pelos seus atos. Então ele tem que ser responsável pelos seus atos, sim.
0: Tem um amigo meu que eu não vou falar o nome dele aqui, não. Não vou falar o nome dele, não, porque ele é um cara legal, senão vou colocar ele numa situação terrível aqui. Tem um amigo meu aí que ele foi parado por um policial que tava dando um cavalinho de pau aí, ali perto da. Como é que chama aquele lugar ali que o povo gosta de dar um cavalinho de pau? Esqueci o nome do lugar, como é que não? Tem um lugar que o povo gosta de dar um cavalinho de pau. Vou falar não, senão eu vou instigar o povo de lá dar cavalinho de pau, depois vou falar que eu fico. Depois vão falar que eu sou culpado. Mas aí ele tava lá dando um cavalinho de pau, tentando, começando a querer

0: Dá um cavalinho de pau, né? Porque aqui acabou que tem o cara que dá o cavalinho de pau, aquele que tenta. Eu tava começando a querer tentar. Polícia chegou, rapaz, se o senhor fizer isso aí, eu vou tirar a sua carteira. Ele falou, se o senhor conseguir tirar, eu já tô tentando, já tem umas 3-4 vezes que eu tô tentando e não consegui ainda não. Se o senhor conseguir tirar pra mim, eu vou agradecer ao senhor. É brinquedo não, meu filho, bom dia.
1: A música que Branco pediu é boa aí, ó, pro clássico aí, ó.
0: Gostou, né? Puxando o saco do sogro, né? Puxa saco do sogro. Eu também sou puxa saco do sogro. Você viu lá, né? Meu vídeo no Instagram, né? Cervejinha gelada. É. Eu não preciso nem de hã? Eu não preciso nem sentir o gosto da cerveja. Eu senti o gosto da primeira pra ele poder. É? Ele vai falar, não, essa aí agora tá boa. Quem tá mandando mensagem pra gente? Deixa eu ver. Cíntia também tá sintonizada. O Sérgio Márcio, meu amigão, também tá ouvindo a gente. Alô, Sérgio Márcio, é igual do Minosmar também. X-Mundo, meu amigo, tá lá em Santa Bárbara ouvindo a gente. Ah, o Alisson Oskin, doutor Alisson Oskin. Bom dia, tá sintonizado também com a gente. Abraço pra você, doutor. Meu amigo Pé de Frango, também tá querendo falar aqui na Rádio Alternativa, Pé de Frango? Fala comigo, Pé de Frango, gente boa, peça raríssima. Deus abençoe demais você, viu, irmão? Bom dia.
2: Bom dia, São Pedro. Feliz segunda-feira pra todos vocês aí. Aqui passa uma música pra José de Camargo Luciano, Frozen em Vida, pra mim e Tilapa e Givaldo. Uma feliz segunda-feira a todos vocês, que Deus abençoe.
0: 84ª música. Com o Zezé de Camargo, ele tá pedindo. Bom dia.
3: Bom dia, Tupendo. Bom dia,
0: Tenente. Ô, Lude.
3: Ô, deixa eu te falar. Seu óculos tá aqui, eu esqueci de entregar aqui.
0: Nossa,
3: que
0: teve Deus.
3: Aqui, tá? Nós, eu esqueci de entregar seu óculos, tá aqui, tá?
0: Verdade. Tem que pegar esse óculos aí, que aí, esse óculos é tá bom
3: aí,
0: demais.
3: Toca a música aí pra mim, tá?

0: primeira avião,
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0: A felicidade pra mim é você. Ô, seu óculos, eu esqueci de entregar aquele dia que você teve aqui, você apanhou o negócio aqui. Eu esqueci de entregar seu óculos aqui, tá?
1: Beleza, amiga. Depois eu passo aí pra poder pegar, viu? Aí depois você prepara aquele biscoito que você faz aí. Gostoso. É. Se estiver quase assado, você me fala que eu chego rapidão aí. Brincadeira, Luz. Um abraço. Bom dia, minha amiga.
2: Bom dia, meu amigo Anderson Pena. Aqui é o Vinícius Pneus. Passando pra lembrar aí que as promoções continuam. E enquanto durar os estoques, continuam. Beleza, meu querido? Manda um abraço aí pra toda a turma aí do Galego, a turma de Barão, a turma aí que tá trabalhando na mineração aí. Um abraço pra todo mundo aí, meu irmão. Fique com Deus.
1: Valeu, meu queridão. Vinição, caboclo bruto. Rapaz, eu vou falar com você a verdade. O menino tá meio maluco, não sei o que tá acontecendo. Não sei o que tá tomando. Ele tá tomando um Todd estragado lá, não sei o que aconteceu. Ele, rapaz, colocou o pneu do aro 13. Eu tenho o carro do aro 15. Tem da minha esposa do aro 15. Eu tenho um lá, um aro 14 e um aro 13. O aro 13 eu paguei R$268. Ser bobo. Do aro 14, R$278. E do aro 15, R$299. Barato demais. Quer o do aro 16? R$378. Chega lá e fala assim: ó, sou ouvinte da rádio. Anderson Pena pediu pra poder vir aqui. Beleza? Fala pra poder ir lá rápido, porque vai acabar rápido, né? Promoção igual essa aí, meu irmão, difícil de encontrar. Você tá doido? Ô, livrado, hein? Bom dia, Anderson Pena. Manda os parabéns pro meu filho Robson. E agradece a todos que participaram do campeonato de truco do Bar do Roger, lá no bairro Boa Vista. Turma boa do bairro Boa Vista, do Bar do Roger. Abraço ao Robson também, tá sintonizado com a gente. Minha amiga companheirona Lurdinha. Alô, Lu, Cosméticos e Variedades. Bom dia pra você, viu, amiga? Que o senhor continue abençoando ricamente aí seu empreendimento, a sua vida, a sua família também, tá bom? Quem tá mandando mensagem é a Renata. Anderson Pena, esse clássico são sempre os melhores. Renata de Paciência. Eu vou falar com você a verdade, eu tô achando que eu vou ter que assumir o comando do programa sertanejo depois das 8 horas da manhã. Vou colocar o meu programa só sertanejo. É, eu tô achando que não tem condições mais, amigo. Eu vou fazer o quê? O povo só pede música sertaneja no horário. Aí o chefe briga comigo, falando: São Pena, acabou o programa agora do Alex Ribeiro, e aí você tem que tocar outro tipo de música. Eu falei: eu até tento aí, mas o povo não deixa, ué. É, então aí o povo perde, aí a gente fica ruim. É, eu falei assim: você é muito ruim, Anderson Pena, você não toca a música que eu te peço. É porque senão eles brigam comigo aqui, mas tudo bem. Deixa eu ouvir o povo aqui. Você acha o que aí da menor, aliás, da juventude dirigir, poder dirigir a partir dos 16 anos? E da maioridade penal, o que você acha? 16 anos. Fala comigo. Bom dia.
3: Bom dia, com pena ou sem pena, que é o Paulo César Guintão tá falando. Manda um abraço pro pessoal da Sicoop aqui, hein? Tem hoje que tá soltando fumaça, hein? Cê tá doido. É, Anderson, tem que tá pegando, hein? Tiago hoje, Tiago Bolinha ou Tiago Casquinha, não sei como é que você chama ele aí.
1: Bolinha.
3: Chegou com um balaio de pastel aqui, coxinha, moço. Você vai voltar com tu pra trás, que ninguém comprou o pastel nem a coxinha na mão dele, não, hein? Tá tu furada, a coxinha não tá tendo recheio dentro. Só tinha vento e massa. Olha com esse homem pra tomar jeito na vida dele, hein? O bicho tá na corrupção braba, hein? Tchau, obrigado. Manda um abraço aí pra Daiane, Perempe Charmosa. Toca pra nós aí a moreninha do vestidinho preto. Eita, moda boa, hein?
1: Mas o senhor fica fazendo uma propaganda ruim dos ingredientes dele aí, ó. Por isso que o cara não consegue vender mesmo, não, ué. O senhor fala mal do pastel do menino, aí é difícil do menino vender, ué. Você não pode fazer isso com o companheiro, não, rapaz. Agora eu vou contar pros senhores aí o que o senhor faz para descobrir como é que o pastel, se o pastel é de carne ou se o pastel é de queijo. Você pega o pastel, dá uma mordidinha nele, olha lá dentro. Se tiver batata, é de carne. Se não tiver nada, é porque é de queijo.
4: Eu tenho Bom dia, Netão. Você é da maior gramadinha Perecicaba? Passa a mão pra mim, sua família, todo mundo. Esquece não, tá? Da maior gramadinha Perecicaba, tá? Bom dia, Jesus abençoe você e sua família.
1: Obrigado, Maria. Um abraço pra senhora. Deus abençoe demais. Meu amigo Paulinho também tá ligado. Bom dia, meu amigo, companheiro de todas as manhãs, Anúncio lá, José Anúncio. Até vocês, Anúncio, meu molano. Não é possível. Manda aí, irmão da lua, como é que é? Irmão da lua e amigo das estrelas. Ô, já toquei essa hoje cedo, viu, Anúncio? Ah, mas eu acordei agora. Você tinha que ter acordado mais cedo, tá? Toquei essa aí já toquei. Eu ia ter duas músicas Zezé de Camargo e Luciano hoje. Pelo amor de Deus. 86 pessoas já pediram. Misericórdia.
5: Bom dia, Anderson Pena.
1: Bom dia.
5: Beleza? Aqui é o Thiago Bolinha. Deixa eu te falar. Manda um alô aí pra nós, porque depois de nós é nós de novo. A galera aqui da Sincope, o Mossoró, Daiane, Emerson Fatinho aí, ó, operador, André, pra galera boa aí, ó. Toca pra nós aí o Chapeludo aí. E uma semana abençoada
1: de
5: pra
1: novo,
5: nós.
1: Você gostou?
5: E valeu
1: do Chapeludo,
5: aí, tamo, hein? Junto, hein? E tchau, obrigado.
1: O senhor gostou do Chapeludo? Vai gostar, trem.
6: Bom dia, Anderson Pena. É Vanilda Reis, São Domingo do Prata. Manda um alô aqui pra nós. Tô ligadinha no seu programa. Aqui. Você para de dar seu sogro cerveja cuspida, tá? Que deixou você casar com a Tatá.
1: Não é cuspida, não. É experimentada. É cerveja experimentada que chama. É. Tem uma pessoa que ficou brava comigo, nervoso comigo aqui, rapaz. O senhor não pode fazer isso. Que brincadeira sem graça. Mas ele sabia, né, gente? Será que eu vou fazer isso, ué? Tá doido? Hã? Não, Hã? Você acha que eu ia fazer isso? Você acha que eu ia babar na cerveja e mandar pro sogro beber? Não, com ele vendo, não. Ué. Você acha que eu ia filmar? Não ia, não. Ai, ai, ai. Ficou bravo, menino. Ficou bravo. Você não pode fazer isso, não. Com seu sogro, não.
7: Não fala, não, viu?
1: Rapaz, não é. Claro que sabia, né? Claro que foi combinado antes. Depois que bebeu, cortei pra ele.
8: Ô, Pena, bom dia. Aí é bom então, ué. Aí ficou bom demais pra nós, ué. Você foi no médico lá e ele receitou você isso aí, você passar as músicas que nós pedimos, não render muito. Aí eu vou pedir música toda hora, ué. Mas eu vou pedir música mais não, que eu quero fazer raiva no você. Chicletão de onça, como se diz, Osvaldo. Chiclete de onça, misericórdia.
1: Ele me orientou a não ficar dando ideia pra quem não vale a pena. Meu psicólogo, psicanalista, falou: o senhor não dá ideia pra quem não vale a pena. Esse povo fica molando o senhor, deixa entrar por um ouvido e sair pelo outro. Falei: tá bom, doutor. E pede, não é que pedir a música, eles pedem a música, você não toca a música, eles ficam te bagunçando o programa. Eu ouço o senhor aqui também. Faz o seguinte, não é que é pedir a música, essa encheção de saco, Mirosmar, manda logo, que aí acaba. Aí não tem conversa mais, não tem lero-lero, não vai ter o que falar. Falei, tá bom, pode deixar. Prendi com ele, acabou, você não me amola mais não. Eita. Anderson Pena, Deus abençoe sua semana. Obrigado, forte abraço, que o senhor continue abençoando minha amiga, que tá querendo uma chave Pix, mas esse aqui é do almoço, depois eu vou falar direitinho como é que funciona lá, tá? Abraço, meu amigo, vou mandar postagem pra você aí. Minha amiga Adélia da Serra do Egito, Cabocla Bruta, bom dia. Anderson Pena, meu ponto de vista é o seguinte: deveria primeiro promover leis de responsabilidade civil e criminal primeiro, somente depois que tiver rodando lisinho, aí sim começa a promover essas outras responsabilidades. Pois em outros países, dependendo da idade, cor, raça, nível social, a pessoa paga pelo crime e não as regras que o Brasil possui de impunidade. Renato que mandou aqui mensagem. Renato, gente boa! Abraço apertado, viu? 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Ó, chico slogan dele, rapaz. Chico slogan. Bom dia, bom dia, bom dia. Deixa eu agradecer aqui a Renata também, que seguiu aqui o Anderson Pena no Instagram agora. Já falou, Anderson Pena, tô seguindo o TikTok, já tô impressionado com a capacidade de você tomar uma cerveja e deixar o seu sogro já tomar cerveja na temperatura ambiente. Temperatura ambiente. Boa é essa sua, viu? Não é que o sogro ficar reclamando que eu babujei na cerveja dele, Alessandro. Se temperatura ambiente. temperatura mesmo. É brincadeira, gente. Brincadeira. Brincadeira, é verdade. Vai babujar com a cerveja do seu sogro aí, não, senão vai dar balaio de gato, hein? Pelo amor de Deus.
9: Lembro que sempre dizia, deixa pra.
1: Não, o Carlinhos já é treinado já, ó. Não, é treinado com as brincadeiras. Sabe que é brincadeira, né? Eu contei pra ele antes, eu mostrei o vídeo antes pra ele. Vamos fazer? Vamos. Ele é bom. É o sogro bom, viu? Ô, sogro bom, viu? Eita, amarrado. Anderson Pena, tem 9 seguidores aí pra você. Agradece aí, tá? Eric Márcio começou a seguir, vou seguir de volta mais tarde. Começou a seguir. Joelma, 45, começou a seguir. Que chique. Abraço, viu? Deus abençoe vocês aí. Turma toda seguindo lá no TikTok. Não sabia que eu tinha esse negócio de TikTok, rapaz. Postei um vídeo lá sem querer, você tá pipocando lá. Até o TikTok tá falando, parabéns, você é bom mesmo. Mandou aqui, ó, TikTok, falou, você é bom mesmo. Eu falei, obrigado. Meu sogro falou que vai ter. Vai lá pra você ver o que meu sogro falou do velório dele. É. Anderson Pena, fala comigo. Eu falei, comigo. Manda um alô aí pra minha colega de trabalho, a Margarida. Os meus familiares da comunidade Mata dos Palmitos, município de Ouro Preto. Estamos no itinerário Ipatinga, Ouro Branco, aí passando aqui em São Gonçalo. Gostaria de saber se você faz um anúncio pra mim aí. Tô com uma carteira que foi achada dentro do ônibus. Contém alguns documentos em nome de Pedro Henrique Ferreira. O documento consta que é morador de João Malevade. Tá certo, já tá anunciado aqui. Se alguém encontrar aí o Pedro Henrique, é isso? Põe de novo aqui, como é que é o nome dele? Pedro Henrique Ferreira Rodrigues. Entre em contato com a gente aqui. O telefone é 38516244. Bom dia. Deus abençoe demais. Abraço, viu? Luzia também tá ouvindo a gente. O Douglas Santos. Alô, Douglas. Obrigado, meu irmão. Forte abraço pra você. Quanto que deu o Zezé de Camargo hoje, já? 89. 89 pedido de Mirosmar hoje aqui. Mirosmar e Zezé de Camargo.
10: Ô, Anderson Pena. Bom dia. Que é Estevão que tá falando. Vou falar com você, rapaz. O jovem de 16 anos tirar uma carteira de habilitação, ser habilitado, é o maior erro que existe, porque se eles engravidam a menina, quem tem que pagar a pensão é o pai. Trabalhar, eles não podem, que é de menor.
1: 16 pode.
10: Ficar preso não pode, é de menor.
1: 16 não pode.
10: Uai, se ele pode ter uma habilitação, deve. Se ele pode eleger um presidente da República,

0: Também pode assumir seus atos, né? Aí tem que dobrar a corrida, baixar a guarda da. Em vez de ser 18 anos, ser 16 anos, porque aí estão cada dia mudando uma coisa, fica difícil, né? Mas bom dia, você.
1: Valeu, meu irmão, Deus abençoe. Não, mas trabalhar pode. Eu fichei com 16, né? Naquela época podia, agora eles estão cortando tudo, mas tem que trabalhar cedo, menino, tem que trabalhar cedo. Hã? É, na casa de homem não dá pastel, não. Bom dia.
2: Bom dia, Anderson Pedro.
1: É o senhor, Pedreiro.
2: Manda um salve pra mim aqui em casa, aqui. Acabei de chegar da roça. Amanhã retornarei pro rancho do Kim. E mais aí, tchau, obrigado.
1: Misericórdia.
2: Manda um salve aí pro ajudante Cleo, Diegão, Rodrigão, Pé de Cana, Vanderlei Pressão, Neguinho da Marcha Ré. E o Márcio Pedreiro, mais aí, tchau, obrigado.
1: Valeu, meu irmão, Deus abençoe. O Kim tava reclamando comigo esse final de semana, falou assim, Anderson Pia, não sei o que eu faço. É porque, a obra lá, não tô aguentando a obra, não. Falei, ô Kim, como é que, mão de obra tá caro, né? Eu falei, não, mão de obra é mais barato que tem. Neguinho, eu tô pagando é R$15 a diária. Se é o pedreiro, é mais caro um pouquinho, que já é pedreiro, é 25. Pô, mas o que você tá reclamando da obra, senhor? Você tem o material de construção aí e tudo, preço bom. Falei, não, o caro mesmo é os dois lá. Você precisa de ver, a Airfry corta direto. Ô, Rodrigão, é mentira minha, Rodrigão? Rodrigão recebeu o vídeo lá. A Airfry chega lá 6 horas da manhã, começa a trabalhar 8. 6 horas e liga lá a Airfry, diz que é pra fazer o café da manhã com a Airfry. Aí começa a assar os ingredientes. Diz que a Airfry não para, não. Já é terceira Airfry em menos de 15 dias que estraga lá, ué. Airfry não foi feito pra ficar 24 horas rodando, não, ué. Toda hora você vai lá, tem um tiragosto. Toda hora que vai lá, pra ter um mastigando um canto, ué. Coisa louca mesmo. Nem a carne, não tô colocando nem a carne no papel, não. Porque só de conta de energia elétrica dele lá, vem R$6.300 esse mês, só de Airfry. Bobo, aí aperta.
3: Ô, Anderson Pena, já que você não vai tocar sertanejo,
1: eu toco. Então
3: toca pra nós, Homem Primata, Titãs. Eu aqui é Rafael do Bairro Santa Bárbara.
1: Eu toco sertanejo sim, não fala isso não, senão você atrapalha meu programa. Atrapalha a audiência do meu programa. Toco sertanejo, pouco sertanejo mais novo, e toco na hora dos clássicos também. Pouco. Bom dia.
4: Bom dia, bom dia, bom dia, Tucano. Segundou. Ué, meu filho, nós que fazemos audiências. Chama.
1: Deu certo, ó. Doutor falou pra quando alguém me chamar de Tucano, eu contar até 5 que resolve. Deu certo. Deu certo, deu certo. Bom dia.
4: Ei, Anderson Pena. Esse pastel aí do Thiago Bolinha aí é só pro encarregado. Entendeu? Eu tô perdendo meu posto aqui.
1: Você tá sentindo ciúme?
4: Eu tenho que investir aí. Eu tô perdendo pelos três aí.
1: E esse coração peludo aí.
4: Aí na babação. Você tá doido.
1: Esse coração rancoroso.
4: O pastel dele é só pro encarregado da gente aqui.
1: Hã? Ah, tá. Vê que tem enroladinho salsicha lá. Nildimara, mandando um abraço pra amiga lá da escola Promorá, Lurdinha. Fez aniversário ontem. Parabéns, Lurdinha. Diz que ela adora a música do Chapeludo. Vou tocar o Chapeludo daqui a pouquinho pra ela, tá bom? O movimento é sexy. Hã? Ué. Anderson Pena. Vanderlei Vital. Vou mandar uma mensagem de aniversário pra você ler aí. Minha mãe fez aniversário. Ah, pode deixar que eu vou mandar um abraço pra ela, bem apertado aqui. Lá de Pernambuco. Você tem uma música de aniversário aí, velho? Hã? Eu vou ler a mensagem dele, ele vai gravar lá, meu filho. Você tem aí, você pode fazer o favor de. Hã? Põe aquela do feliz aniversário com Leonardo. Hoje é seu aniversário. Sai qual? E agora é hora de fazer uma grande homenagem para uma grande amiga que tá longe, tá lá em Pernambuco, mas tá aqui guardada no coração do filhão. Vanderlei Vital, peça raríssima, mandou aqui a melhor mãe do mundo, a minha rainha, minha guerreira, princesa, todos os adjetivos do mundo que eu falasse não seria muito para uma pessoa tão especial como você, mamãe. Parabéns pelo seu aniversário, que essa data se repita por muitos e muitos anos. Te desejo saúde, paz, felicidades, sempre, sempre, sempre, sempre, sempre como a maior mãe do mundo. Te amo muito, muito, muito de coração. Beijos e abraços do seu filho Vanderlei Vital. Mesmo longe, mas o amor permanece no peito. Te amo muito, abençoe sempre a sua vida, que o senhor possa cuidar muito da senhora. Maria de Fátima da Costa Vital, parabéns, são os mais sinceros votos do filhão Vanderlei Vital. Vou mandar o Rick Renner mãe pra ela daqui a pouco, tá? Abraço apertado pra senhora, felicidades, muitos anos de vida, bom dia.
5: Ô Anderson Pena, bom dia novamente aí, que Deus nos abençoe. Eu concordo aí com a menor idade penal aí, 16 anos aí, igual o nosso colega acabou de dizer aí, porque, né, todo ser humano é responsável pelos seus atos, né? Se vai voltar a menoridade penal, sim, concordo plenamente. Então a gente tem que se ponderar, isso aí eu concordo. Positivo?
1: Positivo. Positivo e operante.
6: Bom dia, Anderson Pena, Roberto de Rio Prescaba, toca pra nós aí o Franguinho na Panela.
1: Valeu, filhão. Bom dia.
7: Anderson, se eu liguei você, não entendeu, não.
1: Eu entendi, senhora, Maria.
7: Deixa eu ser comigo.
1: Só entendi, senhora Maria. Quem ouviu a Dona Maria hoje aí? Quem ouviu? Manda aí. Eu toquei o áudio, senhora, só comeu mosca aí, Dona Maria. O senhor não ouviu, mas eu mandei o alô pra senhora hoje cedo. A senhora já falou hoje cedo aqui, Dona Maria. Quem ouviu a Dona Maria hoje aqui? Manda aqui pra mim, por favor. Eu ouvi, Dona Maria. Manda o áudio aí. Dona Maria, não sei o que ela arruma, ela sai lá, baixa o volume do rádio, sei, depois ela briga comigo, xinga o todo. Que não passei o áudio dela. Passei já hoje, Dona Maria. Um abraço pra senhora, viu? Finalizando o nosso momento Zap Zap, tem algumas mensagens que eu não consegui tocar ainda, mas eu vou tocar até o finalzinho do programa. Beleza? Manda aí, 38516244. Quem não mandou, mande aí. Fala aí, Joelma.
8: Dona Maria, bom dia pra senhora. Anderson Pena passou assim o áudio da senhora assim, Dona Maria. Ótimo dia pra senhora aí. Deus abençoe.
1: Ô, Dona Maria.
9: Ô, Pena, brincadeira da parte aí, né? A gente fica brincando, a gente fica zoando, você, boba. É bom que o dia passa mais rápido, entendeu? Tucano. Manda um abraço pra Amarildo lá, pedreiro lá, só. Ele falou que é doido pra mandar mensagem, não sei, mas tem medo de você xingar ele, entendeu? Manda um abraço pra ele aí, Amarildo, pedreiro.
1: Amarildo.
9: Nego bruto, alinhado.
1: Vai trabalhar, Marildo.

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3: Ô Anderson Pena, faço favor de mandar também para o Hermano Barbosa, o pescador. Falou, obrigado.
4: Ô da Maria, Anderson Pena mandou alô pro senhor assim ouvir, tá bom? Bom dia, Anderson Pena. Tudo bem? Que é a Arlete da Capela Branca. Faça, vou te passar uma música aí pra mim. Com Leonardo. Deixaria tudo. Ofereço para você e família. Queiroz e família. Alex e Vira e família. Para meus filhos, Maiane, Marco, Thiago. Para Reginaldo, Alisson. Negão da Boca das Cobras. Léo e família na Pedreira. Jussara no Belmonte. Zé Maria, caminhoneiro. Para Isabel. Para a Massa Amaral, Heleninho, um abraço para você. Boa segunda-feira.

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1: Estamos de volta com mais informações. A Biblioteca Pública de João Malevade comemorou 58 anos de história. Para celebrar a trajetória da Biblioteca Pública Municipal, o jornalista Assis Chateaubriand foi lançado o projeto Leitor Mirim Oficial. A iniciativa visa reconhecer e incentivar o hábito da leitura desde a infância, além de promover o sentimento de pertencimento e aproximar as crianças do universo literário. Os alunos do CEMEI Padre Henriques, contemplados nesta primeira edição do projeto, receberam a carteirinha de leitor mirim oficial e realizaram o primeiro empréstimo levando um livro para casa. A carteirinha representa o compromisso com a leitura, a curiosidade pelo conhecimento e a valorização dos livros como ferramentas de aprendizado e imaginação. A proposta é que os participantes sejam incentivados a frequentar a biblioteca e a participar das atividades culturais e educativas promovidas pela instituição. Para quem deseja utilizar os serviços da biblioteca, o cadastro pode ser feito no local, apresentando documento de identidade e comprovante de endereço atualizado. Em caso de menores de 16 anos, a inscrição deve ser realizada com a presença de um responsável. A Biblioteca Pública de Monlevade fica na Avenida Getúlio Vargas, número 4798, no prédio da Secretaria de Educação, ao lado da Praça 7, em Carneirinhos. O horário de funcionamento é das 7 às 11 da manhã e de 1 da tarde às 5 da tarde. Voltamos às 11 horas com mais notícias. Direto da redação, Kinderly Brandão.
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2: 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Caitlin Mosader, de 31 anos, levou o conceito de ouvir música com a alma a um nível literal até demais. Em um dia de pura correria com os filhos, ela conseguiu a proeza de engolir um de seus AirPods, achando que era uma pílula de vitamina. O caso aconteceu no início de junho, quando Caitlin voltou correndo para dentro da sua casa para pegar os seus suplementos. Como viu um de seus fones sem fio dando sopa em cima do balcão da cozinha e não queria perdê-lo de jeito nenhum, pegou o aparelho com a mesma mão das vitaminas. Já de volta ao carro, ela jogou tudo pra dentro da boca de uma só vez. Ela até sentiu que a pílula estava gigante e chegou a engasgar, mas seguiu a vida achando que era apenas um comprimido mais difícil de descer. A ficha só caiu quando Caitlin tentou ligar uma música no carro. O fone perdido simplesmente conectou no celular e o som começou a rolar direto do estômago dela. Desesperada,

aparelho até aceitar que a música que continuava tocando vinha de dentro dela. Assustada, Caitlin ligou para o centro de controle de intoxicações perguntando se ia morrer, mas os médicos a acalmaram dizendo que o AirPod provavelmente seria devolvido à natureza de forma natural em alguns dias.

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0: não, hein? Hoje não.
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0: 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Vem aí o primeiro almoço beneficente em prol da Duda. Coragem, amor e esperança. Dia 28 de junho, viu? Lá no Real Esporte Clube. Quem ainda não comprou, manda mensagem que eu vou passar direitinho as informações. Vou mandar também aqui o post, né, para você postar nas suas redes sociais, tá? É, a Duda, ela tem aí um problema que precisa ser resolvido. E com certeza vamos dar continuidade ao tratamento de reabilitação multidisciplinar de neurodesenvolvimento lá em Santa Catarina, com custo de aproximadamente R$250 mil. Serão 6 meses de tratamento, tá? Então, você que é de Vamos Levar, vai ser o almoço no Real Esporte Clube, dia 28 agora. Quem tiver interesse em colaborar, me fala que eu mando direitinho um post. Quem puder ajudar, ótimo. Quem não puder ir ao almoço, né, compartilha aí o link, né, para que as pessoas possam participar também. Tá bom? Combinado? Deixa eu também mandar um abraço para Luzia, tá ouvindo a gente? Alô, Luzia. Abraço, bom dia para você, tá? A Lu. Alô, Lu. Luciana, tia Lu e o Miguel ouvindo a gente também lá em Santa Bárbara. Tem áudio, manda.
2: Anderson Pena, bom dia. Fátima de Caxambu, tudo bem?
0: Tudo bem.
2: Anderson Pena, eu sou contra. Não voto a favor de menor de 16 anos tirar carteira, não. O meu aqui já tem 16, nem título de eleitor deixei tirar. Deixei não, porque que eu acho que essas coisas teriam que ser com 18 anos. Quer trabalhar, não pode? Aí hoje pode matar, pode roubar, né? E as crianças não podem trabalhar, pai e mãe não pode corrigir, que tá errado, né? Então eu também acho errado tirar carteira e tirar título de leitor antes da idade completa. É que, para completar o seu Zezé de Camargo, Luciano, aí, eu gostaria de ouvir um louvor com Luciano.

0: Zezé, não quero, não.
1: Ah, boa.
0: Eu só quero.
1: Aí é Luciana, aí vai. Manda assim.
0: Pra mim, fazendo favor, com Luciano Camargo. Louvor, tá? Que eu sou evangélica.
1: Tá certo, amiga. Obrigado, tá? Que Deus abençoe muito sua vida aí, tá? É. Que o Zezé ia inteirar 90, como o Zezé não tá, o pessoal tá pedindo Mirosmar. Como não tem Mirosmar nessa música, não tem problema não. 89 pedidos de Zezé de Camargo e Luciano ou de Mirosmar, que pra mim é a mesma coisa. Fala, Antônio Marcos.
2: Ô, meu amigo Anderson, bom dia aí mais uma vez. Só pra te comunicar, e vou pedir você pra poder estar passando um anúncio aí pro rapaz da carteira, Pedro Henrique Ferreira Rodrigues. E se ele pode fazer contato comigo por esse número aí, pelo WhatsApp, ou se não, amanhã eu vou deixar essa carteira dele com os documentos, igual foi achado aqui no ônibus, no guichê da União, aí no Grau, em João Molevade. Beleza, meu amigo? Desde já ele agradece.
1: Valeu,
2: mais uma
1: meu
2: vez.
1: Querido.
2: Um ótimo dia para você e uma semana abençoada para todos nós. Que Deus te abençoe aí, meu amigo. Um abração. Tchau, tchau.
1: Abraço apertado. Daqui a pouquinho eu vou tocar o Luciano Camargo aqui, vai passar. Deixa eu ver aqui. Tem mais o quê? A Cíntia também tá mandando mensagem, meus amigos que estão seguindo lá no TikTok, obrigado, Deus abençoe. Beleza, Anderson Pena? Manda pra mim as informações do almoço beneficente, vou mandar agora, tá? Mandar agora pra você. Vem aí a 22ª festa de São Pedro, também lá de Mombaça, dia 27, agora sábado, né? 14h45, procissão, 15 horas, tem missa, 16h30, show com Betinho, Caminhoneiros e Amigos, 19h30, Washington Valdomiro, e às 21h30 tem Flavinho. Turma toda convidada para poder participar. Quero aproveitar e mandar um abraço aqui para a turma lá do Carneiro Autopeças, meu amigo Vinícius, lá Vinícius Pneus também. E o Kim lá do Kim Construções. É, Kim tá dando a força para a turma lá, o Vinícius da Vinícius Pneus. É, obrigado aí, essa turma boa, sempre sintonizada com a gente e dando essa moral para festa, tá bom? Agora, em relação à nossa enquete de hoje, eu vou tecer a minha opinião. Acho que se a pessoa, ela tem capacidade de votar, né? Ela tem capacidade de responder pelos atos também. Eu acho que 16 anos, eu comecei muito cedo, né? Eu comecei a trabalhar muito cedo, comecei com 10 anos de idade. Aliás, comecei com 9, né? 9 já vendi um picolé, já tinha responsabilidade de dinheiro. 10 anos em diante, nem material escolar eu precisava mais que a minha mãe comprasse para mim. Eu já entrei na Guarda Mirim, Estrela Radiante, lá da cidade de Ponte Nova. Comecei de 10 para 11, né? Fiz o curso, né, na Guarda Mirim, não recebia pagamento, mas de 11 anos em diante já comecei a receber o meio salário mínimo, né? E a gente conseguia pagar todas as continhas ali do dia a dia e não precisava mais depender de pai e mãe para comprar roupa, para poder pagar material escolar, essas coisas. Com 16 anos já estava fichado, na verdade, né? Na Rádio Sociedade Ponte Nova. Já era radialista aos 16 anos, fichado. Então eu, naquela época, eu tinha bastante responsabilidade. Não são todos que têm responsabilidade, né? Felizmente, mas eu acho que se for realmente liberar para poder dirigir, eu acho que tem que diminuir a idade, a maior idade penal, né? E aí, já que são 18 anos, colocar para 16 anos. Agora tem muitos que têm 18 anos que não tem a cabeça de quem tem 10 anos, que tem 12, 13, 14, 15 anos. Tem muitos meninos de 15 anos aí que tem mais cabeça do que vários que têm 20, 30, 40, 50 anos. Então a cabeça e a responsabilidade vai de cada um, né? A minha opinião. Cada um tem a sua opinião, né? E a gente tem que respeitar a opinião de todo mundo. Eu acho que se, caso forem liberar essa questão da habilitação, mesmo que a lei fala que tem que ter um responsável do lado para dirigir, né? Na moto não precisa, eu acho que é o pior, né? Hoje nós temos aí, com todo respeito, todo carinho, vontade de ajudar, a gente vê muitas crianças aí, adolescentes, hoje pilotando essas motos, essas bicicletas elétricas, que são motos elétricas, pelo menos são bicicletas, que anda mais que moto, tem umas aí. E andam de qualquer jeito, eu acho que é melhor regularizar, né? Criar uma lei específica para poder orientar e também penalizar quem fizer errado.

0: pessoas usando de forma não tão agradável assim. Então, às vezes, a pessoa que anda bem na lei, anda certinho, preocupa em usar capacete e tal, às vezes acaba sendo prejudicado porque alguém está fazendo errado. Então, a gente não pode também punir todo mundo por isso, né não? 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Eu volto já, não sai daí.
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0: fechar com chave de ouro a nossa programação de hoje pelas ondas da Alternativa FM. Vai passar, acredita ou não? Claro que acredita. É só ter fé que vai passar, meu irmão. Vai passar, vai passar. 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
0: 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Misericórdia. Pelo amor de Deus, não dá bobeira, não. 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Tô ficando por aqui, a saideira de hoje, Jasmin com Hungria. Quero aproveitar e mandar um abraço aqui pro meu amigo Luiz, que pediu. Forte abraço pra você, viu, Luiz? Obrigado pelo carinho, obrigado pela audiência e pela amizade. Prometo voltar amanhã, se Deus quiser, às 8 horas da manhã, em mais uma edição do nosso Bom Dia Alternativa. Saúde e paz, o resto, ó, a gente ferve atrás. Alô, Juninho! Um abraço, Juninho, lá da Juninho Car, também sempre na escuta. Bom dia, meu irmão! Graças.

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Olá, meu irmão, olá, minha irmã ouvinte, saúde e paz, Deus te abençoe. Hoje o Evangelho nos fala que recomeçar é possível quando há o arrependimento. O Evangelho de hoje nos diz: naquele tempo, Jesus disse aos seus discípulos: é inevitável que aconteçam escândalos, mas ai daquele que produz escândalos. Seria melhor que lhe amarrasse uma pedra de moinho no pescoço e o jogasse no mar, do que escandalizar um desses pequeninos. Prestai atenção. Se teu irmão pecar, repreende-o. Se ele se converter, perdoa-lhe. Se ele pecar contra ti 7 vezes num só dia, e 7 vezes vier a ti dizendo: estou arrependido, tu deves perdoá-lo. Os apóstolos disseram ao Senhor: aumenta nossa fé. O Senhor respondeu: se vós tivesseis fé, mesmo pequena como um grão de mostarda, poderias dizer a esta moreira: arranca-te daqui e planta-te no mar, e ela vos obedecerá. Palavra da salvação. Recomeçar é possível quando há o arrependimento. O Evangelho de hoje nos fala que precisamos evitar os escândalos, perdoar o irmão e ter fé, mesmo diante de situações impossíveis. Jesus começa o Evangelho de hoje admoestando sobre os escândalos, como isso é prejudicial, pior que a morte. Uma leitura superficial dessa passagem diria que Jesus vai afirmar que é melhor perder a vida do que causar escândalos, quando diz que seria melhor amarrar uma pedra de moinho no pescoço e o jogar no mar do que causar escândalos. Isso não é uma sentença de morte. Mostra a gravidade que um escândalo pode causar, algo tão danoso quanto a perda da vida, algo tão prejudicial como a morte. Os escândalos causam um prejuízo muito grande na vida de quem os comete e no coração dos outros, que ficam escandalizados e geram neles alguns movimentos interiores, como decepções, raiva, ódio, desprezo, incredulidade e falta de motivação. Quantos danos causam para si e para os outros que estão ao redor daqueles que cometem escândalos? Os escândalos são atitudes e comportamentos que não estão coerentes com determinados segmentos de vida. Se fiz uma escolha para a vida, essa escolha precisa ser coerente com o comportamento que preciso ter, com as escolhas e decisões que vão norteando a conduta diária. Se fiz uma escolha para o matrimônio, não posso ter comportamentos contrários a essa escolha. Se fiz uma escolha para ser um profissional, seja qual for a área, não posso ter comportamento contrário àquela escolha que fiz. Se fiz uma escolha para ser cristão, não posso ter um comportamento contrário a essa verdade que assumo. Vida incoerente, atitudes insensatas, comportamentos imprudentes, atos desprovidos de comportamento éticos e coerentes causam estranhamento aos olhos dos outros, causam repulsa e julgamentos que se percebem que o ato não condiz com a condição de vida. Pessoas assim são desacreditadas por outros e por um grupo social. Atitudes incoerentes entre casais chegam a ponto

0: jamais acreditar no outro. Atitudes incoerentes de políticos causam uma descrença em suas falas e no grupo que eles representam. Qualquer pessoa de envolvimento de conduta social, quando erra, gera uma ação contra si e contra o grupo que ele representa. Nada daquilo que fazemos tem repercussão somente em nossa vida. Por isso Jesus compara os escândalos com uma gravidade de morte. Por isso diz que é melhor a morte do que os escândalos. Eles geram mal para si e para o outro ao redor, ao grupo que o representa e às pessoas diretamente ligadas à situação. Vai dizer que é inevitável os escândalos. Eles acabam acontecendo. Mas ao anunciar algo tão prejudicial, anuncia também a capacidade de superação, o arrependimento e o perdão. Fala de algo tão prejudicial como a morte, que é o escândalo, e logo após fala do perdão, diante do irmão que arrepende-se, ensinando que é preceito divino, mesmo diante do erro, perdoar. Todos temos o direito de recomeçar, quando verdadeiramente ao arrependimento. Não podemos ser coniventes com os erros, principalmente quando estes são graves, mas a misericórdia também é um caminho da cura, da superação, da remissão da gravidade de um ato. Quantas pessoas, diante de situações erradas, no momento do arrependimento, recebem a misericórdia de Deus? Vai e não peques mais. Perdoados são os teus pecados. Ou, hoje mesmo estará comigo no paraíso. Mesmo diante de algo grave, contrário à verdade da palavra de Deus, se há o arrependimento verdadeiro, há possibilidade de recomeço. Mas é necessário o arrependimento. Caso contrário, a situação volta novamente. Se não há o arrependimento, há sim a necessidade de um ato que impeça a situação de ocorrer novamente. Entra aí o processo punitivo para impedir o ato. Mas se há o arrependimento, é possível perdão e a mudança. Por isso fala do perdão e fala da fé. Mesmo que tenha ocorrido algo de natureza grave, é possível ser mudado, se o perdão e o arrependimento for concebido. A natureza de uma gravidade pode ser atenuada diante de Deus e das situações ocorridas, caso aconteça verdadeiramente o arrependimento. A matéria de mudança é o arrependimento. Se não houver o arrependimento, a situação se repete. Caso haja, a mudança é possível. Diga a esta árvore que arranca-te e vai para outro lugar, ela te obedecerá. Quando houver uma fé verdadeira, sustentada pelo arrependimento e o desejo de recomeçar, Deus sempre nos dá a oportunidade de recomeço. Alguns homens nunca dão aos outros o direito de recomeçar. Alguns dão, mas ficam sempre lembrando dos erros do passado. Outros, como Deus, acreditam na mudança e dão ao outro o direito de fazerem um novo caminho, mesmo diante de um erro. O novo que Jesus nos traz e ensina é que sempre há possibilidade de recomeçar, mesmo diante dos erros, quando há verdadeiramente o arrependimento. O arrependimento é um movimento do coração para a mudança de um comportamento. Mudar é possível, mudar é necessário, mudar é divino. Se teu irmão pecar, repreende-o. Se ele se converter, perdoa-lhe. Se ele pecar contra ti 7 vezes num só dia e 7 vezes vier a ti dizendo estou arrependido, tu deves perdoá-lo. Que o Senhor nos dê um coração capaz de compreender essa palavra e de perdoar verdadeiramente o irmão de todo o coração. Saúde e paz. Que desça sobre nós a bênção de Deus Todo-Poderoso, Pai, Filho, Espírito Santo. Amém. Deus abençoe a todos.
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1: Voltamos com mais o Informativo 91. Um homem de 34 anos foi vítima de uma tentativa de homicídio na noite de ontem. O crime aconteceu no distrito de Santana do Alfié, na zona rural de São Domingos do Prata. De acordo com a Polícia Militar, o autor, um homem de 44 anos, teria invadido a residência da ex-companheira e efetuado um disparo de arma de fogo contra o atual companheiro dela. O tiro atingiu a vítima de raspão na cabeça. Após o disparo, o suspeito ainda efetuou outros tiros do lado de fora da residência antes de fugir. Quando as equipes policiais chegaram ao local, a vítima já recebia atendimento do SAMU, sendo encaminhada ao Hospital Margarida, em João Molevade. Durante os levantamentos, a mulher relatou que o ex-companheiro forçou a entrada na residência e efetuou o disparo. Posteriormente, o hospital informou que a vítima sofreu apenas uma lesão superficial na cabeça, recebeu atendimento médico e foi liberado, se encontrando em bom estado de saúde. Policiais militares realizaram buscas em locais apontados por testemunhas, inclusive em uma área de mata onde o suspeito poderia estar escondido, mas ele não foi localizado. Durante a ocorrência, a Polícia Militar apreendeu uma munição intacta. Eu volto daqui a uma hora com mais notícias da nossa região. Direto da redação, Kinderly Brandão.
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0: Boa tarde, Maurão.
2: Olá, muito boa tarde, muito boa tarde. Agora comigo, Mauro Luciano. Lembrando a você que eu tô aqui, segunda a sexta, ao meio-dia, para trazer todas as informações e notícias do futebol brasileiro e mundial para você, hein? Hoje, dia 22 de junho de 2026, segunda-feira, meio-dia e 8, a gente vai falar, continuar falando sobre Copa do Mundo e Seleção Brasileira, hein? Seleção Brasileira jogou muito bem, 3-0 contra o Haiti, né? Teve aquela mudança lá no ataque do Brasil e deu muito certo, né? E agora tem uma possibilidade de quarta-feira não ter o Rafinha na seleção brasileira. Quem será o substituto do Rafinha caso ele não jogue? Será que vai ter alguma mudança tática ali e ele vai colocar o Neymar para jogar desde o início do jogo? Será que o Neymar vai entrar no segundo tempo? Neymar está treinando normalmente, né? Desde quinta-feira passada, e deve ir pro jogo para essa última rodada, né? A última rodada acontece agora na quarta-feira. Quarta-feira tem Escócia e Brasil às 19 horas. O jogo em Miami, né? E em Atlanta, Marrocos e Haiti. A seleção brasileira hoje é a líder do grupo C com 4 pontos, né? E o critério de desempate aí, o Brasil tá na frente por causa de saldo de gol. O Brasil tem 3 gols de saldo, enquanto o Marrocos tem apenas um golzinho de saldo. O Brasil fez 4 gols, tomou 1, o Marrocos fez 2 gols e tomou 1. Então tá tudo muito embolado, porque tem a Escócia também com 3 pontos, tem muita coisa para acontecer. E antes da gente falar, né, desse Brasil, de tudo que aconteceu nessa rodada desses jogos aí do final de semana, a gente vai falar também um pouquinho desses jogos que aconteceram na sexta-feira. 19 horas, a Escócia perdeu para Marrocos por 1-0. O Brasil venceu o Haiti por 3-0, né? Esse jogo válido aí pelo grupo C. Pelo grupo D também, na sexta-feira, às 16 horas, os Estados Unidos ganhou da Austrália. Os Estados Unidos agora 100% de aproveitamento, né? Tinha vencido o Paraguai por 4-1 na primeira rodada e venceu mais uma vez agora a Austrália por 2-0. O Paraguai desencantou depois de ser goleado pelos Estados Unidos, venceu a Turquia por 1-0. No grupo E, na segunda rodada, no sábado, a Alemanha venceu por 2-1 e o Equador também venceu, né? Venceu o Curaçao. Não, o Equador empatou com o Curaçao por 0-0. Então a Alemanha é a líder desse grupo D. No grupo F, Holanda, Japão e Suécia, tá tudo embolado. Tá igualzinho o grupo do Brasil, ó. Holanda e Japão 4 pontos, Suécia 3 pontos e a Tunísia não pontuou. Nessa segunda rodada do grupo F, a Holanda venceu a Suécia por 5-1 e a Tunísia perdeu para o Japão por 4-0. No grupo G, a segunda rodada aconteceu ontem. Teve Bélgica e Irã 0-0, jogo muito pegado, né? E a Nova Zelândia perdeu para o Egito por 3-1, com o Salah comandando o jogo, né? Então o Egito venceu aí, o Egito agora é o líder com 4 pontos, Irã e a Bélgica tem 2 pontos e a Nova Zelândia um pontinho apenas. Então o Egito já está praticamente classificado, né? Agora no grupo H teve Espanha 4-0, né? Venceu a Arábia Saudita por 4-0 e teve um jogaço que eu vi esse jogo todo. Foi um jogo sensacional ontem às 19 horas. Uruguai 2, Cabo Verde também 2. Cabo Verde fez um golaço de falta, abriu o placar no primeiro tempo com um golaço de falta. Depois o Uruguai empatou a partida, o Uruguai virou o jogo e em uma falha do goleirão do Uruguai aí, o Cabo Verde conseguiu um empate por 2-2. E a Espanha é a líder com 4 pontos, Uruguai e Cabo Verde tem 2 pontos e a Arábia Saudita tem 1 ponto. No último jogo, a última rodada, tem Uruguai e Espanha. Se Cabo Verde vence, Cabo Verde vai a 5 pontos. Se a Espanha vence o Uruguai, Uruguai fica fora e Cabo Verde passa para a próxima fase. Cabo Verde é a primeira Copa do Mundo deles. É a primeira Copa do Mundo deles. Né? Pra quem lembra aí, né? Cabo Verde pontuou na primeira rodada, né? Por um placar por 0-0 contra a Espanha, em um jogo também muito corrido, esforço físico muito grande, e nessa rodada conseguiu empatar com o Uruguai. mais um, ó, ou um empate do Cabo Verde, ele vai a 3 pontos. Se o Espanha vencer o Uruguai, Cabo Verde está classificado. O negócio é o seguinte: se o Uruguai perde, Cabo Verde pode até empatar, que ele está classificado para a segunda fase. Cabo Verde tem dois pontos. Foram os dois únicos, primeiros pontos que eles fizeram aí em Copa do Mundo. Então tá tudo muito embolado aí também. Só que ontem Uruguai e Cabo Verde foi um jogaço, mas um jogaço. Um jogo assim sensacional. E hoje ainda tem, né? Grupo I, a França enfrenta o Iraque e a Noruega enfrenta Senegal. Hoje também às 14 horas. É, às 14 horas tem Argentina e Austrália, Jordânia e Argélia. Esse aí pelo grupo J. Pelo grupo K, teremos aí Portugal e o Uzbequistão. É difícil falar, tá? E Colômbia contra a República Dominicana do Congo. No grupo L, a Inglaterra vai enfrentar Gana amanhã também. Panamá e Croácia também amanhã às 20 horas. Messi é um dos artilheiros, né? Tem Messi, tem o Jonathan David também com 3 gols. Tem uma galerinha aí com 3 gols, né? E Messi hoje tem a possibilidade aí de se isolar aí na artilharia das Copas, né? Já tem 16 gols o Messi e pode se isolar ainda mais. Lembrando, tem Mbappé também, né? Que tá chegando aí, né? Então, a Áustria vai enfrentar hoje a Argentina às 14 horas, jogo muito bom. Amanhã a gente vai comentar sobre isso. E teve o Brasil, né? O Brasil venceu o Haiti por 3-0. Teve show do Vini Júnior, Matheus Cunha, essa galera toda aí correu muito. Teve o Rafinha que saiu, né? Foi substituído aí porque sentiu. E foi substituído até mesmo para ser poupado. E ainda tem uma dúvida aí se ele vai para a partida contra a Escócia ou não. O Rafinha, né? Jogos muito importantes acontecendo. O Ancelotti devagar, né? Tá fazendo a seleção brasileira se encontrar, aqueles jogadores ali que estão na seleção brasileira se encontrarem, se conhecerem mais, e isso tudo faz a diferença, né? Não tô falando que a seleção agora tá mil maravilhas, né? Ah, mas venceu só o Haiti. Venceu o Haiti não, o Cabo Verde engrossou o caldo para cima da Espanha e para cima do Uruguai. Então assim, não tem nada disso não. Tem nada disso não, meu amigo. Né? Jogo é jogo, jogo é jogado e peixe é pescado, né? Tem aquele velho ditado lá, né? Não tem nada disso não, não tem seleção mais que é grande favorita aí para qualquer partida não. Né, a Argentina hoje pode ter um caldo engrossado, empatar de repente uma partida, né? A partida de ontem do Uruguai contra o Cabo Verde, e eu vi também Espanha e Cabo Verde, não tem disso. Olha o Japão surpreendendo também. O Japão é uma surpresa muito grata num grupo muito difícil. Ninguém esperava o Japão vencer da forma que venceu, né? Então assim, tudo pode ser esperado nessa Copa do Mundo, que é a maior Copa do Mundo da história, tá? A gente vai pro intervalo, daqui a pouquinho eu tô de volta pra gente colocar um pouco da palavrinha, das palavras aí de Carlo Ancelotti, técnico da seleção brasileira.
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2: Alternativa Esporte voltando pro segundo tempo, agora 12:17. A gente tava falando do Rafinha, né? A lesão de Rafinha deve tirar ele por pelo menos 2 jogos dessa Copa do Mundo. E gera uma dor de cabeça boa aí para Carlo Ancelotti, né? E abre uma disputa aí no ataque da seleção brasileira. Hendrick, Luiz Henrique e Rayan são os preferidos, né? Os preteridos aí para substituir. No meu ponto de vista, eu acho que eu já colocaria o Endrick. Né? Ele pode jogar do lado direito ali, ele pode jogar do lado esquerdo também, né? Pode ter esse revezamento aí do Endrick, que na França ele tá fazendo muito isso também, né? São os dois principais candidatos, né? Luiz Henrique e Rayan, para assumir até mesmo por posição, né? O Luiz Henrique, inclusive, já foi ponta, ponta direita, né? E ele foi até titular, né? Em 4 jogos aí com o Carlo Ancelotti, né? E na última sexta-feira, o Endrick, né? Por suas características aí, pelo que ele fez na sexta-feira, teve um gol anulado, foi bem anulado, né? Foi corretamente anulado esse gol do Endrick, mas é um cara que entra na disputa também. Para mim, por mim, ele colocaria o Endrick como titular no lugar do Rafinha, tá? Para essa última rodada aí, que é muito importante. O Brasil tem que vencer essa última rodada para garantir a liderança, né? Porque o Brasil, garantindo a liderança, ele pega o segundo melhor colocado, né? Do seu grupo, né? Que vão se cruzar aí na segunda fase. Então, o Brasil tem que se classificar em primeiro lugar. Na verdade, o Brasil tem que se classificar em primeiro lugar. A seleção brasileira precisa disso, né? E depois dessa última partida, tudo bem que foi contra o Haiti, né? Foi uma última partida aí, da partida da sexta-feira, onde o Brasil se movimentou muito, né? No meu ponto de vista, ainda precisa melhorar algo aí do setor defensivo a seleção brasileira. Acho que o setor defensivo ainda tem algumas falhas, né? E vai pegar uma seleção agora também que não é a Escócia, né? Não é uma seleção boba. Tudo bem, perdeu, né, para Marrocos por 1-0, mas foi um jogo pesado, puxado, e vai enfrentar o Brasil agora, porque se vencer, tá classificada. Brasil, Marrocos ou Escócia, quem vencer, estão classificados. O Haiti, né, vai ter uma parada mais dura aí, na verdade, Marrocos, uma parada mais tranquila, porque vai enfrentar o Haiti, que já está eliminado, já não tem chances aí, na verdade tem uma chance, né, bem remota de chegar a terceiro colocado aí, depende muito de saldo de gols. Hoje o Haiti tem menos 4 com gols de saldo, a Escócia, que tem 3 pontos, tem 0, né, tomou 1 e fez 1 gol. Então, assim, é uma chance bem remota do Haiti se classificar. Vai pegar o Marrocos, já não tem pretensões mais, então pro Marrocos tá mais tranquilo. Agora, Escócia e Brasil, esse jogo que acontece lá em Miami, vai ser um jogo puxado, pegado, e o Brasil precisa de um setor defensivo com mais movimentação. Não tô falando que o Rayan não tem, que o Luiz Henrique não tenha, tá? Movimentação, porque são dois jovens jogadores e jogadores de velocidade. Principalmente o Luiz Henrique ali pela ponta, né? Mas o Endrick é um cara que parece que tá querendo mais. E está se mostrando um jogador de muita qualidade, apesar da pouca idade, né? Um cara responsável também fora de campo. Eu acho que, se fosse por mim, colocaria o Endrick para jogar. Mas após essa vitória aí da seleção brasileira contra o Haiti por 3-0, o Ancelotti, né, falou algumas coisinhas, né? Deixou algo aí pro torcedor brasileiro, que eu acho que tá animando muito essa galera, tá animando demais essa galera. E vamos ouvir o Carlo Ancelotti depois dessa vitória do Brasil contra o Haiti por 3-0.
4: E o que a gente pôde ver hoje?
5: Ah, no final, o jogo foi um jogo completo, muito maior a primeira parte, com mais efetividade na frente, a segunda parte mais controle, mas tivemos muitas oportunidades, podia ser marcar mais goles. Em geral, um bom jogo.
2: Em geral, um bom jogo, sim. Lógico, o Brasil já fez o placar dele ali no primeiro tempo. Porém, no segundo tempo, o Brasil controlou a partida. Porque não adianta, você tá vencendo 3-0, né? Você já tá lá vencendo o jogo. Beleza, tá ótimo. Pra que você vai ficar em cima também do adversário? Faz igual ele fez. Ele fez algumas mudanças no segundo tempo, colocou a galera pra jogar uma meia horinha, 25 minutos. E ainda poupou outros jogadores, porque o placar já estava ali concretizado. O Brasil não ia perder aquela partida no segundo tempo. Não ia tomar 3 gols no segundo tempo e sofrer um empate, né? Então tá certo ele. Eu acho que ele fez

0: certo, né, de segurar um pouquinho o jogo. Não adianta tá fazendo 3-0, já tá vencendo, vai se esforçar fisicamente muito mais. E é os jogos da Copa do Mundo estão sendo jogos extremamente desgastantes pros atletas, pros jogadores. Eu tava vendo uma média ali de velocidade dos jogadores. É lógico que eles não correm nessa velocidade o tempo todo, mas os picos de velocidade, o jogador chega a 33 km/h. Os jogadores da seleção brasileira, pega aí seu carro, sua moto, quem tiver aquela bicicleta elétrica, faz 33 km/h e olha a velocidade que você tá. O cara faz aqui, num pique ele faz aquela velocidade. Os caras correm hoje, são quilômetros e quilômetros durante a partida. É um negócio absurdo. Então o desgaste é muito grande. Então ele fez certo, poupar, segundo tempo, manter o equilíbrio, manter o resultado, acho que é mais importante também. E o Carlo Ancelotti continua falando pra gente aqui no Alternativa Esporte.
1: Mister, aqui é Pedro Bassan, TV Globo. Matheus Cunha garantiu um lugar no time titular com essa atuação hoje? Ele deve ficar para os próximos jogos?
2: Pode. Por favor.
0: O cara foi curto e grosso, hein? Matheus Cunha foi bem hoje, né? Marcou os 2 golzinhos aí, vai manter na titularidade, aí ele pode. O cara foi bem. O Ancelotti, na verdade, ele é desse jeitão ali mesmo dele, né? E você vê que ele tá com um pigarrozinho aí, que eu acho que é por causa também do clima lá também, né? Clima seco lá. Mas, e ele gosta de um cigarro eletrônico, hein? Um podzinho, né? Dá pra ver nos treinamentos lá, ele... O Ancelotti. E na época dele, né? Mas alguns, muitos anos atrás, mesmo ele sendo técnico, era o cara que fumava na beira do gramado. Né, antigamente aí, até a década de 90, por aí, início dos anos 2000, era permitido isso aí, podia fumar na beira do gramado tranquilamente, né? E ele tá com esse pigarrinho, então sempre tem esse negócio dele aí, né? Mas ele foi curto e grosso. Matheus Cunha é um cara que entrou, né, fez gol, se movimentou muito bem, ajudou muito bem o ataque do Brasil, principalmente na saída de bola do Haiti, apertando a marcação, né, para forçar um chutão aí do Haiti, o que aconteceu muitas e muitas vezes durante a partida, e acho que ele vai ser o titular daqui para frente. Acho que não vai ter outra opção aí melhor do que o Matheus Cunha, pelo que ele entregou na primeira partida. O Igor Thiago teve a oportunidade dele contra o Marrocos e o Matheus Cunha teve contra o Haiti, né, e vai ter mais uma oportunidade, acredito eu, contra a Escócia nessa última rodada. Vamos continuar ouvindo, né, o técnico Carlo Ancelotti da seleção brasileira.
2: Aqui. Aí, sir, por favor. Por favor, Raíssa.
3: Ancelotti, boa noite. A gente pode dizer que você hoje encontrou de repente um caminho para a seleção brasileira com esses 3 meio-campistas, o tripé com Bruno Guimarães, Paquetá, Casimiro e o Matheus Cunha, como você citou agora, entrou muito bem também como um camisa 10 praticamente, flutuando. Pode ser por aí o caminho da seleção brasileira na forma de jogar nessa Copa do Mundo?
4: Eu acho que por esse jogo, eu acho que a posição de Matheus era uma boa posição para criar problema na defesa e depois filtrou muito bem passe, entrou ele também, a posição dele era uma boa posição para na efetividade na frente. Pode ser uma opção, como falamos ontem, não quero uma identidade clara, pode ser que o próximo jogo podemos mudar.
0: O próximo jogo podemos mudar, mas eu acho que ele, por ser um técnico experiente, ele não vai fazer mudança do que está dando certo, né? Mesmo um técnico inexperiente costuma ter esse tipo de raciocínio, de pensamento, né? Manter, o time que está ganhando não se mexe. Se entrou ali com 3 volantes, Paquetá foi muito bem, né? O Guimarães foi muito bem, aí o Casemiro também na marcação muito bem. Então se manteve aquilo ali para reforçar o meio-campo do Brasil, porque contra o Marrocos, o Marrocos estava com muita facilidade de passar do meio campo do Brasil. Então o Marrocos, ele chegava ali no segundo, quarto, vamos dizer assim, né, do ataque, do seu ataque, né, naquela parte defensiva ali acima. Vamos colocar aqui, na metade do campo, o segundo terço, né? Ele chegava ali com facilidade. Dessa vez, contra o Marrocos, que engrossou o caldo, inclusive, contra o próprio o Haiti, que engrossou o caldo, inclusive, contra o próprio Marrocos, porque a vitória foi por 1-0. Lógico que o Marrocos teve muitas oportunidades, mas o Haiti também segurou muito, né? O Brasil teve facilidade ali de segurar o ataque do Haiti. O Haiti estava tentando só contra-ataque, né? Teve uma ou outra oportunidade ali no primeiro tempo, foram poucas, né? No segundo tempo quase nenhuma também, mas o Brasil com três homens no meio do campo ajudando também na marcação, né? Porque além de atacar eles ajudam muito bem na marcação também, né? Principalmente ali o Casemiro como primeiro volante, né? Muita gente nem concorda com isso não, mas para mim ele joga ali, né? Daquele cara mais recuado ali mesmo. E o Paquetá também fazendo, com o Bruno Guimarães também, fazendo uma boa apresentação. Eles fizeram uma boa partida. Então, aqueles três homens de meio campo, eles povoaram mais, né? Aquela região central ali do campo, ajudando o Brasil, né? E teve o Matheus Cunha, né? Na verdade, ele foi aquele camisa 10 barra camisa 7, né? A gente pode falar assim, né? Então, foi aquele cara que ele foi tanto pra no meio-campo ali para tentar armar, mas foi aquele cara que, lógico, distribuiu pros pontas, né? O Vini Júnior tava pegando a bola de um lado, Rafinha do outro, mais a distribuição passando por ele também. Eu acho que foi muito interessante. Mas é aquele cara que foi elemento surpresa, que ele também recebeu o passe, principalmente do Vini Júnior ali, né? Um pouco ali caído mais pela esquerda, ele recebeu esse passe do Vini Júnior para poder fazer a diferença também e fazer gol, né? E isso é que é importante. O Brasil precisa vencer nessa última rodada, fazer gol, vencer para se classificar com uma certa tranquilidade. Se o Brasil vencer, vai a 7 pontos, né? E fica, né, com uma situação bem tranquila mesmo. E se o Brasil, que tá no grupo C, se classificar em primeiro colocado, o Brasil vai enfrentar, deixa eu confirmar aqui, ó, a Alemanha já tá classificada, né? Já tá tranquila, tá favorável, primeiro do grupo C. Vamos ver aqui, ó. Primeiro do grupo C, Estados Unidos também já está classificado, México também já está classificado. Primeiro do grupo C, vamos lá, enfrenta o segundo do grupo F, né? Então, se o Brasil classificar, vai enfrentar o segundo do grupo F, que pode ser, eu acredito que vai ser, realmente, do grupo F, o segundo colocado deve ser o Japão. Eu acredito que a Holanda passa, que a Holanda está jogando fácil, né, em primeiro colocado, e o Japão em segundo colocado. Então o Brasil pode enfrentar o Japão na segunda fase. Jogo difícil? Lógico que é um jogo difícil. Que o Japão, ele vem aí de uma vitória contra a Tunísia e vem aí de um empate contra a Holanda. Então são os dois times aí que mais chamaram atenção nesse grupo F aí, que serão, na verdade, será um dos dois para enfrentar o Brasil na próxima fase. Pessoal, amanhã a gente continua falando sobre a seleção brasileira. Amanhã a gente traz mais informações aí sobre o Neymar também, se vai para a partida, se não vai, e a gente começa a fazer aquele pré-jogo bem bacana aqui no Alternativa Esporte para esse último jogo do Brasil da fase de grupos. Tô chegando ao finalzinho, uma ótima semana, uma ótima segunda-feira para todo mundo. Fique agora com o Jornal da Itatiaia à tarde e amanhã eu tô de volta ao meio-dia.
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6: Disse que o Rio de Janeiro tinha uma dívida bilionária com a União, mas agora vai pagar 110 milhões de reais mensais. A declaração foi dada agora há pouco durante um evento de assinatura do Propag, o Programa de Pleno Pagamento de Dívidas dos Estados, aqui no Palácio Guanabara, Zona Sul da capital fluminense. O programa é o modelo mais vantajoso para os estados de renegociação das dívidas com a União. Através dele, o Rio terá um prazo maior para o pagamento de suas dívidas e também a redução dos encargos financeiros. Por outro lado, as unidades federativas vão precisar fazer investimentos em áreas estratégicas. Segundo o presidente Lula, parte dessa economia que o estado do Rio terá deverá ser aplicado em setores considerados cruciais, como saúde e educação.
7: O estado do Rio de Janeiro, ele pagava uma dívida de 1.300 milhões por mês e vai pagar agora 110 milhões. É uma coisa muito, muito rasgada. O que é importante é que vai sobrar mais dinheiro para o governador administrar o Rio de Janeiro. E esse dinheiro, uma parte dele tem que ser alocada em políticas sociais, de preferência em duas áreas que são cruciais: saúde e educação.

0: em que o dinheiro desse estado seja canalizado para melhorar a vida desse povo sofrido.
1: O ministro da Fazenda em exercício, Rogério Seron, explicou que a assinatura vai garantir juros zero e dar um respiro ao Rio de Janeiro, possibilitando que o estado destine 2,4 bilhões de reais para a educação.
2: A taxa de juros sai de um patamar de 4% de juro real para zero. 4% de taxa de juros real hoje equivale, por uma dívida que é um pouco superior a 200 bilhões de reais, a 8 bilhões de reais que deixarão de ser pagos em juros pelo estado do Rio de Janeiro. Dessa economia de recursos, né, o que o governo federal exigiu como contrapartida e ficou aprovado na lei, que uma parte desse benefício de juros volte para a população. Então, 2% do saldo da dívida, então algo em torno como 4 bilhões de reais nessa modalidade que o estado tem que ser aplicados em investimentos direto em benefício da população em algumas áreas. 60% desses recursos, desses 4 bilhões anuais, irão para a expansão do ensino profissionalizante articulado ao ensino médio. Esses 2,4 bilhões de reais, o que ele significa de investimento na educação? Muda completamente o patamar educacional do estado.
1: De acordo com o governador em exercício do Rio, Ricardo Couto, que também participou do evento, com a assinatura do Propag, o estado sairá de um débito de mais de 210 bilhões de reais para um débito de 160 bilhões de reais com a União. Uma economia a longo prazo de mais de 40 bilhões de reais para o estado. E a renegociação das dívidas ficará no prazo de 30 anos. A primeira parcela vence no dia 15 de julho. Do Rio de Janeiro, Diana Rogers.
3: Meio-dia e 34.
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5: Boa tarde. Uma segunda-feira e uma semana mais tranquila, parece, né, gente? No mercado financeiro brasileiro e no mercado financeiro global. Por aqui, o índice Bovespa sobe quase 1%, o dólar cai 0,33%, mas com o Banco Central entrando no mercado de câmbio, oferecendo operações de swaps para o mercado. Com isso, a moeda americana volta a ser cotada a R$5,14. E os juros futuros também cedem um pouco. Mas quando a gente olha para o relatório de mercado, Boletim Focus do Banco Central, o que a gente vê é que pela 15ª semana consecutiva, as projeções para a inflação foram aumentadas. Agora, 5,33%. Quase um ponto acima do teto da meta de 4,5%. Já que a inflação está mais assanhada, os juros também foram recalibrados. A projeção para a taxa Selic passou de 13,75% para 14%. E a projeção para o crescimento da economia também subiu de 1,96% para 1,98%. Na semana passada, nós tivemos a divulgação do IBCBR, que é um primeiro do PIB. E a gente vê que a economia brasileira está um pouco mais acelerada do que deveria. Por isso, essa revisão nas projeções. Mas é um contrassenso, né? Uma taxa de juros tão alta para evitar demanda, para evitar consumo, mas mesmo assim o setor de serviços puxando a economia brasileira em função do excesso de benefícios sociais que estão sendo colocados no mercado, além de várias linhas de crédito, com o intuito de aquecer a economia em ano eleitoral, indo contra o trabalho do Banco Central, que tem mantido a Selic num nível restritivo para tentar chegar com a inflação no centro da meta, que é 3%. E por falar nisso, só para fechar, nós teremos nessa semana a divulgação da ata da reunião do Copom, que aconteceu na semana passada e que fez o corte de 0,25 ponto percentual na taxa Selic, que hoje está em 14,25. Mas, pelo andar da carruagem, não existe mais espaço para o Banco Central cortar os juros em função desse aquecimento da economia e desse assanhamento da inflação. Rita Mundim, para a Rádio Itatiaia.
3: Agora meio-dia e 37. A seguir, PMs sentam no Banco dos Réus para julgamento sobre assassinato de delator do PCC.
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3: Meio-dia e 39, PMs acusados de matar empresário que denunciou o envolvimento de quase 30 policiais com facções criminosas vão a júri popular.
10: Começou nesta segunda-feira o júri popular dos policiais militares acusados de participar da morte de Antônio Vinícius Lopes Gritzbach, delator do PCC. A sessão acontece no Fórum Criminal de Guarulhos, na Grande São Paulo, e começou por volta das 10 da manhã. Segundo o Tribunal de Justiça Paulista, o julgamento tem duração prevista de 5 dias. Gritzbach foi assassinado com 10 tiros em novembro de 2024, quando desembarcava no Aeroporto Internacional de Guarulhos. De acordo com o Ministério Público, Denis Antônio Martins e Juan Silva Rodrigues seriam os autores dos disparos, enquanto Fernando Genauro da Silva seria o motorista do veículo utilizado no crime. Antes do início do júri, a defesa dos PMs anunciou que haverá questionamento da geolocalização dos acusados. Os advogados atuarão em conjunto na defesa dos réus. A linha de defesa será de enfrentar as provas apresentadas pelo MP, que colocam os PMs Denis, Juan e Fernando como autores dos disparos que mataram o delator do PCC. Eles são acusados por 2 homicídios, o de Antônio Vinícius Lopes Gritzbach e Celso Araújo Sampaio de Novaes, além também de 2 tentativas de homicídio. De São Paulo, repórter Yuri Cavalieri.
3: Agora meio-dia e 41, preso trio acusado de participar de quadrilha especializada em sequestro.
11: A Polícia Civil cumpriu nesta segunda-feira 3 mandados de prisão e de busca e apreensão em Guaxupé, dentro da investigação de um sequestro e tentativa de homicídio. Estão presos 3 suspeitos de 21, 36 e 41 anos. Segundo a Polícia Civil, estes homens podem ter envolvimento com outros crimes do mesmo tipo, fora de Guaxupé. Os investigados permanecerão à disposição da Justiça enquanto as investigações continuam para a completa apuração dos fatos e eventual identificação de outros envolvidos. A vítima deste caso, segundo apurado pela nossa reportagem, foi um homem de 36 anos, colocado à força dentro de um carro, baleado e abandonado. Ele conseguiu pedir ajuda e não corre risco de morrer. Do Sul de Minas, repórter Estela Torres.
3: Agora meio-dia e 42, a seguir, ministro André Mendonça nega pedido do PL contra vídeo de Guilherme Boulos.
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3: Meio-dia e 44, vídeo de ministro de Lula sobre Flávio Bolsonaro é protegido para a liberdade de expressão. A decisão.
4: O ministro André Mendonça.
3: Vamos a Brasília.
4: O ministro André Mendonça, do Tribunal Superior Eleitoral, TSE, negou um pedido nessa segunda-feira de urgência apresentado pelo Partido Liberal para retirar das redes sociais um vídeo que havia sido publicado pelo ministro da Secretaria-Geral da Presidência, Guilherme Boulos. Essa ação foi protocolada pelo PL após uma publicação feita por Boulos no Instagram. No vídeo, Boulos comenta declarações do senador e pré-candidato à presidência, Flávio Bolsonaro, sobre um pedido feito por ele ao presidente dos Estados Unidos, Donald Trump, para que o Comando Vermelho e o Primeiro Comando da Capital fossem classificados como organizações terroristas. Na sequência desse vídeo, o ministro Boulos questiona se Flávio Bolsonaro também teria pedido a Trump que classificasse milícias do Rio de Janeiro como organizações criminosas. Boulos cita ainda a contratação no passado de familiares do ex-policial e miliciano Adriano da Nóbrega em um gabinete ligado à família Bolsonaro. Na representação, o PL argumenta que a publicação extrapola os limites da crítica política e associa indevidamente Flávio Bolsonaro a organizações criminosas e pediu a remoção imediata do vídeo, além da proibição de novas publicações semelhantes. Ao analisar esse pedido de liminar, o ministro André Mendonça concluiu que não havia elementos suficientes para determinar a retirada imediata desse conteúdo. Segundo o ministro, a publicação está inserida em um debate político sobre segurança pública e possui evidente interesse público. Na decisão, o ministro Mendonça também afirmou que a crítica política, mesmo quando dura ou desfavorável, deve receber proteção reforçada da liberdade de expressão. Com isso, o vídeo permanece no ar, mas o processo ainda está em tramitação no TSE e ainda será analisado pelo plenário da Corte Eleitoral. De Brasília, Pedro Nascimento.
3: Agora meio-dia e 46, a seguir em meio à Copa, times mineiros voltam a treinar após férias.
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1: Meio-dia e 49. O primeiro-ministro do Reino Unido, Keir Starmer, anunciou que vai renunciar ao cargo e um novo líder deve assumir em setembro. Pelo menos de 2 anos após a vitória eleitoral, com uma campanha que prometia acabar com o caos na política britânica, o primeiro-ministro vinha sofrendo pressão para deixar a liderança do Partido Trabalhista. A possibilidade de que Starmer conduza a próxima eleição geral vem sendo discutida pelo partido. Keir Starmer disse que conversou com o rei Charles e afirmou desejar uma transição de poder tranquila. As indicações de nomes para substituí-lo devem começar no dia 9 de julho. Com a saída, o Reino Unido vai eleger o 7º chefe de governo em 10 anos. Em tom de despedida, Starmer agradeceu aos colegas, amigos e servidores públicos e disse que agora pretende dedicar mais tempo à família. 2 crianças foram encontradas mortas hoje dentro de um carro na França. Os corpos foram encontrados após o corpo de bombeiros atender a um chamado de crianças de 2 e 4 anos em parada cardiorrespiratória. Segundo o Ministério Público, a causa da morte ainda precisa ser determinada, mas a principal linha de investigação é a onda de calor. A promotora do Ministério Público aguarda o depoimento da mãe. Ontem, 3 idosos também morreram na França devido às altas temperaturas. Meio-dia e 51.
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3: A segunda-feira da Copa do Mundo terá Lionel Messi, Mbappé e Haaland em campo. Às 2 da tarde, a Argentina enfrenta a Áustria, duelo que vale a liderança do Grupo J. As duas equipes venceram na estreia. Os argentinos golearam a Argélia por 3-0, enquanto a Áustria bateu a Jordânia por 3-1. Quem vencer hoje já garante vaga na segunda fase do Mundial. Mais tarde, às 6 da noite, será a vez da França entrar em campo, agora contra o Iraque. Os franceses venceram a seleção de Senegal na estreia e buscam agora garantir também a classificação antecipada para a segunda fase da Copa do Mundo. Quando a bola rolar, Mbappé completará 100 jogos pela seleção da França. É o maior artilheiro da equipe nacional com 58 gols. E o atacante busca mais do que o seu segundo título de Copa do Mundo. Ele quer ser também o maior goleador da história dos mundiais. Há uma disputa aberta com Lionel Messi. Mbappé tem 14 gols, enquanto Messi lidera a artilharia com 16 gols marcados. Ainda hoje teremos a Noruega de Haaland jogando contra Senegal às 9 da noite pelo mesmo grupo de França e Iraque. Vamos falar também um pouquinho do nosso futebol mineiro, porque nesta segunda-feira os jogadores de Atlético e Cruzeiro retornam aos treinamentos visando a continuidade na temporada. Já no final do próximo mês. No Cruzeiro, o elenco já está reforçado do lateral esquerdo Gabriel Rojas, que veio do Racing. Já no Galo, a novidade é o zagueiro Léo Duarte, que estava no futebol turco. Dos estúdios da Itatiaia, Natália Fiuza, para a Rede Itasat.
1: Agora meio-dia e 52, a seguir, filho decepa a cabeça.

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3: Meio-dia e 55.
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5: Nesta segunda-feira, a aproximação de uma nova frente fria influencia as condições do tempo no estado, de acordo com o Instituto Nacional de Meteorologia. Há aumento de nebulosidade e previsão de pancadas de chuva de intensidade moderada a forte, acompanhadas de raios, trovoadas, rajadas de vento e queda pontual de granizo no Triângulo Sul e Sudoeste de Minas, com acumulados de até 30 milímetros. As temperaturas mínimas ficam entre 10 e 14 graus nas regiões do centro-sul do estado e entre 15 e 17 nas demais áreas mineiras. As máximas vão estar levemente elevadas em comparação aos últimos dias, com valores entre 24 e 27 no sul, sudoeste, Campo das Vertentes, oeste, Zona da Mata e região metropolitana de Belo Horizonte, e entre 27 graus e 30 graus nas demais áreas. A umidade relativa do ar permanece com valores baixos em grande parte do estado, com destaque para as regiões norte, noroeste, central e nos vales. Repórter Fernanda Viegas.
3: Meio-dia e 56, jovem de 15 anos com submetralhadora é preso no interior de Minas.
6: Um adolescente de 15 anos foi flagrado com a submetralhadora calibre 380 e um carregador com 6 munições. De acordo com informações da Polícia Militar, receberam denúncias de que o menor estaria exibindo arma de fogo em via pública. De imediato, a polícia se dirigiu para o local, sendo o menor abordado em sua mochila. Os militares localizaram uma submetralhadora artesanal calibre .380, acompanhada de um carregador e 6 munições intactas do mesmo calibre. O adolescente assumiu a posse da arma e foi apreendido, sendo encaminhado à Delegacia de Polícia Civil em Manhuaçu, juntamente com armamento e as munições para as providências cabíveis. Da Rádio Caparó, em Manhuaçu, para a rede Itasati, repórter Jailton Pereira.
3: Agora destaque de polícia aqui na capital mineira, acionando o repórter Oswaldo Diniz.
7: Peritos da Polícia Civil trabalham neste momento aqui na região noroeste de BH, acompanhando um caso extremamente revoltante e triste que novamente traz à tona a questão da saúde mental. Uma mulher de 54 anos, identificada como Jussara Maria Rodrigues, ela foi morta pelo próprio filho de 27 anos e inclusive teve a cabeça arrancada, ela foi decapitada. Esse crime aconteceu aqui no nono andar de um edifício e os vizinhos perceberam que ela já não aparecia há muito tempo. Uma parente também entendeu que ela não tinha ido trabalhar e então acionou o 190. Quando os militares chegaram, o filho estava dentro, tem 27 anos de idade, não queria abrir a porta. A polícia então arrombou essa porta, encontrou ele tranquilo, calmo e acabou assumindo o crime. Foi encaminhado para atendimento médico no Hospital de Lombéres, mas de acordo com a Polícia Militar,

0: e com familiares, ele seria portador de esquizofrenia. Inclusive, há cerca de 2 semanas, já tinha depredado a residência onde mora, também já tinha ameaçado a mãe, só que naquele momento não foi feito um boletim de ocorrência. E também, quando morava em Portugal, de acordo com familiares, também teria agredido uma pessoa por lá. Naquela época, ele morava com o pai. Essa ocorrência está em andamento. Repórter Oswaldo Diniz.
1: Meio-dia 58, juros elevados e falta de mão de obra pressionam o setor de construção civil em Minas. Os detalhes com o repórter Leonardo Moraes, direto da redação do Diário do Comércio. Boa tarde, Leonardo.
2: Boa tarde. A construção civil em Minas Gerais deve encerrar 2026 sem crescimento real e ainda distante de uma retomada consistente. A avaliação é do Sinduscom Poços de Caldas. A categoria aponta para um cenário de baixa atividade econômica, pressionado por juros elevados, restrição de crédito e escassez de mão de obra em todo o estado. A avaliação é que o segundo semestre tende a ser ainda mais lento por causa do calendário eleitoral, que deixa o mercado em compasso de espera pelas diretrizes do próximo governo. Diante disso, o setor defende a criação de mecanismos, como novos modelos de financiamento e uma política de habitação estável de longo prazo. Mais detalhes sobre o assunto você confere em diariodocomércio.com.br. Para Itatiaia, Leonardo Moraes.
1: Meio-dia 59, a Anvisa, Agência Nacional de Vigilância Sanitária, revoga parte da suspensão imposta a produtos da IP. Segundo a Anvisa, a decisão foi reavaliada após a análise de documentos e laudos apresentados pela fabricante, a Química Amparo. A restrição foi mantida apenas para determinados lotes de detergentes, desinfetantes e lava-louças fabricados em períodos específicos. Itens mais recentes, fabricados em 2026, foram liberados para comercialização após apresentarem resultados considerados satisfatórios nos testes laboratoriais. 1 hora, termina aqui o Jornal da Itatiaia Tarde. Até amanhã.
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4: Uma boa tarde para você, 1 hora, 1 minuto. Vamos às informações, a mais uma edição do Informativo 91 com ela, com a Kinderlin Brandão. Boa tarde, Kinderlin.
5: Boa tarde. São Gonçalo do Rio Abaixo quer implementar a EJA, a educação de jovens e adultos semipresencial. Para isso, a Secretaria de Educação da Prefeitura de São Gonçalo está realizando uma pesquisa para identificar o interesse da comunidade na oferta da EJA no município. A iniciativa busca levantar informações que auxiliem no planejamento da modalidade, garantindo que a oferta de vagas atenda à demanda da população. A proposta é disponibilizar a EJA em formato semipresencial, com 20% das atividades realizadas presencialmente e 80% à distância, oferecendo mais flexibilidade para jovens, adultos e idosos que desejam concluir os estudos. As aulas presenciais vão ser realizadas no período noturno na Escola Municipal Manoel Gonçalves Moreira. De acordo com a Secretaria de Educação de São Gonçalo, a participação da população é fundamental para a definição da oferta, incluindo a quantidade de vagas e a organização dos horários. Por isso, os interessados devem preencher a pesquisa até o dia 28 de junho. A pesquisa está disponível no site oficial da Prefeitura, saogonçalo.mg.gov.br. A EJA é destinada a pessoas que não concluíram a educação básica na idade regular e desejam retomar os estudos, ampliando oportunidades de qualificação, inserção no mercado de trabalho e desenvolvimento pessoal. Eu volto às 2 horas com mais notícias. Direto da redação, Kinderli Brandão.
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0: pra você agora 1:07. É hora da gente começar por aqui o Conexão Alternativa, primeira edição da semana. Bora pra cima da segunda-feira, hein?
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0: Bora, Brasil! E nós estamos por aqui no clima da Copa, claro, né? Felizão aí com o jogão, hã? Pois é, né? Brasilzão foi pra cima dessa vez, né, Zezinho?
3: É. Playboy demais.
0: Pode melhorar mais um pouquinho ainda, a gente espera mais ainda, né, verdade? Mas vamos lá, vamos encarar, né? Que vem o próximo jogo agora na sexta.

0: quarta-feira, não é isso? Bora lá, 1:08. Seguimos aqui, começa agora. O Conexão está no ar. Uma boa tarde para você, uma excelente semana. Espero que seu fim de semana tenha sido maravilhindo aí, tá? Com muita energia boa, com muita positividade, que a semana também seja assim. Bacana? Um grande abraço no Queiroz. Avisa aí que eu cheguei, tá?
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0: E nós vamos fazer uma excelente tarde de segunda-feira, uma ótima semana para você, onde quer que você esteja, com o radinho ligado, ouvindo a alternativa, curtindo aí em casa, no carro. Obrigado pela carona.

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Vai lá que a indicação é do Queiroz, viu? 1:09, 1:09, o Conexão começou, vamos encarar a segunda-feira, bora pra cima dela, já manda mensagem, já senta aí o dedão no WhatsApp, no 38516244, pede o teu som, manda o seu oi pra sua turma, manda beijo pra esposa, pra namorada, pro namorado, pra peguete, o importante é você participar com a gente, viu? Brincadeira, peguete é brincadeira. Deixa eu mandar um abraço de cara aqui pro Claudinho, que tá ligado com a gente. Valeu, Claudinho, obrigado pela audiência aí, tá? Já pediu uma da Dua Lipa, né? Dua Lipa com Elton John vai rolar, viu? Deixa com a gente, viu? 1:10, confere aí. Conexão está no ar, segue lá no Instagram, arroba Rádio Alternativa 91. Segue também o Queiroz aí, que é arroba DJ Júlio Queiroz. E eu sigo de volta, você sabe que eu sigo de volta, né? Pode seguir lá, viu? É. Segue lá, manda a sua mensagem no WhatsApp, participa com a gente lá no Instagram da rádio. Você conhece toda a equipe. Fica por dentro também das promoções que rolam aqui na Alternativa. Você não é bobo nada, corre lá, segue, dá aquela moral pra gente, segue também o Queiroz aí e vamos encarar. Vamos pra cima de mais uma semana com muita energia boa, muita positividade no ar, hein? Pra começar tem Pedro Costa, GG Garcia, na Alternativa com É Gol.

0: Diego e Vitor Hugo, Beijei a Cura. Também Jota Quest passeou por aqui. Pedro Costa, GG Garcia. E já já tem mais, tá? Daqui a pouquinho também tem a Lu, Alô, pode ficar ligado. Já manda sua mensagem, já manda aí o seu oi pra sua turma, tá? Eu quero de cara aqui mandar um grande abraço também pra ele, pro molequinho que tá sempre ligado com a gente, nos dando carona, né? A Bulé do Bruto, aí alô, molequinho. Grande abraço, Queiroz, uma boa semana pra você e todos os motoristas aí, a turma do Volante Grande. Agradeço a audiência, a companhia de vocês aí, tá? Uma boa semana, a gente volta já.
1: Tá gostando, né?
2: É claro que sim.
1: Então não sai daí, porque já já a gente detona os

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4: Bora! Tamo de volta, hein? 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
4: De volta, 1h25, 1h25. Elton John, Dua Lipa, aqui no Conex.

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5: Confere aí 1:37. Boa tarde.

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1: De volta na Alternativa, agora tem Coldplay, uma ótima tarde pra você com o rádio ligado, ouvindo a gente, curtindo a Alternativa no seu radinho, também no app, em qualquer lugar do Brasil e do mundo aí, muito obrigado pela audiência, tá? Uma boa semana pra você, Coldplay na 91. Você tá comigo, eu tô contigo sempre aqui, ó. Alternativa. Abraçando o Edmar, ligado com a gente lá em Rio Piracicaba, alô Rio Piracicaba, grande abraço pra vocês, audiência maciça em Rio Pira sempre, né?

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1: Na alternativa agora 1:46. Boa tarde.
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6: Boa tarde para você. Vamos às informações. 2:02. Mais uma edição do Informativo 91 com ela, Kinderlin Brandão. Boa tarde, Kinderlin.
7: Oi, Júnior Queiroz. Boa tarde. A Biblioteca Pública de João Malevade comemorou 58 anos de história. Para celebrar a trajetória da Biblioteca Pública Municipal, o jornalista Assis Chateaubriand foi lançado o projeto Leitor Mirim Oficial. A iniciativa visa reconhecer e incentivar o hábito da leitura desde a infância, além de promover o sentimento de pertencimento e aproximar as crianças do universo literário. Os alunos do CEMEI Padre Henriques, contemplados nesta primeira edição do projeto, receberam a carteirinha de leitor mirim oficial e realizaram o primeiro empréstimo levando um livro para casa. A carteirinha representa o compromisso com a leitura, a curiosidade pelo conhecimento e a valorização dos livros como ferramentas de aprendizado e imaginação. A proposta é que os participantes sejam incentivados a frequentar a biblioteca e a participar das atividades culturais e educativas promovidas pela instituição. Para quem deseja utilizar os serviços da biblioteca, o cadastro pode ser feito no local, apresentando documento de identidade e comprovante de endereço atualizado. Em caso de menores de 16 anos, a inscrição deve ser realizada com a presença de um responsável. A Biblioteca Pública de Monlevade fica na Avenida Getúlio Vargas, número 4.798, no prédio da Secretaria de Educação, ao lado da Praça 7, em Carneirinhos. O horário de funcionamento é das 7 às 11 da manhã e de 1 da tarde às 5 da tarde. Voltamos daqui a pouco com notícias da nossa região. Direto da redação, Kinderli Brandão.
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2: Alô, alô. A gente mandar alô, deixa eu mandar aqui um abraço todo especial pra turminha lá no bar e espetinho do Pezão com o rádio ligado, ouvindo a gente, os amigos aí do Teresópolis, do Petrópolis, do Cruzeiro Celeste, muito obrigado pela audiência aí, viu? Em especial essa turminha boa da segunda sem lei lá do Pezão, né? Deixa eu mandar aqui um abraço pro Gabriel Vermelhão, o Edson Gringo, abraçando também o Castrinho, alô Castrinho, o Geraldo da Escolinha, né? Toda essa turma boa aí, tomando aquela gelada, aquela segundona, né? Segunda-feira sem lei, sabe como é que é, né? Rola lá, sempre no bar e espetinho do Pezão. Pezão, aquele abraço pra você, querido. Obrigado pela audiência aí. E um abraço nessa turma boa aí. Ô, Gabriel, vai devagar, que senão você não vai aguentar, Gabriel. Boa semana aí, viu? Boa segunda-feira. Acho que hoje já rola um breguetezinho diferente lá na segunda sem lei, né, meu bem? Tem uns comes e bebes na segunda, sempre diferenciados lá no bar do meu amigo Pezão. Pezão, aquele abraço. Tamo junto sempre aí. Um abraço nessa turma boa em Sintonia 91. Tem mais. Deixa eu mandar um abraço também pro Queto, tá ligado com a gente, o galão da carreta, a turma do Volante Grande. Agradeço a audiência, o carinho de vocês aí, um abraço do Queiroz, hein? Tá comigo, tô contigo, uma boa semana, viu? Abraçando o Deco da ambulância também, ligado com a gente. Alô, Deco! Motorista da ambulância, Sintonia 91, né? Turma que tá aí na 381-262, circulando na nossa região, a nossa região, que é a região do Médio Piracicaba, né? Muito obrigado aí, viu? Você tá passando por aqui agora e ouvindo a alternativa, 2:06 na 91, 2:06, já tem mais músicas, hein?
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3: Alternativa 2:44.
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1: 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Que as camisas mais de R$700 eu comprei um trem daquele?
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0: Na Alternativa, 3h02, Henrique e Juliano sem rede também, João Neto e Frederico, passou por aqui Simone Mendes, João Gomes com Canção da América e tivemos também as aventuras dele, Zezinho Gasolina, hora de informação, hora de mais uma edição do Informativo 91.
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0: As informações com ela, Kinderlin Brandão.
2: Ei, Júnior, estamos de volta com mais informações. O cronograma de obras na BR-381 continua. Até o dia 27, a concessionária Nova 381 realiza intervenções ao longo da rodovia de Caeté a Governador Valadares. Entre as obras previstas está a manutenção do pavimento. Reparos localizados estão programados em vários trechos, em São Gonçalo do Rio Abaixo, em Belo Oriente, Santana do Paraíso, de Timóteo a Coronel Fabriciano e em Antônio Dias. Serviços de demolição e recomposição de placas do pavimento estão previstos entre Barão de Cocais e Nova União, em Bom Jesus do Amparo e em Nova União e Caeté. Vai ser realizado ainda o refilamento do pavimento entre Bom Jesus do Amparo e Caeté. O serviço corrige irregularidades da pista, melhora o conforto ao dirigir e aumenta a segurança dos usuários. Limpeza e reconstrução dos dispositivos de drenagem seguem entre Nova Era e Barão de Cocais e também entre Nova Era e Caeté. As intervenções são fundamentais para garantir o escoamento adequado das águas pluviais. Em todo o trecho gerido pela concessionária, as placas de sinalização serão lavadas e a operação tapa-buraco vai ser realizada. A concessionária orienta os motoristas a redobrarem a atenção ao trafegar pelos trechos em obras, respeitando a sinalização, os limites de velocidade e as orientações das equipes operacionais. Voltamos em breve com mais informações. Direto da redação, Kinderli Brandão.
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1: Na alternativa agora 3:05. Boa tarde.
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0: Rolando por aqui o Conexão, hein?
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0: Tá com a gente, uma boa tarde pra você, uma boa semana, uma excelente segunda-feira. Tamo aqui exalando alegria nessa segundona, né? Agora tem Brigadeiro, Kevin Johnny, na alternativa. Como será o amanhã?

0: 6:12, Brigadeiro, Kevin Johnny, como será o amanhã? Deixa eu aproveitar aqui e mandar um grande abraço pro meu parceiro Douglas, ligado com a gente. Hoje é aniversário do Douglas Santos, é show, papai! Grande Douglas, um dos grandes comunicadores também do rádio, um grande amigo de profissão, né? Um grande comunicador, um cara sensacional, parabéns, viu, cara? Felicidades aí, muita paz, saúde, sorte, que papai do céu continue te abençoando grandemente e que você continue sendo esse cara aí, né? Super bacana, viu? Um grande abraço do Queiroz pra você, meu amigo Douglas, lá de São Gonçalo do Rio Abaixo, é o Douglas Santos, é show, tá soprando velhinhas hoje, hein, Zezinho, é?
1: É isso aí, Júnior, playboy demais.
0: Eu acho que hoje rola aquele churrasquinho lá de leve, né, de segunda-feira sem lei, de aniversário do Douglas Santos, é, o Douglas, grande abraço pra você, felicidades aí, muita luz, muita paz no seu caminho, que você continue sendo esse grande profissional, esse grande ser humano que você é, tá? E um abraço do Queiroz aí, de toda a equipe da Alternativa e também de todos os ouvintes, né? Que estão sempre ligados aqui na rádio, ouvindo a Alternativa, ele está em outra emissora, mas nós não temos essas divergências aí, né? A gente é sempre parceiros, nós somos sempre parceiros um dos outros, né? Então, de todos os comunicadores, todos os comunicadores da região, né? Do rádio, da imprensa, tanto escrita como falada, né? Independente da bandeira que você carrega aí, né, meu irmão? Nós somos parceiros das antigas ainda, né? Um cara que eu tenho um carinho imenso por ele e desejo aí todo o sucesso do mundo. Valeu, Dogão. Aquele abraço aí, 3:13. Douglas Santos soprando velhinha. Hoje tem aquele churrasquinho, tem aquele comes e bebe de leve, né? Hoje pode, né? Hein, vovó? Vou lá, viu? Dar um abraço ao Douglas, lá levar o presente e tomar uma gelada, né? É. Libera, vovó.
2: Não vai não.
0: Libera, vovó.
2: Não vai não.
0: Ajuda o pai aí, já virou 3:14. 3:14 na Alternativa. Ludmilla, no Conexão com Garota Nota 100.

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0: 4, Leandro e Romário, Ícaro e Gilmar com Os Corações. Ah, essa música é linda, viu? Você tá doido, Os Corações Egoístas. Deixa eu mandar aqui um grande abraço pra ele, radinho ligado, ouvindo a gente, meu amigo Claudão. O Cláudio Nascimento tá em sintonia 91, tá ligado na Alternativa. 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Hora do nosso momento zap zap, hora da gente zapiar, hein? Bora!
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0: Já com a gente, boa tarde pra você, 3:45, bora pra mais uma edição do nosso Momento Zap Zap. Hora de você mandar mensagem pra gente no WhatsApp da rádio, mandar o seu buzinaço, mandar o seu oi pra sua turma. 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
4: Aí, Júlio,
0: 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É, 3:47, mensagens tem aí no Play, se tem, já manda, vamos pra cima, bora! Manda!
5: Boa tarde, Junqueira, tudo bem com você?
0: Tudo Joelma, ótimo!
5: Por cá. Oi, Joelma! Uma música boa pra nós aí do Legião Urbana, será?
0: Será?
5: Eu vou crescer pra Vander Pressão, meu maridão, pra Tia Lígia lá em Fernandes, pra Massa Amaral, pra você.
0: Obrigado.
5: E pra todos os ouvintes, Deus abençoe essa tarde aí, uma ótima semana pra você.
0: Amém, querida, pra vocês também, obrigado pela audiência, vai rolar no baú, deixa comigo, tá? Grande abraço do Queiroz aí, boa semana, boa segunda-feira, e um abraço a você e toda a família maravilhosa aí em Sintonia 91. Agradecer a audiência, a companhia de sempre, valeu, Joelma, bora. Um abraço pra você e pro maridão, tem mais, manda, bora.
6: Tá, Júlio Queiroz, o número um do Brasil.
0: Cê tá doido?
6: Aqui é o Cláudio Nascimento, Barão Cocais.
0: Fala, Claudão.
6: Quero mandar a música aí pro Léo. O Léo lá do Santa Cruz. A música que ele quer ouvir. Menina do vestidinho preto. Ai, pai, para.
0: Ai, pai, para. Tô falando que eu tenho os melhores ouvidos do Brasil e do mundo. Eu sempre falo aqui, vocês não acreditam, né? Ô, Claudão, agradeço a audiência, a sintonia aí, tá? Um abraço pra vocês em Itabira, ouvindo o som da Alternativa. Itabira, toda a região do Médio Piracicaba, né? Sintonizo aí os 91.1 da Alternativa. Agradeço a audiência, tá? Carinho de vocês, valeu, bora! Chama, chama, chama, chama!
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0: Quero aproveitar aqui e deixar um abraço a todas as comitivas da nossa região. Rádio ligado, ouvindo a gente. Turma das comitivas, um grande abraço, Queiroz, aí em 3h49. Mensagens, tem mais. Boa tarde, Adélia, ligada com a gente na Serra do Egito. Alô, Adélia. Um abraço, Queiroz, boa semana aí. Tem mais. Tem pérolas do Maguinho hoje? Tem? Manda. É? Play, vamos agilizar aqui. Nós sempre tá corrido hoje, tesoura. Já começamos na segunda-feira, a semana já abafado, né? Tá abafado aqui hoje o negócio. Segundo daquele naipão. Vai, manda aí, bora.
3: Boa tarde, meu amigo Queiroz.
0: Tarde boa.
3: Boa semana pra nós, meu amigo.
0: Pra todos nós.
3: Tá um casalzinho ontem. Bárbara, que trabalha lá na Sempre Volta.
0: Já vem, olha.
3: Menino.

0: dizer que tá na festa de 15 anos da prima dela, tomando a cervejinha e tal. Beleza, ela mais o marido dela, Ramon, e pau quebrando e tal. E ele, assim, fica controlando ela, né? Pra não beber uma bebidinha de dose a mais e tal. Diz ela que ele nem tchum. Diz ela que correu o oi assim, tá procurando ele, rapaz. Ah. Procurando ele.
1: Sumiu.
0: E nada de achar esse homem, rapaz. Quando olhou, Queiroz, ele tava num ponto estratégico, tipo, sabe?
1: Uhum.
0: Tipo aqueles espião,
1: uhum, sim.
0: Sabe? Quando é MI-16, essas coisas.
1: Rapaz,
0: que tava no cantinho certinho, onde ninguém via ele.
1: Só de cantinho.
0: Enchendo o bolso de bombom,
1: ah,
0: Queiroz.
1: Rapaz, você tá brincando.
0: Fez eu lembrar até da Roberval, ladrão de chocolate. Diz ela, meu filho. Que na hora que abraçou ele, ele tava mais ou menos 5 quilos pesado. Vai
1: de bombom. Ah, não.
0: Igual o Robocop, podia mexer nada. O branco tá que era puro bombom. Tem base, bicho. Você tá doido? Abraço aí,
1: 9 para as 4. Valeu, querido. Um abraço. Obrigado pela audiência aí. Tudo de bom. Ah, rapaz. Tem de vez em quando essas festinhas que a gente tá sempre participando aí, né? Inclusive, como DJ, tem essa turminha que gosta dos bombonzinhos, né? Gosta de um bombonzinho. 9 para as 4, bora. Que isso, Zora? Só porque falou do bombom, você tocou agora uma rombo. Essa é bonita, hein? Fez sucesso essa música, né? O rapaz tava roubando bombom, né? Mas não, né? Não é roubando bombom, não é assim também, não, né? O também leva. Vocês levam muito a sério, é festa, mano. É. Teve um aniversário que eu fiquei sabendo que eles levaram até o bolo embora. Você quer o que mais? Aí que é pior, cara. É. Ajuda aí, né? Agora cismou com as músicas de bombom agora, tesoura. Tô te falando. Você me arruma, Maguinho. 9 para as 4, vai. Oxi, bom, bom, bom. Bora, você também, tesoura. Pede uma, hein? Vai, mais uma no play. Manda aí.
2: Olá, Juno Queiroz. Manda uma música pra Douglas Santos, que está fazendo aniversário hoje, aí.
1: Oi, parabéns, Douglas Santos. Um abraço, felicidades. Tem mais, play. Manda.
3: Boa tarde, meu amigo Juno Queiroz.
1: Opa, tá de boa.
3: Ouvintes aí, né? Essa rádio maravilhosa aí.
1: Valeu, irmão.
3: 91.1.
1: Obrigado, hein?
3: Depois, puder mandar pra nós aí. Manda pra nós um aí de calcinha preta. Toca pra nós aí. Esse Batores de Bateia, São Gonçalo, Rio Abaixo, Pipoca, Serra do Turvo, Baixa Chapada, Cabira e toda a região. Tá bom, meu irmão?
1: Valeu.

0: Ligadinho na melhor. Alô, Adão. Aquele abraço do Queiroz aí, hein? 8 para as 4, tem mais. Fala, Queiroz, manda um salve também pra gente. Eu já roubei muito bombom em festa, Queiroz, hein? Ah, que isso, hein, meu? Vocês também, foi que o Maguinho inventou essa história, acabou. Agora tá todo mundo falando de bombom aqui na rádio. Aqui, o que você tá querendo? Hã? O que tá escrito aqui? Amanhã traz um bombom pra mim. Ah, vai, te lasca, vai. Já sai sua turma. Ajuda aí, tesoura. É isso. Vamos de baú, vamos. 7 para as 4. Hoje foi rapidinho. Mandar um abraço pra ele com o rádio ligado. Flávio, tá lá em Alvinópolis. Alô, Flavão. Obrigado pela audiência aí, viu? E um abraço pra Fatinha lá em Cata Preta. Os amigos em Cata Preta. Agradeço a audiência também, tá? Um abraço do Queiroz aí. Bora. Hora de baú.
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0: Faltando 7 para as 4 na alternativa Legião no baú para atender a

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0: 4:01, vamos às informações, a mais uma edição do Informativo 91 com a Kinderlin Brandão.
1: Voltamos com mais notícias. Um homem de 59 anos foi preso após agredir a própria mãe, idosa de 87 anos, ontem à noite no bairro Belmonte, em João Malevade. As equipes da Polícia Militar foram acionadas e, ao chegarem ao endereço, encontraram a vítima sendo socorrida por uma equipe do SAMU. Durante os levantamentos, testemunhas relataram que a idosa teria pedido ao filho que diminuísse o volume do som na residência, momento em que os dois tiveram uma discussão. Segundo apurado pelos militares, o homem lançou um jarro de água contra a mãe e, durante o desentendimento, a empurrou. Com a queda, a vítima sofreu uma fratura no fêmur direito. A idosa foi socorrida pelo SAMU e encaminhada ao Hospital Margarida, onde permaneceu internada para realizar uma cirurgia. O autor também recebeu atendimento médico devido a uma pequena lesão no pé. Em seguida, ele foi preso em flagrante pela Polícia Militar e conduzido à Delegacia de Polícia Civil. A ocorrência foi registrada como lesão corporal, violência doméstica e infração contra a pessoa idosa. Eu volto em breve com mais notícias. Direto da redação, Kinderli Brandão.
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3: Muito bem, tô tirando o time de campo. Eu volto amanhã, viu? A partir de 1h, 4h04. Já ultrapassamos a linha vermelha. Já tem o Alex Ribeiro por aqui com o Top Sertanejo e as melhores do sertanejo, viu? Uma boa semana pra todo mundo aí. Um beijo, um abraço, um cheiro, um abraço. Amanhã o nosso encontro é 1h aqui na Alternativa.

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25: Opa, 4:12, estamos chegando, tarde boa, segunda-feira, clima bom, o inverno pintou por aí, 22 de junho de 2026, após um campeão de audiência, meu amigo Júnior Queiroz, comandando com muita maestria, né? Um baita profissional. A gente pinta por aqui te pedindo licença para te fazer companhia até as 8 da noite, no apoio da Casa do Cowboy, Pousada do Cowboy, o LED Mota, o Atega Novo Mundo, Sensual Lingerie, Lojão Santa Maria, 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Então chega pra cá, 3851-6244, você já pode falar comigo a partir de agora, né? Pedir a sua música, mandar o seu abraço, o seu alô pra quem você quiser, concorrendo à cesta do Café Molevade. E mais, você pode vir tomar um café comigo ao vivo aqui.
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4: Conferindo 4:33. Boa tarde.
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1: 19 minutos para 5 da tarde. Curtimos Henrique e Juliano, Amor dos Outros. Vamos falar com o Vinte. Prima, bom, tarde boa, boa tarde.
2: Boa tarde, Alex Ribeiro aí com o Toque Sertanejo. Nossa segunda-feira, aqui é o Geraldo Longuidor aqui do Bairro de Carroça. Passa pra mim aí. Chitãozinho Chororó. Somos assim, ofereço meu amigo Vaguinho, Vandinho, Alexandre, Sérgio, Tato Colada, Massuda, Zareia, Renato Ferreira, Cláudio Pezão, Adão da Água de Coco, Robertinho da Chapada, Geraldinho, Cine Neguinho, no Clube do Viário. Todos estão curtindo aí. Alternativa com Alex Ribeiro, Toque Sertanejo. Valeu, obrigado.
1: Embora, 4h41.
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0: Ora, 45 minutos, então o chororó. 4h45. Abraço pessoal da Rom Domingue. Boa tarde.
1: Ô, Alec Beira, boa tarde, Alec Beira. Tá bom ou não? Fala comigo aí, ô Margoso. Acapaz uma música pra mim aí, fazendo bagulho, meu filho. Pode ser cachonada aí, ó. Léo Magalhães, Cama de Cimento. Passa pra nós aí, meu filho.
0: Alô, meu amigo, excelente tarde pra você. Vamos trazendo sucesso pra turma que tá ligada. Canta Eduardo Costa, abraço pro Bruno, pra Samira, pro Sara. Na sequência tem a sua do Léo Magalhães. Diferente.

0: 4h52, tá fazendo o quê, velho? Tirando foto? Trabalhando? Ah. Olha se essa foto me ficou bonita aqui, que bonita, senhor. É? Não, é pra impressionar mesmo, que impressionar, ô. A psicologia, eles dizem, né? A gente sempre acha que a grama do vizinho é mais bonita porque ela é artificial, né? Vai lá pra você ver. Chega lá, você vê que ela é de plástico, você vai falar assim, nossa, achei que era verdinha assim, era de verdade, é? Por que você não postou hoje, Brandão, que você comeu arroz com ovo? Mas eu não posso, não. Eu busquei na internet ali, que eu comi foi risoto. Que risoto? Você, pra nós caipiras, você riu foi dos outros, né? Comeu risoto, você tava rindo dos outros. 4h53, daqui a pouquinho tem informativo.
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2: Olá, boa tarde para você de João Molevade, toda a região do Médio Piracicaba.

0: Às 5:01, segunda-feira, 22 de junho de 2026, chegamos a 173 dias do ano, restam 192 dias, a lua tá na fase quarto crescente, né? O inverno chegou aí na madrugada de domingo para segunda, né? 5:20, sábado, né? Para domingo, né? 5:25 da manhã. Você está se adaptando ao friozinho que já chega mais intenso, período dele, você gosta do frio ou não? Como é que tá aí a sua adaptação, hein? Tá chegando as informações com a jornalista Kindali Brandão. Boa tarde, Kindali, tudo bem?
1: Oi, o Alex Ribeiro, boa tarde. Um homem de 34 anos foi vítima de uma tentativa de homicídio na noite de ontem. O crime aconteceu no distrito de Santana do Alfié, na zona rural de São Domingos do Prata. De acordo com a polícia militar, o autor, um homem de 44 anos, teria invadido a residência da ex-companheira e efetuado um disparo de arma de fogo contra o atual companheiro dela. O tiro atingiu a vítima de raspão na cabeça. Após o disparo, o suspeito ainda efetuou outros tiros do lado de fora da residência antes de fugir. Quando as equipes policiais chegaram ao local, a vítima já recebia atendimento do SAMU, sendo encaminhada ao Hospital Margarida, em João Molevade. Durante os levantamentos, a mulher relatou que o ex-companheiro forçou a entrada na residência e efetuou o disparo. Posteriormente, o hospital informou que a vítima sofreu apenas uma lesão superficial na cabeça, recebeu atendimento médico e foi liberado, se encontrando em bom estado de saúde. Policiais militares realizaram buscas em locais apontados por testemunhas, inclusive em uma área de mata onde o suspeito poderia estar escondido, mas ele não foi localizado. Durante a ocorrência, a polícia militar apreendeu uma munição intacta. Eu volto amanhã com mais notícias. Direto da redação, Kindali Brandão.
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4: Ouvindo 5:06.
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0: Mil adjetivos pra chamar até de madrugada hoje, viu?
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2: 5:13, 5:13, boa tarde.
3: Boa tarde, meu nome é Rosimar, sou do sítio Abricampo em Alvonópolis, gostaria de ouvir Guilherme Santiago com Zezé de Camargo Luciano, pra não lembrar de mim.
2: Trago pra você daqui a pouquinho, pulou pro bloco? Então vamos lá, então.
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11: Demora 5 horas e 19 minutos, agora 5 e 19. Aumenta o volume. Cadê a moda do Zezé de Camargo que a moça pediu? É verdade. Vambora, meu filho, trabalhar, ué. Tá pensando o quê? Não, trabalhar, meu filho, tranquilo, tá? É o jogador da seleção, ué. Nós não, ué.

0: Ativa. 5h23, fala comigo. Olá, boa tarde. Quem fala? Boa tarde.
1: Cadê Alex Vieira? Estamos juntos e abençoados. Elizabeth Guedes, do Trevi Barão, ouvinte número 1 da Alternativa. Gostaria de pedir uma música com Leandro Leonardo, Copo de Vinho. Vou oferecer para você e para todos que estão escutando a Alternativa. Vou oferecer especialmente para o Douglas Santos, também estou fazendo aniversário hoje, né, Alex? Para todos os radialistas.
0: Nós agradecemos.
1: Abençoada tarde, tudo bom, né, Alex?
0: Para você também. Um abraço. Alô, Douglas, parabéns. 5h24, povo ligado. Juntos até as 8 da

0: Toque de peças nacionais importados, Café Molevade. Você quer ganhar um kit do café? Fala comigo aqui. Uma bela cesta, Labor do Brasil, calço para caminhão, caminhonetes, segurança em primeira mão, Bemisa Mineração, mandando um abraço, Guilherme, alô Brenão, turma toda, todos os colaboradores, TM Brasil Proteção Vincular, falar com Milton Carlos, olá, boa tarde, quem fala?
1: Ah, você vai ter que emprestar a bota pra mim pra cavalgada, ah,
0: alô, patrão! O mundo tá animado, hein, né? Se segunda-feira tá assim, imagina, hein, rapaz? Podia emprestar aí pra seleção brasileira, né? É, emprestar aí lá pra seleção brasileira. Não, e podia ficar de reserva igual o Neymar. Se apertar mesmo, eles entravam em campo, né?

0: 5:31, Inigeno, boa tarde, quem fala?
1: Boa tarde, meu amigo Alex Ribeiro, campeão do horário. O senhor está muito bem? Passou bem o final de semana? Aqui é Flávio Barluano, por favor, passa para nós aí, Chico Rei Paraná, você não soube amar, beleza? E sai, cachorro!
0: Obrigado, uma excelente tarde para você. Chega agora, Daniel, daqui a pouquinho tem a sua. Daqui a pouco mandando um abraço ao pessoal da Fazenda São Jorge, ligado conosco.
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Cores, 5:36, é sucesso, toca aqui. Obrigado a todos de Molevade, região do Médio Piracicaba, tarde de segunda-feira. Um abraço pessoal da Divisa.

0: 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Olá, boa tarde.
1: Oi, Alec.
0: Tudo bem?
1: Boa tarde, Alec.
0: Boa tarde.
1: Deixa eu falar com você. Faz um favor pra mim, passa uma música pra mim. De Teodoro Sampaio, O Tapete da Sala. Aí eu mando lá pra Itália, pro Allen, pra Ana, pra Anto. E todo lá na Itália que tiver, que tá curtindo a alternativa, tá? E mando pra Zeiziane lá na Matutina. Mando pra Zeiziane Matutina. Mando pra Neber. Mando pra Luísa. E mando pra todas as minhas amigas que tá me escutando aqui. E todo que tá escutando a alternativa. E pra você e pra toda a sua família, tá? Aí você passa pra mim o Tapete da Sala com Teodoro e Sampaio, tá bom?
0: Luzia, obrigado pela audiência, o pessoal da Itália, a turma do aplicativo, toda a região, ligado aqui, Alternativa FM. 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Canta Chico Rei Paraná. 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A sequência eu trago a sua, hein?

0: Saudades, Chico Rei, Paraná. Sucesso toca aqui, 91.1, alegria que contagia. Boa tarde, quem fala?
1: Boa tarde, é daqui dele, que é dele, é
0: tudo bem? Dito,
1: Alex, você vai passar pra mim. Leandro e Leonardo, pensa em mim. Diz pra toda a galera do bairro São João, pra toda a galera da Serra do Egito, pra vocês aí da rádio. Sai cachorro.
0: Obrigado, uma excelente tarde pra você, a todo o pessoal aí do bairro São João. Daqui a pouquinho nós trazemos sim pra você. Agradecendo essa turma boa. 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Participe conosco. Você quer ganhar um café?

0: aquele top número um mesmo de Molevade em toda a região. A bela cesta do café Molevade. E ao vivo aqui no estúdio da rádio. Tomar um café comigo, bater uma prosa aqui.
1: Sai cachorro! Tudo certo entre a gente.

Alô, meus amigos, programa do Alex Ribeiro. Aqui quem fala é o Teodoro da dupla Teodoro e Sampaio. Esse programa é sensacional. Um abraço do Teodoro, abração do Sampaio. Aqui só tem sucesso, só tem alegria. Alô, Alex, é com você, meu irmão.

0: 5h47, 13 minutos para 6. Daqui a pouquinho tem um momento da gente agradecer a Deus com o Padre Ricardo Cássio. Alex Ribeiro, manda alô pra nós. Alisson, obrigado. E um abraço pro meu amigo Tetenco aí do Jorge, tá ligado? Tanta Zezé de Camargo e Luciano. A todos os amigos, mandando um abraço pro povo de Santa Maria de Itabira. Pessoal de Itabira. Amigos aí de São Gonçalo do Quiabaixo, Rio Piracicaba, Alvinópolis, João Molevade, todos os bairros.
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0: 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E a hora?
17: Faltando 4:06.
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0: Obrigado, Pai, por uma noite que se inicia. Obrigado pelos momentos da vida, pela saúde, pela sabedoria. O Senhor nos dá o dom de renovar a nossa fé a cada momento, a cada instante. Que Deus nos abençoe essa noite de segunda, essa semana que se inicia. Bença, Padre. Boa noite.
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Olá, meu irmão, olá, meu irmão ouvinte, saúde e paz, Deus abençoe. Que bom nos alimentarmos todos os dias da palavra de Deus. E a palavra de hoje nos fala que quando estamos na presença do Senhor, os sinais de Deus nos acompanharão em todos os passos que dermos na autoridade do seu nome. A palavra nos ensina. Naquele tempo, Jesus se manifestou aos 11 discípulos e disse-lhes: Ide pelo mundo inteiro e anunciai o evangelho a toda criatura.

0: crer e for batizado será salvo. Quem não crer será condenado. Os sinais que acompanharão aqueles que crerem serão estes: expulsarão demônios em meu nome, falarão novas línguas, se pegarem em serpentes ou beberem algum veneno mortal, não lhes fará mal algum. Quando impuserem as mãos sobre os doentes, eles ficarão curados. Ide e anunciai o Evangelho, é a palavra que o Senhor hoje nos diz. A palavra de hoje é um mandato do Senhor. A missão que ele recebeu do Pai, confere agora aos seus discípulos. O seu chamado primeiro é para segui-lo, não no sentido de estar atrás dele, mas de caminhar ao seu lado, de conviver com ele, de conhecê-lo, um chamado à intimidade, pois somente podemos seguir e ser fiel até o fim quando há o conhecimento. E conhecimento exige tempo, convivência. Após esse chamado, o Senhor faz com os discípulos um envio. Não envia antes de fazer com eles uma experiência de convivência, pois não posso fazer nada para alguém sem conhecer o que faço, sem conhecer aquele que envia. O primeiro passo é o chamado à convivência, aprender dele, estar com ele, viver junto dele, aprender dele, para então ir em seu nome. Impossível ir em nome de Jesus sem estar na presença dele. Preciso levar a presença e a pessoa dele, e não a mim mesmo, e não as minhas ideias, e não o que eu acho, o que eu penso, mas aquilo que ele ensina, aquilo que é a verdade que recebemos dele. Não somente no sentido de conhecimento, mas acima de tudo, de vivência. Preciso viver o que recebo do Senhor, para então ensinar os outros o mesmo caminho. Após o ensino, o discipulado, que nada mais é do que intimidade e convivência com o Senhor, que é o período da missão, vem então o envio, o apostolado, que não vem como instância posterior. É uma atitude permanente, a vida toda, esse processo de discipulado e apostolado. Mas a palavra de hoje nos ensina o momento que Jesus envia os discípulos com autoridade para anunciar a palavra, para curar os enfermos, para libertar os presos, e fala que os sinais vão acompanhar aqueles que acreditarem. Expulsarão demônios, falarão novas línguas, pegarão em serpentes e veneno e nada lhes fará mal. E quando impor as mãos sobre os enfermos, estes ficarão curados. A palavra nos fala que a missão é acompanhada de sinais. Todo envio do Senhor é testemunhado por ele, pelos sinais que acompanham. Expulsar os demônios significa que todo mundo espiritual será submisso àquele que está a serviço de Deus. Não importa o mal que se levantar, ele tem de se dobrar em nome de Jesus. Falarão novas línguas, símbolo da ação do Espírito que deve conduzir aquele que está sendo guiado por Deus. Não fazer nada por si, mas deixar o Espírito agir. Mesmo que toquem serpentes e veneno, símbolos das perseguições e desafios e dificuldades que enfrentarão no caminho, nenhum mal tocará. Pode tocar nas experiências de mal, mas elas nunca o tocarão. Nem mal algum fará, pois tudo cai diante daqueles que estão na presença do Senhor. Imporão as mãos e os enfermos serão curados. Ou seja, mesmo as enfermidades se dobram diante do nome de Jesus. Nada pode parar a missão de Deus. A autoridade dada por Deus na vida daqueles que estão na presença dele. A palavra de hoje é um envio. Ide, vai. Uma ação que depende de mim. E à medida que vou, confiando na presença daquele que me envia e me mantendo na presença e na pessoa dele, os sinais vão me acompanhar. Que o Senhor nos justifique em tudo que fizermos, pois conosco está o Senhor. Saúde e paz. Desça sobre você, sobre a sua vida, a bênção de Deus Todo-Poderoso, Pai. Filho e Espírito Santo. Amém. Fica com Deus.
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0: 11, daí Bruno e Marrone, show de recaída. Alô, trânsito, excelente noite. Em casa já descansando, tá no sítio ou na fazenda, ligado aqui. Alegria que contagia. 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pouquinho tem o momento do namoro. 6h15, ótima noite, obrigado pela audiência, pela companhia, aumenta o volume, daqui a pouco tá chegando o momento do namoro.
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0: volto falando de amor.
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6h26, Adalberto e Adriano, daqui a pouquinho tem namoro. Segunda-feira, vamos que vamos. Tá anotando o quê, velho? Ué, anotando meu número, se eu falar, ué, época de frio, eu preciso.

0: Abraço pra toda a região do Médio Piracicaba. Turma que tá aí, o frio na sua região. Já chegou por aí? Como é que tá o clima, hein? 6h29. Adalberto e Adriano, uma das duplas finadíssima, hein? Grandes talentos. Tive o prazer de conhecê-los eles em São Paulo. Grandes profissionais. 6h29. Daqui a pouquinho, pintando o namoro. Namoro! Desde os namorados, desde junho, né?
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0: Obrigado. Obrigado pela carona, pela audiência.
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dois corações e uma história. E você? Tá em busca de encontrar alguém que possa ajudar a escrever uma história bonita de sentimento no seu coração? Tem que estar aí começando a semana, noite de segunda-feira, coração, como é que tá batendo? Batendo forte por alguém especial? Ou tá ainda à procura de um alguém para marcar os momentos da sua vida? Fala comigo. Tá no trânsito, tá em casa, tá no trabalho, tá no sítio, na fazenda. Pessoal do aplicativo, participe conosco, 38516244. Fala, Alex, eu gostaria de encontrar alguém. Ter alguém para compartilhar os momentos da vida. Alguém para nos fazer feliz, para que a gente possa compartilhar essa felicidade. Ah, mas eu parece que as coisas não dão certo para mim. Meu amigo, não diga isso. A vida nos dá mil e uma oportunidade todos os dias. Essa gente está aí pronto para ela. Pronto para enxergar as coisas boas que Deus tem colocado no nosso caminho. Quantas pessoas maravilhosas nós temos a oportunidade de conhecer todos os instantes. Pessoas que vão fazer diferença, que traz boas energias, bons sentimentos. Não diga que não dá mais para ficar sozinho. Eu desejo para todos boa sorte. O amor é um sentimento profundo de afeto, carinho e cuidado que une duas pessoas mais do que uma simples emoção. É uma escolha de

0: Diária baseada no respeito, na empatia, no desejo genuíno de ver um outro bem. Paixão, a diferença entre o amor e a paixão. A paixão é um estado de euforia, atração intensa, muitas vezes passageiro, ligado à idealização do outro, aos impulsos físicos. O amor é um sentimento estável e duradouro que constrói com o tempo, a convivência e a parceria, envolvendo cuidado e companheirismo. O amor se manifesta de uma maneira diferente para cada pessoa. Palavras de afirmação, elogio, declarações, tempo de qualidade, atenção exclusiva em momentos a dois. Presentes, lembranças que mostram que a pessoa foi lembrada, fazendo valer cada momento que envolve. O afeto que faz a diferença. O sentimento mais forte e protetor, como o amor, que marca a presença, que muda o destino da gente, que faz construir um novo rumo, um novo projeto. Então, parabéns a todos os casais apaixonados ao iniciar mais uma semana. Parabéns a você que está em busca de encontrar alguém. Diga que não dá mais pra ficar sozinho. Fica pra cá. As emoções, o rádio vão te apadrinhar, vão te conduzir rumo à felicidade, te encurtando a distância e mandando embora a solidão e a saudade.
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3: Overino, faltando 1:07.
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que a Santíssima Trindade Augusta e a intercessão de Nossa Senhora Maria Passa na Frente te abençoe e te proteja. Meu filho, minha filha, aqui quem fala com você nesse momento desse encontro espiritual é o Padre Adriano Lopes, exorcista. Para você não esquecer, eu quero te lembrar que no final deste programa eu vou fazer uma prece forte ao Pai das Luzes junto a Nossa Senhora em seu favor. Coloque aqui a água para ser espiritualizada, remédios se você toma ou alguém da família. Coloque a foto da pessoa ou das pessoas que você ama e precisa de ajuda espiritual. A prece que eu vou fazer é uma prece de luz que não envolve as suas escolhas, não envolve a sua religião. Eu tenho plena certeza que vai trazer iluminação e direção espiritual para você. Eu quero chamar a sua atenção, você meu ouvinte, você filho, filha que me ouve agora, você que foi colocado pelo Pai das Luzes a sintonizar esta emissora de rádio. Eu quero dizer a você que nada acontece por um acaso. Nada acontece por acontecer. O que tem acontecido com você não é do acaso. Você estar me ouvindo agora não é coisa do acaso. Há um propósito espiritual, sabia? Há um propósito. Você está sendo encaminhado, a senhora, o senhor está sendo encaminhado a receber ajuda espiritual. E eu quero falar hoje aqui no nosso programa sobre sintomas espirituais. Preste atenção, porque o que eu vou dizer aqui, ou tudo, ou quase tudo, estão acontecendo com você, ou com alguém dentro da sua casa, na sua família. Preste atenção. Quando o mal está na vida de uma pessoa, ele dá sinais. Quando o mal está no corpo da pessoa, ele também dá sinais. Quando o mal está na vida sentimental de uma pessoa, ele dá sinais. A presença do mal é evidentemente mostrado e há quem não consiga perceber. É por isso que você tem que analisar com cuidado, porque existem problemas na sua vida, existem enfermidades no seu corpo, existem vícios, amarrações, perturbações espirituais, existem crises existenciais e financeiras e conjugais que tem o mal ali por trás. E a pessoa não consegue perceber, ela acha natural o que está acontecendo. Então ela diz: aconteceu comigo, pode acontecer com qualquer pessoa. O cara tá caindo no buraco, tá perdendo tudo. A mulher tá sendo destruída, arruinada. E ela tem coragem de dizer que é natural. É normal, é normal. Um dia eu ia passar por isso mesmo. Só que, ouvintes, tem dores da vida que não faz parte do processo natural. Aquilo invadiu a sua existência. E se você não buscar uma forma de tirar esse mal que entrou na sua vida, uma hora você não vai ter força para reagir, como talvez não está tendo. Exemplo para você entender. Tem pessoas me ouvindo agora que não é há dias, é há meses.
Você sabe que o mal está aí, porque é brigas, miséria, amarração, problema conjugal, dores que andam pelo seu corpo, amarrações financeiras, problemas na vida sentimental, perseguição de pessoas, gente que você mal tem amizade, a pessoa quer te destruir de qualquer forma. Bom, você tá vendo tudo isso e você não consegue reagir. É perigoso isso, porque você pode estar sem força de reação. Então, quando o mal está numa casa, aquela casa é uma bagunça. Você tenta pôr as coisas no lugar e não consegue. Tudo que você leva para dentro daquela casa quebra, estraga. Há casos de pessoas que limpam uma casa e depois da limpeza aparece um mau cheiro terrível. A pessoa então vai procurando, ela não acha a origem do mau cheiro. E provavelmente aquilo é a presença do mal, porque aonde o mal está, fede. Os espíritos das trevas, eles exalam mau cheiro aonde eles chegam. Preste atenção, porque eu tenho certeza que você está identificando com pelo menos algumas coisas. Aonde o mal está, se tiver na vida da pessoa, tem gente que fala assim, ó, esse mês eu vou resolver minha vida, vou organizar minha vida, vou tomar decisões. O mês passou, ela não resolveu nada. Ela vive dizendo, eu vou mudar, eu vou casar, eu vou sair, eu vou resolver, e não resolve. Não, vou procurar um emprego, não procura. A vida da pessoa é uma bagunça. Quando o mal está na vida de uma pessoa, a mente dela não tem paz. O espírito do Pai das Luzes abre a evidência e me mostra agora um pai de família. Você tem dado de tudo para os seus filhos. E de tudo que você tem dado para eles, você tenta suprir uma paz que

0: você não tem. É como se você quisesse dar aquilo que você não teve, só que não tem nada a ver isso. O problema é espiritual. Você vai ter a única oportunidade quarta-feira agora de caminhar a pés descalços na cruz de sal e tirar esse mal da sua vida. Tirar esse mal da sua vida. Não deixe para depois o que você tem que fazer agora. Eu sou a solução que você tem procurado. Boa sorte para você.
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0: 11 é o número por onde você vai falar comigo. 31994056311 é o telefone do padre exorcista Adriano Lopes, meu telefone aqui da paróquia católica, paróquia Sagrada Família, onde acontece nas quartas-feiras missas carismáticas de cura e libertação, missas de exorcismo e quebra de maldição com São Miguel Arcanjo. São Miguel, que é o espírito de luz que vai com a espada na mão cortar o mal da sua vida. Eu vou fazer uma prece por você. Coloca a mão direita no coração, fecha os olhos, faça um profundo silêncio e eu vou rezar por você. Poderoso Pai das Luzes, força de luz que me usa, Pai eterno, Pai amado, Pai querido, eu te apresento esta pessoa que me ouve agora em algum lugar e passa por um sofrimento, por um desespero, essa pessoa que se vê sem saída. Meu Deus, estende as tuas mãos ensanguentadas e ajuda essa pessoa. Tire essa pessoa do mau caminho e que o espírito de luz, que é o arcanjo São Miguel, venha agora passar a espada de luz e cortar todo o mal. Abençoe a água, o remédio, o chá, que assim seja, graças a Deus. Amém, amém. Pode tomar da água, tá espiritualizada. Eu encerro aqui meu programa, retorno amanhã, aqui por este mesmo horário e também por esta mesma emissora. Boa sorte para você que vai me procurar.
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Tem, sim, senhor. Preparando nessa noite boa demais, segunda-feira. Como é que é, Bernadette? Ah, vambora, vambora, não tem ninguém vendo, não. Quem não tem vendo? Tem ninguém vendo, mas tem alguém sabendo que nós estamos aqui, Bernadette, né? Não, o problema do ser humano é esse mesmo, que muitos pensam que ninguém tá vendo. Ele até esquece, né? Que ninguém pode estar vendo, né? Não, porque ninguém não existe, né? Alguém não está vendo, mas papai do céu vê, né, Bernadette? Então, como é que nós vamos embora? Nós vamos embora, se fazer frio, nós vamos embora mais cedo. Aqui, boa mais cedo, nasceu cansado. 7h31, vamos que vamos, preparando as emoções.

0: 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Vamos finalizando aí para as emoções. Chegando pra turma para falar comigo, não, finalizar não, vamos fazer moda boa pra turma falar. Daqui a pouquinho tem Ricardo Orione chegando. Opa, fala comigo, boa noite.
1: A galera de João Molevar de Bela Vista em peso em Félixlândia.
0: Alô, campeão! Mandou pra nós aí, tá ligado? Um abraço pra turma. Alex Ribeiro, manda alô pra nós aqui na hora, patrão. Fala comigo. Daqui a pouquinho tem o Ricardo Orion.
2: Boa noite, Alex Ribeiro. Aqui é o Geraldinho da Fazenda Caminho Grande. Ô, Alex, passa pra mim aí, Maria Mendonça, Leão. É, Alex, tô vendo você falar de namoro aí, rapaz. Eu tenho a vontade de arrumar uma namorada, rapaz. Mas só tô tem medo. Tem muito medo, Alex.
0: Medo de quê, senhor? Encontrar uma pessoa boa de fazer feliz? Medo. Tem medão, senhor? Não. Ô, meu filho. Simbora. Você chama o seu número pra cá, que não é uma namorada você aí? É bom, meu filho. Demora 7h34. Esse mundo só pode ter medo é de esquecer de amar a Deus em primeiro lugar e ter fé. Tudo um dia vai passar. Agora, a fé e o amor a Deus é eterno. E medo de fazer o mal aos outros, né? O resto é não ser feliz e fazer alguém feliz. Ter medo não, senhor. Chama nós aí. Vamos uma namorada pra você aí. Casal, dezembro de 2027. Faz um forró e um chapelão. Uma festa daqui a boba, nós rasgar uma coxa de frango. Que eu ser padrinho, Bernardo, eu não tenho condições de dar presente pros outros. Ah, mas eu levo uma caixa de homem. Eu fui padrinho de várias pessoas aqui em Molevado, né, rapaz? Tem um que eu encontro com ele quase todo dia aqui na avenida. Eu grito com ele: ô, meu filhado, me toma a benção. Ô, meu filhado, eu não consegui te dar um presente até hoje. Não, mano, te devo ser meu padrinho, você me dá presente. Não, porque eu gosto de você. Falei: ah, tá bom. Hã? Vamos fazer um caipira pra ele. Bora!
3: Boa noite, Alex Ribeiro. Tudo bem com você?
0: Tudo
3: só
0: bem.
3: Só eu vou por cá. Mandar uma música boa pra nós aí, de Gini Gé. Morena, seu brinco caiu. Eu vou oferecer pra Vanderlei Pressão, meu maridão. Pra Maria da Consolação lá em Santa Bárbara. Pra você e pra todos os ouvintes. Deus abençoe a sua noite aí.
0: Muito obrigado. Tá frio aí? Como é que tá o tempo por aí, hein? Tá preparando pra tá finalizando? Bem curtinho hoje, né? Daqui a pouquinho o Ricardo já chegar aqui pra ajeitar o programa dele. Opa, fala agora.
4: Ah, meu amigo Alex Ribeiro. Boa noite, segundão, meu. Final que você não escuta, hein? Boa não. Tchau, viu? Todos mandou pra nós aí de Teodoro Sampaio, filho da Tuta, meu amigo Tietê, meu amigo Israel, do Sedex, do Boi de Tico Xambu, pra meu amigo Fresno, fundo dos pneus de GMF diferenciado. E lembrando, em final de semana, Cavalgada de Xambu, dia 27, abertura da Cavalgada, a partir do meio-dia, da fundo dos pneus, meu amigo Fresno, churrasco e maldão liberado. E detalhe pequeno, viu? E hoje é aniversário do meu amigo Gilberto, do Piaço Pedra Negra, da equipe do Xambu, ó. E pode avisar ele aí, bora pra marcar o churrasco pra nós, viu? E tchau, obrigado, sem cuchar, hein? Sai, cachorro!
0: Alô, padrão! Mas depois desse prato que você serviu aí, vou gastar churrasco da noite. Come esse pratão de comida aí, meu filho. Você pode jantar agora só sexta-feira, tá doido? É? Se ele é ruim de serviço, Pedro, respeita o cara, ô. O cara que é bom demais pra comer assim é ledo no serviço. Mas eu não preciso esquecer a cabeça, não. Seu trabalho pra ele é abeia mesmo. É, gente, vai tomar um processo no lombo aí. É, Dando? Quem faz o serviço? Quem faz o serviço lá é a abelha? Tá, tá bom, então. Ah, não, é igual o nosso serviço aqui na rádio, né? Quem trabalha mesmo é o cantor que canta. Mas aqui é boa, tranquilo. A gente até fala que o serviço é pesado aqui, porque senão pode dar inveja. E alguém vir querer trabalhar aqui, a gente perder a boca da gente, né? Você já viu os caras lá em Brasília, como é que fala? Não, menino, nós temos projeto pra isso, projeto pra aquilo. Nós vamos resolver isso, resolver aquilo. Aí você fica com a dó do cara. Não, gente, os caras, pelo amor de Deus, lutando por tanta coisa no nosso país. não, vai lá em casa, você comer um frango, comer uma carne, não tem qualquer. O cara sai de lá e fala, nossa, se eu soubesse como é que era tranquilo meu serviço, nossa. Não, nós até agora não caiu uma gota de suor, desde 4:30 da manhã que eu cheguei aqui, até agora.
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0: 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Ricardo, boa noite, tudo bem, Ricardo?
1: Boa noite, meu amigo, tudo bem?
0: Prazer revê-lo novamente, rapaz.
1: Boa noite, tudo bem, graças a Deus.
0: Tudo tranquilo?
1: Graças a Deus, mais uma segunda-feira, mais uma semana abençoada, né? Brasil ganhou?
0: Não,
1: tá um demais, né? As coisas estão um pouquinho melhor, né? Que bom, graças a Deus. Mas vamos mais uma semana aí com Deus no nosso coração. E o programa Nosso Encontro aí trazendo uma palavra de paz, de esperança para essa noite aí que a gente tá precisando, né? Daqui a pouquinho a gente tá ao vivo aí no nosso programa. Meu amigo, que Deus te abençoe.
0: Amém, cara.
1: Você tem uma noite
0: também
1: de descanso, bom, tá bom?
0: Tamo junto aí, a partir de agora eu tô te ouvindo, hein?
1: Amém, obrigado, irmão. Deus abençoe.
0: Gente, eu vou embora. Tá chegando o Ricardo Olione, a gente se encontra às 4:30 da madruga, assim Deus deixar, emprestar mais um tempo. Muito obrigado, Mão Levar de toda a região. Uma ótima noite. Tchau, meu povo!
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5: 8 horas.

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1: Boa noite, seja muito bem-vindo, seja muito bem-vinda à Rádio Alternativa FM. São 8:01 dessa noite maravilhosa, dessa noite abençoada, dia 22 de junho de 2026. Mais uma segunda-feira, estamos aqui com o programa Nosso Encontro, aqui na Rádio Alternativa FM. Muito boa noite para você. Obrigado a você pela sua audiência. Obrigado a você que estava acompanhando o nosso irmão Alex Ribeiro e está continuando aqui na programação da Rádio Alternativa. Muito boa noite para você. Boa noite para você que está no trabalho, que está em casa, que está no seu carro, que está na BR-381-262. Você que está indo trabalhar, você que está voltando para casa. Que Deus te abençoe. Fique conosco. Toda segunda-feira a gente está aqui ao vivo, de 8 às 9 da noite, trazendo uma palavra de paz, uma palavra de esperança, uma palavra de amor. E a gente está precisando tanto, não é, meu irmão? Não é, minha irmã? Toda segunda-feira eu falo isso porque é tanto desafio na nossa vida que a gente tem que se pegar com Deus, se pegar na sua palavra, no amor que Jesus tem por nós, porque senão a gente não tem força nem para levantar da nossa cama, é ou não é? E esse programa é uma bênção nas nossas vidas, porque é um momento de uma hora em que a gente tem que ter aqui para a gente meditar na nossa vida, para a gente diminuir a velocidade do dia a dia, a gente olhar um pouco para dentro de nós, ver o que a gente precisa melhorar, ver o que está faltando para a gente, e a gente conseguir enxergar que com Jesus as coisas ficam mais leves. Não mais fáceis, mas mais leves. Porque Ele nos ama, Ele nos quer bem, Ele quer um futuro para nós, Ele tem um plano para nossa vida e tem para sua vida também. Então você que está chegando aqui, você não conectou na Rádio Alternativa por acaso, não. Você está aqui hoje por algum propósito, principalmente.

0: De você que está chegando pela primeira vez, você achou que ligou na rádio? Olha, que programa que é esse? Você é muito bem-vindo aqui. E olha, lembre-se, eu gosto sempre de repetir isso. Aqui o nosso programa, nosso encontro, não levanta bandeira de igreja. Aqui a gente fala de Jesus Cristo, fala da sua palavra, fala de coisas boas, fala da Bíblia. A gente ora, a gente escuta canções que falam de Deus, a gente medita na palavra. Aqui todo mundo é bem-vindo, olha, você que é evangélico, você que é católica, você que é espírita, você que é judeu, você que é budista, você que é muçulmano, você que não tem religião, você é bem-vindo aqui, aqui é o seu lugar, porque Jesus é para todo mundo. Jesus, ele traz uma palavra de paz, de esperança para nós, de um dia melhor. São as boas novas que Jesus Cristo traz para mim e para você. Seja muito bem-vindo a essa noite abençoada, essa noite maravilhosa. E hoje nós vamos meditar juntos na palavra de Deus. Hoje o tema da palavra é: muitos são chamados, mas poucos escolhidos. É uma palavra maravilhosa que vai tocar o seu coração. A palavra que vai nos guiar hoje está na Bíblia, está em Mateus capítulo 22, versículos de 1 a 14. Se você tiver sua Bíblia, já prepara aí. Se você não tiver, também não tem problema nenhum. É só você aumentar o volume, concentrar na minha voz, que a gente vai conversar juntos. Nós vamos aprender um pouco mais. Eu tenho certeza absoluta que o Senhor vai falar com você essa noite. O Senhor vai te dar direção essa noite. Ele vai trazer você mais para perto dele, para você ressignificar a sua vida essa noite. Vamos juntos? Então vamos começar o programa com uma oração. Você ora junto comigo? Então vamos lá.
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0: Senhor Pai, em nome de Jesus, obrigado, Senhor. Senhor, obrigado por essa noite, Senhor, maravilhosa. Senhor, obrigado por estarmos vivos, estarmos com saúde, Senhor. Senhor Jesus, obrigado pela sua misericórdia e pela sua graça. Obrigado por nós estarmos juntos essa noite, Pai, eu e essa pessoa que nos ouve agora. Muito obrigado. Senhor, nós precisamos de Ti. Senhor, derrama a Tua misericórdia, o Teu amor, a Tua graça em cada um de nós essa noite. Senhor, nos proteja, nos livre de todo o mal, nos mostre o caminho certo, a direção certa, Senhor. Fala conosco essa noite. Senhor, acalma os nossos pensamentos, o nosso coração. Que a Sua palavra possa ser um bálsamo nas nossas vidas essa noite. Fala conosco, Jesus. Nós te amamos, nós queremos, nós temos expectativa no Senhor essa noite, porque essa noite, Senhor, abre os nossos corações, que as nossas mentes, Pai, se conectem direto com o Seu trono. Fala conosco, é o que nós pedimos humildemente em nome de Jesus. Amém. Amém, amém, amém. Então agora chegou a hora da gente ouvir três canções maravilhosas que falam da palavra de Deus. Fica ligado conosco aí. E olha, o nosso WhatsApp está aberto para você, hein? 3851-6244. WhatsApp da Rádio Alternativa FM, do programa Nosso Encontro. Se você quiser pedir uma oração, fique à vontade. Ah, se você quiser entrar no nosso grupo de WhatsApp, o nosso grupo é um grupo que todos os dias eu coloco uma palavra de Deus lá para você, uma palavra de bênção. O grupo é fechado, só eu que coloco palavra. E qual que é o propósito desse grupo? Muita gente acompanha o programa, são milhares de pessoas que ouvem o programa aqui na Rádio Alternativa. E muita gente participa aqui conosco pelo WhatsApp, pelos vias de comunicação conosco aqui da rádio. E tem muita gente que entra no nosso grupo de WhatsApp. E você que está entregando a vida para Jesus, está ouvindo sobre Jesus agora, nunca tinha ouvido, e está sentindo que faz sentido para a sua vida, a intenção do grupo é acompanhar você, a gente caminhar junto. Porque para a gente ter fé, manter a nossa fé, a gente tem que ouvir a palavra todos os dias. E a intenção do grupo é essa. Se você quiser participar, o grupo é de graça. Você envia aqui no 3851-6244, coloca assim: Ricardo, eu quero entrar no grupo de WhatsApp do programa Nosso Encontro. E aí eu mando o link para você, é de graça, não tem nada para cobrar para você. Amém? Fique à vontade, o programa é nosso, participe. E se você quiser abençoar alguém também com um pedido de oração, fique à vontade, seja um canal de bênção para as pessoas que você ama. Então vamos lá? Vamos ouvir essas canções

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1: Estamos de volta ao vivo aqui na Rádio Alternativa FM, são 8h17 dessa noite maravilhosa, dessa noite abençoada, segunda-feira, dia 20 de junho de 2026. Ouvimos duas canções maravilhosas, não foram? Ouvimos Sou Casa, com Eliseu Alves, e Mesmo Sem Entender, com Thales Roberto. Que canções maravilhosas, né? Dá uma paz no nosso coração, não? Dá vontade de ficar ouvindo a noite inteira? Dá uma calma, não dá? Então, essa é a presença de Deus. A presença do Espírito Santo nos deixa com uma paz, com uma calma. É uma maravilha. Mas são 8h18.

0: E tá na hora da gente meditar na palavra. Hoje o tema da palavra é: muitos são chamados, mas poucos são escolhidos. Olha, nosso WhatsApp tá aberto para você, 3851-6244. Quiser pedir uma oração, fique à vontade, a gente vai orar por você. Já tem gente mandando mensagem, muito obrigado. Obrigado pela sua audiência, obrigado por você estar conectada, estar conectado conosco no radinho, no seu carro, no seu smartphone, no seu computador, no seu tablet. Muito obrigado pela sua audiência. Vamos lá então, meditar na palavra em Mateus capítulo 22, versículos de 1 a 14. Mas antes, vamos fazer uma oração?
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0: Senhor Pai, em nome de Jesus, obrigado, Senhor. Senhor, nós estamos aqui com o coração aberto, Pai, para receber a Tua Palavra. Senhor, fala em nossos corações, por favor, Senhor, tem misericórdia de nós. Senhor, nós não merecemos a Sua presença, mas nós precisamos, Senhor. Senhor, derrama a Tua graça em cada casa, Pai, em cada coração essa noite. Ah, Jesus, é tanta gente sofrendo, Senhor, com depressão, com ansiedade, com dor física, com dor na alma, Senhor. Ah, Jesus, tem misericórdia de nós, fala conosco, nos liberta, salva a alma dessas pessoas, Pai, que ainda não entenderam, Pai, que a Tua presença é melhor de tudo que tem na nossa vida. Fala conosco essa noite, Senhor. É o que nós pedimos humildemente, em nome de Jesus. Amém. Glória a Deus. Então vamos lá. Muitos são chamados, mas poucos escolhidos. Palavra Mateus capítulo 22, versículos de 1 a 14. Vamos lá? Vamos juntos? Versículo 1. Jesus lhes falou novamente por parábolas, dizendo: o reino dos céus é como um rei que preparou uma festa de casamento para o seu filho. Enviou os seus servos aos que tinham sido convidados para a festa de casamento, dizendo-lhes que viessem, mas eles não quiseram vir. Novamente enviou outros servos e disse: digam aos que foram convidados que preparei o meu banquete. Os meus bois e os meus novilhos gordos foram abatidos e tudo está preparado. Venham para a festa de casamento. Versículo 5. Eles, porém, não lhes deram atenção e saíram, um para o seu campo, outro para os seus negócios. Os restantes, agarrando os serviços, maltrataram-nos e os mataram. O rei ficou irado e, enviando seu exército, destruiu aqueles assassinos e queimou a cidade deles. Então disse a seus servos: a festa de casamento está pronta, mas os meus convidados não eram dignos. Vão às esquinas e convidem para a festa de casamento todos os que vocês encontrarem. Então, os servos saíram para as ruas e reuniram todas as pessoas que puderam encontrar, gente boa e gente má, e a festa de casamento ficou cheia de convidados. Mas quando o rei entrou para ver os convidados, notou ali um homem que não estava usando roupa apropriada para o casamento. Ele perguntou: amigo, como você entrou aqui sem uma roupa apropriada para o casamento? O homem ficou sem palavras. Então o rei disse aos que serviam: amarre-lhe as mãos e os pés e lance-no fora, nas trevas. Ali haverá choro e ranger de dentes. E versículo 14. Pois muitos são chamados, mas poucos são escolhidos. Amém. Meus irmãos, aqui em Mateus 22, nos coloca diante de uma das parábolas mais profundas contadas por Jesus Cristo. Ele começa com uma imagem de alegria, um rei que prepara uma festa de casamento para o seu filho. E não é uma festa qualquer, é uma festa real. É uma celebração planejada, preparada, custosa e cheia de honra. E Jesus diz: o reino dos céus é semelhante a um rei que celebrou as bodas do seu filho. Amém. Glória a Deus. E olha, logo no início, a gente precisa entender algo. Preste atenção.

O evangelho não começa com esforço humano procurando Deus. O evangelho, ele começa com Deus preparando uma mesa e chamando pecadores para participarem dela. Eu e você. Aleluia. O reino dos céus é apresentado como uma festa aqui nessa parábola. E isso nos ensina que Deus não está apenas chamando pessoas para uma religião fria, pesada e sem vida, não. Deus está chamando pessoas para comunhão, salvação, alegria, reconciliação e vida eterna. Aleluia. Mas olha, essa parábola também carrega uma advertência. Porque, embora a festa já esteja pronta, muitos rejeitam o convite. Lembra que fala na palavra? Alguns ignoram o convite. Outros desprezam. Outros só se preocupam com suas coisas. E outros atacam os mensageiros. E no final, aparece um homem dentro da festa, mas sem a veste adequada. Portanto, essa parábola não é apenas... Ela não fala apenas de um convite. Ela fala de uma resposta. Aleluia. Ela não fala apenas de graça. Ela fala também de juízo. Ela não fala apenas de entrada. Ela fala também de permanência. Ela não fala apenas de estar perto do reino. Ela fala de estar verdadeiramente revestido para participar dele. Glória a Deus. Aqui já vem uma grande reflexão para eu e você. Preste atenção. Você apenas ouviu o convite? Ou você realmente entrou na festa vestido da justiça de Cristo? Olha só que reflexão poderosa, hein? E a parábola, ela começa com o rei tomando a iniciativa, você reparou? Ele prepara a festa, ele manda chamar os convidados, ele envia os servos, ele insiste, ele renova o convite. E o que isso revela para nós? Isso revela uma das verdades mais belas da Bíblia. Deus é quem toma a iniciativa da salvação. Aleluia. Sabe por quê? O homem, por si mesmo, ele não busca a Deus de maneira pura. Vamos falar a verdade, né? O homem foge, se esconde, se justifica, se distrai, se perde. Foi assim no Éden, quando Adão pecou, não foi Adão quem procurou Deus, foi Deus quem perguntou, onde estás? E olha, em Mateus 22, o rei, ele não espera os convidados aparecerem espontaneamente, lembra? Ele envia os servos, ele manda anunciar, tudo está preparado, venham para a festa de casamento, aleluia! Ah, Senhor, fala conosco. Essa frase é poderosa demais. Jesus fala, tudo está preparado. Meu irmão, minha irmã, preste atenção. O evangelho não é Deus dizendo, faça tudo e depois venha. Não, o evangelho é Deus dizendo, Cristo já fez tudo, agora venha. Aleluia. A mesa está posta, o filho foi honrado, o cordeiro foi entregue, o preço foi pago, a porta ela foi aberta e o convite foi enviado. Aqui nós vemos a graça. Graça é Deus oferecendo o que eu e você não merecemos. Graça é Deus chamando quem não tem mérito. Graça é Deus abrindo a porta para quem por si mesmo jamais teria condição de entrar. Aleluia. E olha, a salvação, ela é um presente. E ela é um presente gratuito da graça de Deus, que é recebida pela fé. Preste atenção, ninguém entra no céu porque comprou o seu ingresso com boas obras, não. Ninguém se salva porque foi religioso o bastante, correto o bastante ou generoso o bastante. A salvação, ela é um dom de Deus. Mas aqui a gente precisa tomar muito cuidado.
A graça é gratuita, mas não é barata. Como assim, Ricardo? Calma. A graça, ela é gratuita para nós, só que ela custou o sangue de Jesus Cristo. Aleluia. A festa é aberta, mas o rei continua sendo o rei. Muitos querem a festa, mas esses muitos, eles não querem se submeter ao rei. Amém? Esses muitos, eles querem os benefícios do reino, mas eles não querem o senhorio de Cristo. Querem consolo, mas não querem arrependimento. Querem bênçãos, mas não querem transformação. A parábola nos mostra que Deus chama com amor, mas o chamado de Deus não é um convite para permanecermos como estamos, não. É um convite para entrarmos em uma nova realidade. O rei, ele chama, o rei, ele insiste. Lembra que estava na parábola? O rei envia mensageiros, o rei prepara a mesa. Mas tem uma ação minha e sua. A gente precisa responder ao chamado, ao convite. E o texto diz que os primeiros convidados não quiseram vir. Glória a Deus. Depois, quando outro convite foi enviado, alguns simplesmente não fizeram caso. Um foi para o seu campo, outro foi para o seu negócio, outros foram para mais longe e fizeram coisas piores, maltrataram e mataram os servos que Deus tinha enviado para fazer o convite, para falar dele. E aqui Jesus está falando diretamente a uma geração religiosa que recebeu os profetas, recebeu a lei, recebeu as promessas, que recebeu os sinais, mas rejeitou o Filho. Aleluia. Aleluia. E essa palavra se retrata da época de Jesus, mas essa palavra também fala conosco hoje em dia. E muito. Presta atenção, meu irmão, minha irmã, isso aqui é muito importante. Nem toda rejeição a Deus acontece com rejeição, não aceitação aberta. Às vezes a rejeição a Deus acontece pela indiferença. O texto aqui disse que alguns foram para o campo e outros foram para os negócios. Você concorda comigo que não parece que é nada de errado, não tem nada de criminoso? Campo e negócio representam vida comum, não é? Rotina, trabalho, agenda, compromissos. Mas preste atenção, o problema não era trabalhar. O problema era e é colocar os interesses terrenos acima do convite eterno. Glória a Deus. Fala conosco, Senhor. E esse é um grande perigo da nossa geração. Muitos não rejeitam Deus dizendo, eu odeio Deus. Não. Rejeitam dizendo, agora não. Ah, depois eu oro. Ah, depois eu mudo. Ah, depois eu cuido da minha alma. Ah, depois eu levo Deus mais a sério. Mas o depois pode ser uma forma educada de rejeitar o rei. É, ô glória, fala conosco, Jesus. E olha, a indiferença é uma das formas mais perigosas de incredulidade. Porque a pessoa não se sente contra Deus, ela apenas vive como se Deus não fosse prioridade. Faça uma reflexão, meu irmão, minha irmã. Deus é prioridade na sua vida? Só você com você e você com Deus. Não precisa falar para ninguém, não precisa mostrar para ninguém. Faça essa reflexão. É muito forte. E olha, há pessoas que escutam o chamado de Deus, mas o coração permanece fechado. A palavra, ela chega aos ouvidos, mas não penetra a alma. A pessoa escuta o sermão, canta o louvor, conhece a língua cristã, mas continua sem aquela rendição verdadeira. E eu vou te fazer uma pergunta agora. Responda para você mesmo, hein? Quantas vezes Deus já te chamou? Quantas vezes? Quantas vezes Deus já chamou você pela palavra? Por uma perda que você teve na sua vida?
Quantas vezes Deus já chamou você por uma crise que você passou e você não entendeu ou não quis entender? Era Deus te chamando. Quantas vezes Deus chamou você por uma enfermidade? Quantas vezes Deus chamou para você por uma conversa que você achou, uai, a pessoa do nada falou isso para mim? Quantas vezes que Deus já chamou por você por uma lágrima, por um livramento? Quantas vezes Deus já chamou por você por uma pregação que você ouviu? E quantas vezes que Deus já chamou por você por uma inquietação no seu coração? E quantas vezes você respondeu, agora não? É muito forte. Essa reflexão é muito forte. Meus irmãos, a parábola, ela nos ensina que rejeitar o convite do rei é algo muito sério. O convite, ele é cheio de graça, mas desprezar a graça é caminhar para o juízo. E o problema dos convidados não era a falta de convite. Eles foram convidados, você lembra? Estava na palavra. Mas o problema dos convidados era a falta de reverência, de obediência. Não era uma falta de oportunidade, era dureza de coração. Não era falta de informação, era falta de rendição. Aleluia. E olha, o convite que Deus nos faz, ele é feito para todos. Para as pessoas boas e para as pessoas más. Para as pessoas de qualquer crença, cultura ou religião. E na palavra, na parábola, Jesus fala sobre isso. E Jesus fala sobre o rei que entra para ver os convidados e encontra um homem sem veste nupcial. E ele pergunta, amigo, como entraste aqui, não tendo veste nupcial? E o texto diz, ele emudeceu. Olha, esse homem, ele estava dentro da festa, não estava? Mas ele não estava adequado à festa. Ele estava no ambiente certo, mas de maneira errada. Ele estava entre os convidados, mas ele não estava revestido como ele deveria. Aleluia. E aqui está uma das maiores advertências de Jesus contra a falsa segurança religiosa. Presta atenção. É possível estar perto das coisas de Deus e ainda não estar rendido a Deus. Talvez seja o seu caso. E o homem sem veste nupcial, que fala na palavra, ele representa a pessoa que quer os privilégios da festa, mas ele não quer se submeter às condições do rei. Aleluia. E Jesus conclui a parábola dizendo, porque muitos são chamados, mas poucos são escolhidos. E essa frase, ela precisa ser interpretada com temor e humildade. Ela não deve produzir arrogância em quem se considera escolhido. Não, não faz isso. Nem desespero em quem ouve o chamado. Ela deve produzir reverência a Deus. E olha, muitos são chamados. Jesus, ele chama as pessoas. Mas o que significa ser escolhido? Eu tinha essa dúvida há muito tempo. Preste atenção, talvez seja a sua dúvida. O que significa ser escolhido? Ser escolhido não é apenas ter ouvido a mensagem. Ser escolhido não é apenas ter se emocionado em um culto. Ser escolhido não é apenas ter crescido em um ambiente religioso, não. Ser escolhido não é apenas dizer, eu acredito em Deus, não. Ser escolhido é evidenciar pela fé, pela transformação, que o chamado de Deus alcançou o seu coração. Glória a Deus. Quem está pegando essa palavra, dá um glória a Deus em nome de Jesus. Palavra maravilhosa. Ser escolhido é viver a palavra de Deus no dia a dia. Aleluia. Olha, a escolha de Deus, ela não produz soberba, ela produz humildade. A escolha de Deus, ela não produz acomodação, ela produz santidade. Ela não produz frieza,

ela produz gratidão. Ela não produz indiferença, ela produz missão. Quem entende que foi chamado pela graça, não despreza o convite. E quem entende quem foi salvo pela graça, não se acha melhor que ninguém. Quem entende que foi revestido por Cristo, não volta a viver no pecado. Não, não volta. E olha, a grande tragédia da parábola é que alguns rejeitaram o convite, estando fora da festa. E outro, no caso que ele está falando da pessoa específica lá, o outro foi rejeitado estando dentro da festa. Isso nos ensina que há dois perigos, presta atenção. O perigo da rejeição aberta e o perigo da falsa aceitação, que eu acho que é o que está mais acontecendo hoje, não é? Uns dizem não para Deus com a boca, outros dizem sim com a boca, mas não com a vida. Quantas pessoas que a gente vê que frequentam a igreja, falam que amam a Deus, falam de Deus toda hora, mas o fruto dessa pessoa, a vida que essa pessoa vive, não tem nada a ver com o que ela fala. Meus irmãos, essa parábola de Mateus 22 não é apenas uma história antiga, é uma palavra viva para cada um de nós no dia de hoje. Aleluia. Presta atenção, o rei lhe preparou a festa, o filho lhe foi honrado, os servos eles foram enviados, o convite foi proclamado e a mesa está pronta. A porta está aberta esperando os convidados. Mas olha, cada pessoa, você precisa examinar a sua resposta. E a pergunta não é apenas, você já ouviu falar de Jesus? A pergunta para você essa noite: você se rendeu a Jesus Cristo? Aleluia. Vou repetir a pergunta para você. Você se rendeu a Jesus Cristo? A pergunta não é apenas, você aceitou um convite religioso? Não. A pergunta certa é, você nasceu de novo? A gente falou disso aqui algumas segundas-feiras atrás. Quando a gente fala que a gente entrega a nossa vida para Jesus e a gente é batizado nas águas e a gente nasce de novo, nós temos que ser novas criaturas, novas pessoas. Meu irmão, minha irmã, preste atenção nisso. Não adianta você falar que recebeu Jesus Cristo, que se batizou nas águas, que você é uma nova criatura, se você continua a viver da forma como você vivia. Mentindo, traindo, tratando mal as pessoas. Não. Quem entrega realmente a vida para Jesus Cristo e muda sua mente e nasce de novo, ele nasce uma nova pessoa, uma pessoa que segue os ensinamentos de Jesus Cristo na Bíblia e vive isso no seu dia a dia, uma pessoa que é mais humilde, uma pessoa que tem amor pelas pessoas, que ajuda as pessoas, que tem paciência, que gera frutos, que Jesus nos fala através da sua palavra. E a gente precisa ter fé verdadeira. Olha, preste atenção nisso. E essa fé verdadeira nossa, ela não fica invisível. Essa fé verdadeira, ela produz frutos. Ela muda a sua postura, ela muda o seu comportamento. Ela transforma palavras em ações, ela altera decisões, ela cura prioridades, ela reposiciona, ressignifica uma vida. E por isso, o Senhor nos chama. Há três respostas. Anota aí se você puder. Em nome de Jesus. O Senhor nos chama a três respostas. Primeiro, não despreze o convite que Jesus está te dando essa noite. Aleluia. O Senhor está te chamando. Como a gente já ouviu aqui na palavra, o Senhor está te chamando constantemente. Não despreze o convite do Senhor. Não trate Deus como uma coisa secundária. Não coloque o seu campo, os seus negócios, a sua agenda, o seu dinheiro, o seu status ou qualquer distração acima de Deus, acima da eternidade que Ele está convidando você essa noite. Aleluia. Essa foi a primeira resposta. A segunda resposta que o Senhor nos chama essa noite.
Não confunda a presença religiosa com conversão verdadeira. Lembra, estar na festa sem a veste é uma das imagens mais assustadoras da Bíblia. Não brinque com a aparência espiritual. Deus vê o seu coração. Não adianta, eu estou fazendo, eu estou ajudando, mas Deus olha lá dentro do seu coração. Deus sabe o que você está pensando, as intenções do seu coração. Então não adianta tentar fingir para Ele. E terceira resposta: vista-se de Cristo e viva como alguém chamado pelo Rei. Se você foi alcançado pela graça do Senhor, viva em gratidão. Se você foi chamado, responda. Glória a Deus. Se você foi revestido, caminhe em santidade. Se você foi salvo, sirva. Não viva só para você, não seja egoísta. Se você recebeu a verdade no seu coração, defenda-a com amor, com coragem e com humildade. Meu irmão, minha irmã, Jesus está te chamando. Jesus te chama essa noite. Até quando você vai negar o convite? Até quando você vai negar o seu chamado, minha irmã? Ei, meu irmão, Jesus está te chamando. Só falta você aceitar. Olha, você ainda tem tempo. Jesus está voltando. Você ainda tem tempo. A gente não sabe quando que ele vai voltar, mas temos a esperança, a expectativa que em breve ele retornará. Você ainda tem tempo, mas não desperdice o convite dessa noite. Se você entender seu chamado essa noite, quer entregar sua vida para Jesus Cristo, fala com ele aí onde você estiver. Senhor, eu aceito o seu chamado, eu aceito o seu convite. Se você quiser compartilhar aqui com a gente, envia aqui no 3851-6244 para compartilhar e honrar o nome de Deus. A gente vai orar por você. Mas não desperdice o chamado de hoje. Essa palavra hoje pode estar te confrontando, pode estar te incomodando, mas é o Espírito Santo de Deus que está tentando mostrar para você o quanto que Jesus é bom para a sua vida, o quanto que a salvação, o quanto que Ele quer que você seja salvo. O Espírito Santo está falando com você no seu coração, mas a sua carne está brigando. Por isso que você está sentindo esse incômodo aí. Mas se você está sentindo incomodada, é porque o Espírito Santo já está tocando no seu coração. Porque quem não está sentindo nada, amém. Mas você que está sentindo o chamado, está sentindo que é hoje, não perde tempo não, fala com ele aí, não precisa mandar mensagem para cá não, só se você quiser. Se quiser mandar mensagem aqui falando que está entregando a vida para ele, só manda assim, ó, uma mensagem assim para 3851-6244, coloca Jesus, só isso. Honra o Senhor e fala com ele aí onde você estiver. Chora, se desce a joelha, fala: Senhor, eu atendo o seu chamado nessa noite, dia 22 de junho de 2026, às 8h46 da noite. Eu entrego a minha vida a ti e a minha vida será transformada para a honra e glória do seu nome. Que essa palavra possa transformar sua vida, que essa palavra possa tocar o seu coração tão profundamente que você não vai conseguir viver a vida que você vivia antes, a partir de hoje. Eu vou colocar uma canção aqui para o Espírito Santo de Deus tocar o seu coração e daqui a pouquinho a gente volta com oração e encerramento do programa. Sim.

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1: Estamos de volta ao vivo aqui na Rádio Alternativa FM. Escutamos a canção Algo Novo, de Kemuel. Maravilhosa, né? Com o Lucas Agostinho também participando. Canção maravilhosa, fala de algo novo, né? O Senhor tem algo novo para você. O Senhor tem algo novo para a sua vida. Que essa palavra possa ter tocado o seu coração. Que essa palavra possa ter feito você se sentir vivo, se sentir viva, pertencente, se sentindo amada, se sentindo amado. Que essa semana possa ser uma semana de bênção para você. Já vou fazer a oração que a gente faz no final do programa. Senhor Pai, em nome de Jesus, abençoa, Pai, cada pessoa que está conectada conosco, esteve conectada, e até aquelas pessoas que não puderam estar conectadas conosco essa noite. Senhor, abençoa cada uma dessas pessoas, Pai. Me abençoa, abençoa minha família também, Pai. Essa pessoa que nos ouve e a sua família, em nome de Jesus. Senhor, que essa semana seja uma semana de bênção, Senhor. Seja uma semana de saúde física, saúde emocional. Senhor, nos mostra o caminho. Senhor, tem tantos desafios, Pai, que às vezes fica pesado. Às vezes a gente pensa até em desistir. Senhor, nos dá força, nos dá mão essa semana. Mostra para nós o caminho certo, Senhor. Pai, dá respostas para todos nós essa semana, Pai. Que essa semana seja uma semana de vida em todas as áreas da nossa vida. É o que eu declaro em nome de Jesus. Amém. Glória a Deus. Obrigado a você que está conectada com a gente. Obrigado a você que enviou mensagem aqui pra gente pelo WhatsApp, 3851-6244. Eu vou responder você. Não saio daqui da rádio antes de responder você. Obrigado, obrigado pela sua audiência. Continue conosco. Enquanto o Senhor permitir, eu, Ricardo Oliano, estarei com você toda segunda-feira, de 8 até as 9 da noite. Que o Senhor te abençoe. Que você tenha a melhor semana da sua vida até então. Um beijo no seu coração e até semana que vem.
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A alegria que contagia. 8:56.

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2: 8:56.

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0: está no ar a Voz do Brasil. As notícias do governo federal que movimentaram o país no dia de hoje.
1: Olá, boa noite.
2: Boa noite para você que nos acompanha em todo o país.
1: Segunda-feira, 22 de junho de 2026.
2: Vamos ao destaque do dia, Nova Indústria Brasil.
1: No Rio de Janeiro, o presidente Lula anuncia investimentos de mais 140 bilhões de reais para desenvolver o Parque Industrial Brasileiro.
2: Fertilizante.

0: fertilizantes, máquinas agrícolas, medicamentos e vacinas, mobilidade e inteligência artificial estão entre os setores que receberão estímulos.
1: O presidente destacou que o desenvolvimento do país deve ser feito em parceria por setores público e privado.
2: O Brasil não pode comportar mais aquele discurso atrasado entre a competência privada e a competência pública. O que importa é que os dois produzam.
0: E ainda no Rio, o presidente

0: serão mais de 700 milhões de reais do novo PAC para a construção de redes de esgoto, parques e praças, obras de pavimentação e melhorias na rede elétrica.
1: Você vai ouvir também acolhimento a refugiados.
2: Relatório mostra aumento do número de pedidos de asilo e de regularização de migrantes no Brasil.
1: O país busca fortalecer mecanismos de acolhida e integração para pessoas que chegam em busca de proteção internacional. Caroline Blaut.
3: Como parte desse esforço, o governo do Brasil lançou uma consulta pública do primeiro Plano Nacional de Migrações, Refúgio e Apatridia.
2: Hoje, na apresentação da Voz do Brasil, Mariana Jungmann e Luciano Seixas.
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2: O presidente Lula cumpriu hoje uma série de agendas no Rio de Janeiro.
1: Entre elas, o anúncio de mais 140 bilhões de reais para o programa Nova Indústria Brasil.
2: Os recursos vão priorizar investimentos em setores essenciais para a economia do país, como fertilizantes, máquinas agrícolas e indústria da saúde.
4: Lançada em 2024, a Nova Indústria Brasil tem o objetivo de impulsionar o desenvolvimento industrial até 2033. No seminário sobre os 74 anos do Banco Nacional de Desenvolvimento Econômico e Social, foi anunciada a ampliação da NIB, com mais 140 bilhões de reais até o fim de 2026. São recursos do BNDES, da Financiadora de Estudos e Projetos e da Empresa Brasileira de Pesquisa e Inovação Industrial, o que eleva o investimento na política industrial para 750 bilhões de reais em 4 anos. O presidente do BNDES, Aloysio Mercadante, detalhou as prioridades.
5: As áreas prioritárias são fertilizantes e máquinas agrícolas, depois saúde, biofármacos, terapias avançadas, IFAs, vacinas, mobilidade sustentável, inteligência artificial e audiovisual. Toda essa indústria criativa que nós queremos olhar também com atenção.
4: A ministra da Ciência, Tecnologia e Inovação, Luciana Santos, anunciou que o Ministério vai liberar também 440 milhões de reais para que a Embrapi desenvolva projetos de inovação.
6: Os recursos vão alavancar investimentos privados e permitirão contratar 550 projetos de inovação de empresas em um valor total de 1,2 bilhões.
4: Na área socioambiental, foi divulgado o resultado do primeiro processo público para a compra de créditos de carbono, o Profloresta Mais. O programa, uma parceria do BNDES com a Petrobras, financia projetos de restauração ecológica na Amazônia. As empresas vencedoras vão fornecer 5 milhões de créditos de carbono com replantio de espécies nativas, como detalhou a presidente da Petrobras, Magda Chambriá.
7: Nós recebemos 16 propostas, 3 foram selecionadas e cada um comprometido com a restauração de pelo menos 3 mil hectares de áreas degradadas no bioma amazônico.
4: Além disso, foi oficializada com a Petrobras uma parceria para pesquisas sobre minerais críticos essenciais para a transição energética. O presidente Lula destacou a importância dos investimentos públicos e privados para o crescimento do país.
8: O que nós estamos assistindo hoje é apenas uma demonstração de que o Brasil não pode comportar mais aquele discurso atrasado entre a competência privada e a competência pública. O que é público e que funciona tem que continuar público e funcionando. O que é privado e funciona tem que continuar sendo privado e funcionando. O que importa é que os dois produzam.
4: No evento, houve ainda o anúncio de financiamento de 340 milhões de reais a uma empresa de mobilidade urbana para aquisição de 85 mil bicicletas elétricas, voltadas para entregadores de aplicativos. O projeto utiliza recursos do Fundo Clima. Reportagem Nazi Brum.
1: Obras também de drenagem, saneamento, pavimentação e melhorias da rede elétrica em comunidades do Rio de Janeiro.
2: E ainda um grande projeto que vai ajudar a conter as enchentes na região do Jardim Maravilha.
1: Investimentos do governo federal que somam mais de 1 bilhão de reais.
2: O presidente Lula fez os anúncios hoje no Rio de Janeiro e autorizou o início de obras que devem melhorar a vida de quem mora nas periferias.
0: Com a assinatura da ordem de serviço, está autorizado o início das obras para controle de enchentes no Jardim Maravilha, em Guaratiba, zona oeste do Rio de Janeiro. Um dique de mais de 3 quilômetros vai funcionar como uma barragem, evitando que as águas cheguem às áreas habitadas. O projeto conta com drenagem e construção de reservatórios. Serão investidos 340 milhões de reais por meio do novo PAC, o Programa de